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3: Olá, boa noite.
4: Boa noite para você que nos acompanha em todo o país.
3: Quinta-feira, 3 de setembro de 2026.
4: Vamos aos destaques do dia.
3: Saúde das mulheres tem novas regras.
4: Sancionada a lei que assegura o direito de realizar avaliação médica completa pelo menos uma vez ao ano no SUS. Márcia Fernandes.
5: O objetivo é reforçar a prevenção e ajudar a identificar doenças e outros problemas de saúde o mais cedo possível.
3: Mais segurança no Pix.
4: Contestação de golpes fica mais fácil para o usuário. Nazi Brum.
6: O sistema vai facilitar a identificação do tipo de golpe e a vítima terá um campo disponível para descrever como ocorreu a situação.
3: Está chegando o fim do prazo para escolher os livros didáticos que vão ser usados a partir do ano que vem.
4: Escolas públicas têm até 8 de setembro para definir as obras. Gabriela Noronha.
7: Os livros didáticos serão utilizados nos próximos 4 anos, por estudantes e professores do 1º ao 5º ano do ensino fundamental.
3: Hoje, na apresentação da Voz do Brasil, eu, Mariana Jungmann e Luciano Seixas.
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3: A saúde das mulheres ganha novas regras no SUS.
4: Uma lei publicada nesta quinta-feira garante o direito a uma avaliação médica completa, pelo menos uma vez por ano, com exames de rotina e ações de prevenção.
5: As mulheres vão ter direito a uma avaliação médica completa pelo SUS, pelo menos uma vez por ano. A medida está prevista em uma lei publicada nesta quinta-feira no Diário Oficial da União. O objetivo é reforçar a prevenção e ajudar a identificar doenças e outros problemas de saúde o mais cedo possível. A avaliação deve incluir exames de rotina e de triagem, definidos de acordo com a idade e as principais doenças que atingem em a população feminina. O atendimento também vai levar em conta fatores como condição de saúde, situação socioeconômica e local de residência. A nova lei prevê ainda campanhas para incentivar os cuidados com a saúde das mulheres. Entre as ações estão orientações sobre alimentação, atividade física, saúde mental e vacinação, além da realização de exames preventivos. As novas regras entram em vigor 180 dias depois da publicação da lei. Márcia Fernandes, para a Voz do Brasil.
3: Foi apresentada hoje a Central de Comando das UTIs Inteligentes do SUS, que monitora em tempo real os pacientes internados em 6 hospitais do Brasil.
4: Sediada na Universidade de São Paulo, a sala contará com monitoramento 24 horas e vai contribuir para o atendimento dos pacientes.
3: Para isso, as UTIs Inteligentes vão utilizar a conectividade e a inteligência artificial, como destacou o ministro da Saúde, Alexandre Padilha.
8: A inteligência artificial é uma realidade quando ela é aplicada a uma estrutura, ou seja, trazer essa incorporação tecnológica para servir os pacientes do SUS. Isso é inovação com acesso. Essa é uma tecnologia que vai ser apropriada também pelos hospitais privados, pela saúde suplementar, vai crescendo a densidade tecnológica do país.
4: A expectativa é reduzir as complicações clínicas e o tempo de internação dos pacientes, aumentar a rotatividade dos leitos e o acesso aos serviços do SUS.
3: O início das aulas desperta aquele interesse pelo material novinho que vai acompanhar o aluno durante toda a jornada daquele ano.
4: Escolas públicas de todo o país têm até a próxima terça-feira para decidir quais livros serão usados pelos próximos 4 anos.
7: Escolas públicas de todo o Brasil têm até o dia 8 de setembro para escolher os livros didáticos que serão utilizados nos próximos 4 anos por estudantes e professores do 1º ao 5º ano do ensino fundamental. O processo de seleção faz parte do Programa Nacional do Livro e do Material Didático, iniciativa executada pelo Fundo Nacional de Desenvolvimento da Educação, o FNDE, em conjunto com o Ministério da Educação. Para auxiliar as equipes na decisão, Fernanda Pacobaíba, presidente do FNDE, explica que o MEC disponibiliza o Guia Digital, ferramenta que reúne informações sobre as obras aprovadas. Segundo Fernanda Pacobaíba, os livros selecionados passam por uma análise criteriosa.
9: Que o FNDE disponibiliza.

0: a partir de uma seleção junto com o Ministério da Educação, quais foram as obras selecionadas. Então, vamos imaginar, para português, tem 4 possibilidades. E aí é o professor, junto com a rede, que vai dizer, ah, eu quero a obra do autor X, porque ela tem mais a ver com a minha peculiaridade aqui.
1: A escolha dos materiais, segundo a orientação do MEC, deve ser realizada de forma coletiva, incluindo professores, coordenadores e gestores escolares. E essa decisão tem até oficina para preparar toda a equipe na escola pública onde a Juliana Cristina Silva trabalha em Brasília. Ela é coordenadora pedagógica e afirma que é fundamental que os livros atendam à realidade dos estudantes.
2: Professora, o que encara suas aulas mais próximo ao aluno?
1: Roberto Alves, diretor da mesma escola onde a Juliana trabalha, conta que mesmo em um cenário cada vez mais cheio de telas e aparelhos eletrônicos, o livro didático segue como um aliado essencial no processo de ensino e aprendizagem.
2: O livro físico é muito importante ainda, através de tanta tecnologia, né? Então as crianças gostam de receber, colocam o nome, colocam o telefone, colocam a série, porque não pode perder o livro, tem que ter cuidado, o livro é um parceiro do dia a dia.
1: Após a análise das obras e a definição dos livros escolhidos, o diretor da escola ainda deve enviar o registro no sistema PNLD Gestão, com acesso pela conta gov.br. Reportagem Gabriela Noronha.
3: E professores podem ter acesso a descontos em compras e serviços. Para isso, devem participar da iniciativa #ToComProf.
4: Com mais de 40 empresas físicas e online aderiram à iniciativa de bancos e farmácias a aplicativos de alimentação e cursos de pós-graduação.
3: As empresas podem ser identificadas por meio do selo #ToComProf ou ser verificadas na página do programa no portal do MEC.
4: Para ter acesso aos benefícios, basta apresentar a Carteira Nacional Docente do Brasil.
3: O documento pode ser solicitado por professores da educação básica e superior de escolas públicas e privadas de todo o país, que estejam no exercício da profissão.
4: Confira como obter o documento com Graziela Mendonça.
5: Professores da educação básica e superior já podem solicitar a Carteira Nacional Docente do Brasil. O documento pode ser emitido por profissionais em exercício em instituições públicas ou privadas de todo o país. A solicitação é feita pela internet, no sistema oficial da Carteira Nacional Docente, com acesso pela conta gov.br. O sistema verifica os critérios de elegibilidade e os dados do vínculo com a instituição de ensino. Para solicitar o documento, é necessário ter o CPF regular e cadastro ativo no E-Social pelo empregador. Depois da conferência dos dados, o professor deve completar o cadastro, enviar uma foto e confirmar as informações para a emissão da versão digital. O documento tem validade de 10 anos e possui QR Code para verificação. Ele também permite acesso a benefícios previstos para professores, como descontos em hotéis, estabelecimentos credenciados e eventos culturais, além de condições específicas em produtos e serviços. Para saber mais e solicitar a Carteira Nacional Docente, acesse maisprofessores.mec.gov.br. Graziela Mendonça, para a Voz do Brasil.
3: E por falar em pesquisa, você que é professor da educação básica, uma oportunidade de formação profissional e acadêmica.
4: O Ministério da Educação e a Coordenação de Aperfeiçoamento de Pessoal de Nível Superior, a CAPES, divulgaram mais de 8 mil vagas em cursos de pós-graduação para docentes da rede pública de ensino.
3: As oportunidades contemplam mestrado e doutorado acadêmico em áreas como matemática, letras, biologia, história e demais áreas do currículo escolar.
4: Também serão oferecidas mais de 1000 vagas para mestrados profissionais nas áreas de educação inclusiva e educação tecnológica.
3: Os interessados podem se inscrever pelo portal Formação Mais Professores no endereço gov.br/mec.
4: Uma mistura improvável que promete construir casas mais frescas e sustentáveis.
3: Cientistas da Universidade Federal de Lavras, em Minas Gerais, desenvolveram um bloco de concreto usando fibra de coco e restos de mineração.
4: O novo material reduz a transferência de calor e pode criar ambientes mais confortáveis.
3: Os detalhes dessa novidade você confere agora no quadro Ciência em Prática. Ciência na Prática.
6: Uma forma sustentável para um velho conhecido da construção civil. Um bloco de concreto mais resistente, feito com fibra de coco e resíduos de mineração da rocha quartzito.
7: Sou Isabelle Cristina de Carvalho Terra, sou engenheira civil e doutora em engenharia de biologia.

0: deve apresentar elevada transferência de calor. Então, a pesquisa mostrou que a utilização das fibras de coco reduz a condutividade térmica dos blocos. Então, na prática, isso pode contribuir para menor transferência de calor, ambientes internos mais confortáveis, menor necessidade de climatização artificial, possibilidade de redução do consumo de energia. A contribuição ambiental da pesquisa, ela é bastante significativa, porque ela transforma dois materiais que seriam considerados resíduos em matérias-primas para a construção civil. A incorporação desse material em blocos de concreto oferece uma alternativa de destinação tecnicamente viável. Isso representa uma lógica de economia circular.
1: Acompanhe a pesquisa na página da Universidade Federal de Lavras. E esse foi o Ciência na Prática, com produção de Warby Calil e edição de Edinaldo Júnior. E nosso encontro com o Saber Científico volta na próxima semana. Até lá!
2: Pix tem novas regras para que os usuários tenham mais clareza para contestar uma operação identificada como fraude ou golpe.
3: As mudanças deverão ser efetuadas pelos bancos, dando mais liberdade para que o usuário encaminhe documentos e informações.
4: Disponível desde 1º de outubro de 2025 nos aplicativos das instituições que oferecem o Pix, a funcionalidade de contestação por meio do Mecanismo Especial de Devolução, MED, passa a contar com uma jornada mais orientativa. O sistema vai facilitar a identificação do tipo de golpe e a vítima terá um campo disponível para descrever como ocorreu a situação, inclusive com a possibilidade de anexar documentos e comprovantes que serão analisados pela instituição financeira. O MED também vai trazer orientações em casos que não envolvam fraudes, como a não entrega de produtos comprados por meio do Pix, direcionando o usuário para os canais de atendimento do consumidor. Outras mudanças se referem a funcionalidades dos aplicativos. As instituições deverão informar quando houver mudanças no destinatário de contatos salvos para operações de Pix. A função Pix automático deverá trazer em destaque a identificação do recebedor. As novas regras entram em vigor em 1º de março de 2027. O prazo é para que as instituições façam as alterações em seus aplicativos. Nazi Brum, para a Voz do Brasil.
2: Rico em proteína e nutrientes, como por exemplo o ômega 3, uma gordura boa que faz bem para o cérebro e para o coração.
3: Pode ser feito assado, cozido, grelhado, ensopado.
2: Estamos falando de peixes e frutos do mar.
3: E já começou a semana do pescado, que estimula o consumo dessa carne tão saudável.
5: Incentivar o consumo de pescado no Brasil. Esse é o objetivo da Semana do Pescado, que este ano é realizada entre 1º e 15 de setembro. Criada em 2003 pelo Ministério da Pesca e Aquicultura, a iniciativa também tem o objetivo de valorizar o empreendedorismo pesqueiro. A campanha propõe que as pessoas criem o hábito de incluir o consumo do pescado ao menos uma vez por semana.

0: triste foi o meio de sobrevivência do São Francisco dos Santos Bezerra, que desde os 9 anos de idade já acompanhava o pai, que era pescador. Hoje, aos 65 anos, está aposentado da profissão.
1: Olha, foi 2:30 da manhã e quando era 1 hora da tarde já estava chegando de volta. Minha família toda, eu criei a curta de pescaria.
0: E foi justamente o pescado que fez a merendeira Marli Pereira de Souza ganhar até prêmio. Só de saber os ingredientes, já dá vontade de experimentar essa receita, que leva o nome de peixe joia rara.
2: Leite de coco, extrato de tomate, vem a batata inglesa, vem o queijo mussarela, que dá todo o diferencial, né? Todo o sabor do peixe. Nós colocamos o tomate, a cebola, o pimentão, a manteiga, para dar aquela refogada, aquela apurada, e é onde vai dando sabor.
0: E esse prato é um dos preferidos de Ana Júlia Ramos da Silva, de 9 anos.
3: Gosto muito do peixe porque o peixe é macio e também do queijo da batata.
0: A diretora escolar Maria Ângela Rolim de Oliveira garante que os alunos aprovam essa refeição.
4: Na escola, a gente usa muitas estratégias para a criança aceitar bem o peixe. Então, aqui na escola, eles amam o peixe assado. Eles amam esse peixe, né, que a nossa merendeira faz com batata, com queijo mussarela. Então, assim, tem

0: uma boa aceitação.
1: O pescado chega até as escolas públicas de diferentes regiões do país por meio do PNAE, o Programa Nacional de Alimentação Escolar. Uma pesquisa nacional realizada pelo FNDE em parceria com o Ministério da Educação e o Ministério da Pesca e Aquicultura aponta o potencial de ampliação do pescado na merenda escolar. O levantamento revela que a inclusão do pescado nas escolas ainda possui espaço para crescimento. O ministro da Pesca e Aquicultura, Édipo Araújo, ressalta que a cadeia produtiva nacional está muito organizada e preparada para atender a demanda.
2: São pescadores, pescadoras, armadores, aquicultores, feiras e empresas que envolvem essa cadeia. O pescado brasileiro precisa estar no centro da mesa da população brasileira.
1: E quem ficou com vontade de comer peixe pode conferir receitas, espécies de peixes, além de dicas sobre como escolher o pescado, saber se ele está fresco e bem armazenado no site comapescado.com.br. Reportagem Luciana Colares de Holanda.
3: Uma plataforma abre possibilidades para que pessoas com deficiência pratiquem atividades esportivas.
0: Mas quem pode participar? No Paradesporto, atletas com diferentes tipos de deficiência podem competir.
3: Para promover disputas justas e significativas, existe um sistema de classificação que determina quem é elegível para competir e agrupa os atletas em classes esportivas, considerando o impacto da deficiência nas atividades fundamentais de cada modalidade.
4: Atleta paralímpica de tênis de mesa, Carla Maia, conta como o esporte transformou sua vida.
5: Trouxe propósito, me trouxe desafio, me trouxe saúde, oportunidade até como repórter depois, por isso eu indico para todo mundo.
4: E para quem deseja começar a praticar uma modalidade paralímpica, como Carla Maia, o Comitê Paralímpico Brasileiro oferece uma plataforma que reúne orientações sobre como dar os primeiros passos e permite localizar clubes e associações que desenvolvem atividades esportivas adaptadas. A página Quero Ser Atleta Paralímpico está disponível no site cpb.org.br. Ela apresenta informações para quem pretende iniciar no esporte, seja por lazer e inclusão, ou seja, com o objetivo de seguir uma trajetória no alto rendimento. A ferramenta também facilita a busca por instituições que atuam no esporte paralímpico. Segundo o Comitê Paralímpico, existem atualmente mais de 1000 associações dedicadas ao desporto para pessoas com deficiência em todas as regiões do Brasil. O secretário nacional de Paradesporto do Ministério de Esporte, Fábio Araújo, explica qual o primeiro passo para encontrar a modalidade adequada.
6: Procure uma entidade que ofereça um esporte inclusivo, acessível e seguro, porque quando você insere o esporte na sua vida, você não está falando só de competição, você está falando de empoderamento, ela vai buscar uma educação melhor, uma vida social, ela vai buscar seus direitos, ela vai buscar emprego melhor. Então o esporte é a porta de entrada para muitas outras coisas dentro da vida da pessoa com deficiência.
4: E o tipo de deficiência e como ela impacta a execução das atividades não impede a prática de qualquer modalidade. No paradesporto, os atletas passam por uma classificação. O objetivo é minimizar o impacto da deficiência sobre o resultado da competição. O processo é realizado por classificadores certificados que levam em consideração quanto a deficiência afeta a execução das tarefas e atividades fundamentais de determinado esporte. Assim, os atletas podem competir de forma justa em cada modalidade. Reportagem Cleide Lopes.
0: Dia 7 de setembro, próxima segunda-feira, celebramos a independência do Brasil. Mas para chegar a essa conquista, a história começou bem antes de 1822.
3: Foi resultado de um processo que não ocorreu apenas às margens do Ipiranga, mas que envolveu guerras na Europa e Brasil.
0: e não só com personagens dos livros, mas brasileiros anônimos em diversas regiões do país.
3: Vamos conhecer um pouco mais sobre essa história na reportagem de Graziele Bezerra.
7: No início do século XIX, a Europa estava em guerra. O imperador francês Napoleão Bonaparte decretou o impedimento do comércio dos países europeus com a Inglaterra. Diante da recusa de Portugal em aderir e a ameaça de uma invasão francesa, o príncipe regente Dom João decidiu transferir a corte portuguesa para o Rio de Janeiro. Foi então que o Brasil deixou de ser colônia e passou a integrar o Reino Unido de Portugal. Anos depois, com a queda de Napoleão na Europa, as cortes portuguesas passaram a exigir o retorno da família real. Dom João retornou a Portugal, mas deixou aqui seu filho, Dom Pedro I, que protagonizou o chamado Dia do Fico. Em 9 de janeiro de 1822, conforme relembra o escritor e jornalista Laurentino Gomes.
8: Dom Pedro, pressionado pelas cortes constituintes que queriam que ele voltasse a Portugal, ele decide, não, se é para o bem da nação e felicidade geral de todos, eu fico. Ou seja, é um rompimento entre o herdeiro da coroa portuguesa e a monarquia que estava em Lisboa. E a partir daí, diria assim, que o processo se torna irreversível, né?
7: No dia 7 de setembro, nas proximidades do rio Ipiranga, Dom Pedro recebeu cartas com notícias e decisões das cortes portuguesas. E foi ali que ocorreu o episódio que entrou para a história como o Grito da Independência. Como detalha o historiador e diretor do Museu do Ipiranga, Paulo Garcês Marins.
9: Aqui foi declarada a independência, porém, essa independência foi pactuada no Rio de Janeiro, naquilo que viria a se tornar a Corte Imperial, com as elites do país fazendo um movimento bastante conservador nesse processo de independência.
7: Outros personagens tiveram participação direta no processo de independência, como o ministro José Bonifácio e a princesa Leopoldina, esposa de Dom Pedro. Sem eles, provavelmente Dom Pedro não teria conseguido aguentar a pressão entre a corte de Lisboa e os interesses brasileiros, segundo o jornalista e escritor Laurentino Gomes. Mas ele lembra também de outros brasileiros que protagonizaram a independência.
8: Os brasileiros de 1821 e 1822 sonharam grande. Brasileiros ricos, imperiais, mas também brasileiros pobres, brasileiros escravizados, brasileiros simples, anônimos. Sonharam que o Brasil poderia se manter como um país unido, que não se dividisse. Um país que se tornasse independente de Portugal e tivesse grandes ambições. Esse Brasil aconteceu. Nós temos o Brasil hoje graças aos sonhos daquela época.
7: Para consolidar a independência, ocorreram confrontos em diferentes regiões do país. Houve combates e mortes no Ceará, no Piauí, no Pará e, sobretudo, na Bahia, onde foram desencadeadas as batalhas de Pirajá e de Itaparica. Com colaboração de Malu Prado, reportagem Graziele Bezerra.
0: Estava na lista de espera do ProUni e foi chamado, tem até o dia 14 de setembro para comprovar as informações apresentadas na inscrição.
3: A documentação deve ser entregue à instituição de ensino indicada pelo candidato.
0: Cada faculdade ou universidade define o formato de recebimento dos documentos exigidos, que pode ser presencial ou online.
3: Quem não apresentar os dados no prazo, perde a vaga.
0: O programa Universidade para Todos usa a nota do Enem para conceder bolsas em instituições particulares de ensino.
3: Do governo federal.
0: Uma realização da Secretaria de Comunicação Social da Presidência da República.
3: Com produção da empresa Brasil de Comunicação.
0: Fique agora com as notícias do Poder Judiciário e do Congresso Nacional. Boa noite.
3: Boa noite para você, até amanhã.
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12: Jornada Ítalo Hispano-Brasileira de Direito Público foi encerrada no Supremo Tribunal Federal com debate sobre integridade do processo democrático eleitoral.
13: Para STJ, comprador de celular defendido.

0: idoso não está dispensado automaticamente de aguardar prazo legal para conserto.
1: Bancário chamado de devagar, devagarinho, obtém aumento de indenização na justiça.
0: Boa noite, eu sou o Arthur Filho.
1: E eu sou Walter Lima.
0: A 17ª Jornada Ítalo-Hispano-Brasileira de Direito Público foi encerrada nesta quinta-feira no Supremo Tribunal Federal com debate sobre integridade do processo democrático eleitoral e o papel da justiça constitucional.
1: O encontro, iniciado ontem, reuniu magistrados, professores e pesquisadores do Brasil, da Itália e da Espanha. Marta Ferreira.
2: A jornada teve como tema resistência democrática e justiça constitucional. Na terceira e última sessão do evento, os debates abordaram a atuação da justiça constitucional para garantir a regularidade das eleições. O diretor do Centro de Estudos Constitucionais do STF, Fernando Facuri Scaff, apresentou o panorama dos acontecimentos posteriores às eleições presidenciais de 2022 e exibiu o vídeo institucional sobre os ataques às sedes dos três poderes em 8 de janeiro de 2023. Ele citou as investigações, os processos e os julgamentos decorrentes dos ataques. Segundo Scaff, o cenário político brasileiro continua marcado por disputas intensas e críticas ao Supremo e ao sistema de justiça.
0: STJ entende que comprador de celular defeituoso não está dispensado automaticamente de aguardar prazo legal para o conserto.
1: O prazo definido em lei é de até 30 dias para o fornecedor resolver o problema. Fátima Uchoa.
3: A Defensoria Pública do Rio de Janeiro ajuizou a ação civil pública contra as operadoras Claro, Oi, TIM e Vivo, alegando que o celular é produto essencial e por isso seria abusiva a prática dos fornecedores de não disponibilizar o direito imediato à troca, à devolução do valor pago ou ao abatimento do preço, mas o Tribunal de Justiça Estadual discordou. No voto condutor do julgamento pelo STJ, o ministro Ricardo Villas-Boas Cueva observou que, em regra, só após os 30 dias é que a lei garante ao consumidor uma dessas três opções. E embora o celular seja importante na vida cotidiana, cabe ao juiz analisar cada caso se o aparelho é essencial para a pessoa, a ponto de serem dispensados os 30 dias.
0: Um bancário que era alvo frequente de apelidos e brincadeiras ofensivas por causa de uma doença relacionada ao trabalho vai receber uma indenização maior por danos morais.
1: A decisão é da terceira turma do Tribunal Superior do Trabalho, Samanta Flor.
4: O bancário foi diagnosticado com LERDOT, doença que afetava os movimentos e dificultava que ele realizasse algumas tarefas. O trabalhador passou a ser alvo frequente de comentários e brincadeiras ofensivas entre os colegas. Para a terceira turma do TST, além da repetição das ofensas, houve omissão da empresa em impedir a situação. Por isso, a corte elevou a indenização por danos morais de 10 mil para 20 mil reais.
0: Tribunal Superior Eleitoral celebra Pacto Nacional pela Paz e Tolerância nas eleições 2026.
1: Acordo busca promover diálogo, segurança, pluralismo e fortalecimento da democracia no pleito de outubro. Fábio Ruas.
5: O pacto foi firmado nesta quinta-feira com instituições da sociedade civil e organizações religiosas. O objetivo é fortalecer a democracia, promover a convivência pacífica e contribuir para a realização de eleições livres, seguras e legítimas. Na abertura do evento, o presidente do TSE, ministro Cássio Nunes Marques, disse que o tribunal dá um passo que transcende o calendário eleitoral por um propósito comum de fortalecer a democracia brasileira e reafirmar um de seus pilares constitucionais, o pluralismo político. Ele disse também que é necessário construirmos um ambiente em que ninguém tenha medo de votar, de manifestar opinião, de participar da vida pública ou de defender as próprias convicções.
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0: A você, uma boa noite.
1: E até amanhã.
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1: Eu sou Paula Droba.
2: E eu sou Humberto Pinheiro.
1: E estes são os destaques de hoje do Jornal do Senado, que começa agora.
2: Aprovada MP da taxa das buzinas, que zera imposto sobre compras internacionais de até $50.
1: Congresso aprova medida para acelerar fila de benefícios do INSS.
2: Senado aprova a criação de Universidade Federal da Fronteira Norte.
1: Boa noite.
2: Boa noite.
1: O Senado confirmou o fim da taxa das blusinhas, que é um imposto nas compras internacionais de até $50.
2: A medida ainda determina a realização de avaliações periódicas sobre os impactos da desoneração fiscal. E mais, o texto ainda prevê isenção de impostos para medicamentos de doenças raras que não tenham similar no Brasil. Repórter Márcio Maturana.
3: Agora é definitivo. Compras internacionais de até $50 serão cerca de R$250 não pagam mais o imposto de importação, que era de 20%. A senadora Leila Barros, do PDT do Distrito Federal, foi a relatora na comissão mista da medida provisória.
4: Enquanto o viajante que se desloca ao exterior já goza de isenções de tributos federais sob a bagagem no valor de $1.000, a família de baixa renda que não viaja não dispõe desse mesmo canal desonerado. A única forma de disposição desse extrato social para adquirir produtos importados de pequeno valor é pela remessa internacional.
3: Nas compras de até $3.000, as alíquotas da importação serão reduzidas de 60% para 30%. Uma das mudanças é a isenção de impostos para medicamentos de doenças raras que não tenham similar no Brasil. Outras são a adoção de medidas para a venda de produtos ilegais e a realização de avaliações periódicas sobre os impactos da desoneração. O primeiro em 3 meses e os seguintes em intervalos de no máximo 6 meses, como explicou Leila Barros.
5: A gente atendeu em parte a maior preocupação do setor, que é a avaliação, dando essa autonomia ao Ministério da Fazenda, a avaliação de 6 meses e também passar pelo Executivo a avaliação do Congresso Nacional anualmente.
3: O imposto sobre importações de até $50 ganhou o apelido de taxa das blusinhas, mas existia para qualquer tipo de produto, como eletrônico ou cosméticos, em compras internacionais que ficaram populares em sites e aplicativos de celular. Já a cobrança do ICMS continua igual para compras de qualquer valor, porque a alíquota desse imposto é definida pelos estados.
1: E o Senado enviou para a sanção presidencial a prorrogação até 2030 de incentivos fiscais a programas de atenção à saúde oncológica e de pessoas com deficiência.
2: Com a medida, empresas poderão continuar direcionando parte de seus impostos para financiar projetos de entidades sem fins lucrativos que atuam na prevenção, no diagnóstico e no tratamento. Repórter Pedro Pincer.
6: O projeto altera o funcionamento do Programa Nacional de Apoio à Atenção Oncológica e do Programa Nacional de Apoio à Atenção da Saúde da Pessoa com Deficiência. O texto prorroga até o ano calendário de 2031 a possibilidade de dedução do imposto de renda para doações destinadas aos dois programas. Com a medida, empresas poderão continuar direcionando parte dos seus impostos para financiar projetos de entidades sem fins lucrativos que atuam na prevenção, diagnóstico e tratamento de doenças oncológicas, bem como em serviços de reabilitação e tecnologias assistivas. A relatora, senadora Mara Gabrilli, do PSD de São Paulo, ressaltou que a aprovação não vai significar aumento de despesas.
7: Não há no texto ampliação de percentuais de dedução, criação de novos benefícios ou majoração de despesa orçamentária direta. Os limites e condições para usufruto do benefício permanecem inalterados, de modo que a renovação do incentivo não implica aumento de renúncia fiscal em termos percentuais, mas apenas a manutenção do regime vigente por mais um ciclo.
6: O texto também atualiza a legislação para incluir o termo correto transtorno do espectro autista e adequa as referências às normas de certificação de entidades beneficentes.
1: A fila de benefícios do INSS é um dos principais desafios da Previdência. Para reduzir a espera de quem precisa de uma resposta sobre aposentadorias, auxílios e outros benefícios, o Congresso aprovou uma medida provisória que amplia a força-tarefa do INSS e da Perícia Médica Federal.
2: A medida

0: reforça as equipes do órgão e da Perícia Médica Federal com o objetivo de acelerar a análise dos pedidos que estão há mais de 30 dias na fila. Repórter Rodrigo Rezende.
1: O Congresso aprovou a medida provisória que ampliou a força-tarefa do INSS e da Perícia Médica Federal com o objetivo de diminuir a fila de cidadãos que aguardam benefícios previdenciários. A ideia da MP é dar celeridade à análise dos pedidos, principalmente para aqueles que estão aguardando há mais de 30 dias na fila. A relatora, senadora Zenaide Maia, do PSD do Rio Grande do Norte, destaca que desde a edição da MP, os resultados já são significativos.
2: Os resultados alcançados em 2026 evidenciam a efetividade do programa. Entre janeiro e junho, o número de processos pendentes de análise ou de perícia médica inicial caiu de 2,7 milhões para 1,7 milhão. A redução foi ainda mais expressiva nos processos com tempo de espera superior a 45 dias, que passaram de 1,7 milhão para apenas 557 mil.
1: Como não houve modificação por deputados e senadores no conteúdo da MP enviada pelo Poder Executivo, o texto será agora promulgado pelo Congresso.
3: Atos de crueldade contra animais poderão estar entre as hipóteses que autorizam a aplicação de medidas socioeducativas de internação para crianças e adolescentes.
0: Projeto com essa determinação teve a votação concluída na Comissão de Constituição e Justiça e deve seguir diretamente para análise da Câmara dos Deputados. Repórter Bruno Lourenço.
4: O projeto de lei inclui ações contra animais praticadas com crueldade extrema ou com potencial concreto de causar lesão grave ou morte como nova hipótese de internação para menores de idade. A proposta também aumenta penas para maus tratos contra animais em geral. A relatora, senadora Leila Barros, do PDT do Distrito Federal, defendeu maior cuidado com os animais.
5: A vedação à crueldade, ela constitui fundamento central do direito animal brasileiro e confere proteção aos animais individualmente considerados. Essa proteção constitucional também se relaciona à dignidade da pessoa humana na medida em que a submissão de animais à crueldade degrada os próprios valores éticos que devem orientar as ações humanas e a atuação estatal.
4: O texto ainda aumenta a punição em casos que envolvam tortura, abuso sexual ou transmissão das agressões pela internet.
3: E avançou no Senado a criação de um serviço de telefone nacional gratuito para encaminhar denúncias de maus tratos a animais. A proposta assegura o direito ao anonimato dos denunciantes.
0: O projeto define como maus tratos atos de crueldade, abandono, agressão, mutilação, falta de alimentação e cuidados, além de trabalho excessivo ou inadequado. O abandono também é considerado maus tratos. A matéria seguiu para análise do plenário em regime de urgência.
3: O Senado aprovou o projeto do Executivo que cria a Universidade Federal da Fronteira Norte.
0: A nova instituição herdará a estrutura, os estudantes, servidores e professores atualmente vinculados ao campus Oiapoque da Universidade Federal do Amapá. Repórter Alexandre Campos.
6: A população do extremo norte do Amapá, que vive no município do Oiapoque e imediações, contará com uma nova instituição de ensino superior. Isso porque o Senado aprovou nesta quinta-feira o projeto do Executivo que cria a Universidade Federal da Fronteira Norte a partir do desmembramento da Universidade Federal do Amapá. Em julho, um projeto semelhante havia sido analisado pelos senadores. No entanto, a proposta foi vetada pelo governo por ter sido apresentada por parlamentar e não pelo Poder Executivo, como manda a Constituição. Representante do Amapá, o presidente do Senado, Davi Alcolumbre, destacou a importância estratégica da Universidade Federal da Fronteira Norte.
7: É fundamental termos a condição de formarmos capacidade intelectual, na academia, na universidade, no conhecimento, nessa nova perspectiva das riquezas da exploração do petróleo e das riquezas que o petróleo pode proporcionar para o Brasil e vai proporcionar para a Amazônia, de conhecimento, de inteligência, e a universidade, só ela é capaz de gerar todas essas perspectivas.
6: Além da oferta de vagas em cursos de graduação e pós-graduação, a nova instituição também atuará em pesquisa e extensão e buscará promover o desenvolvimento regional. O projeto segue para a sanção presidencial.
0: Foi de edição de Paulo Groba e trabalhos técnicos de Eliseu Caires. O Jornal do Senado fica por aqui. Acompanhe agora as notícias da Câmara dos Deputados. Boa noite.
3: Boa noite e até amanhã.
8: Jornal Câmara dos Deputados. Plenário da Câmara zera imposto sobre importações de até 50 dólares.
9: Câmara confirma Brasil em acordos de proteção à mulher no trabalho.
8: Deputados aprovam Plano Nacional de Cultura para a próxima década.
10: Boa noite. A Câmara aprovou o Plano Nacional de Cultura para os próximos 10 anos. O repórter Antônio Vital tem os detalhes da proposta.
11: A Câmara dos Deputados aprovou o projeto do governo que institui o Plano Nacional de Cultura para os próximos 10 anos. A proposta estabelece princípios, diretrizes, eixos estratégicos e mecanismos de gestão para orientar as políticas culturais do país. Entre os princípios das políticas públicas voltadas para o setor estão o respeito à diversidade cultural, a valorização dos trabalhadores e a garantia de direitos, como o acesso universal à cultura, a liberdade de expressão e a preservação do patrimônio imaterial. Entre os eixos estratégicos estão o financiamento descentralizado, a redução das desigualdades regionais no acesso aos recursos, a presença das artes e da cultura nos currículos escolares e a proteção de culturas tradicionais, indígenas e de matriz africana. Outro eixo é a proteção de direitos autorais no ambiente digital, principalmente em função do uso de ferramentas de inteligência artificial. Cada eixo apresenta objetivos que servirão de base para a elaboração de metas específicas, ainda a ser definidas. O texto também prevê mecanismos de monitoramento do alcance dessas metas, tanto pelo governo federal quanto por estados e municípios. A proposta foi enviada pelo governo ao Congresso no ano passado, a partir de debates da 4ª Conferência Nacional de Cultura e consultas abertas ao público pela plataforma Brasil Participativo, com mais de 85 mil acessos. O relator da proposta, deputado Pedro Czai, do PT de Santa Catarina, acrescentou outros pontos ao projeto, como a prorrogação até 2028 do prazo para que estados e municípios façam a adesão ao Sistema Nacional de Cultura ou criem seus próprios fundos de cultura como condição para receberem recursos da Política Nacional Aldir Blanc de Fomento à Cultura. Esse prazo hoje termina no ano que vem. Pedro Czai disse que os objetivos, diretrizes e eixos estratégicos do Plano Nacional de Cultura contam com fontes de recursos e incentivos fiscais já existentes, mas ele anunciou que o governo vai elaborar um projeto para aumentar as fontes de financiamento para o setor.
12: As ações estratégicas e os indicadores serão democraticamente construídos com estados e municípios do Brasil. Isso para deixar claro, diferente do Plano Nacional de Educação, nós fizemos metas, definimos financiamento, definimos PIB, etc. Neste ponto, em relação ao financiamento, nós vamos apresentar um outro projeto para discutir novas formas de financiamento da cultura brasileira.
11: O projeto cria um colegiado para gerir o Plano Nacional de Cultura, com representantes do Ministério da Cultura, do Conselho Nacional de Política Cultural e dos órgãos gestores dos estados e municípios. A aprovação do Plano Nacional de Cultura para os próximos 10 anos foi acompanhada no plenário pela ministra da Cultura, Margarete Menezes, e foi comemorada pela bancada do governo. A deputada Jandira Fegali, do PCdoB do Rio de Janeiro, destacou a importância da cultura para o país.
13: Cultura é economia, é trabalho, é disputa, é compreender o Brasil profundo, é entender o que ele é capaz, de que forma a gente faz a integração civilizatória de toda a sociedade na sua diversidade. Não há nenhuma luta de resistência e luta por independência que a cultura não tenha sido um fator fundamental. E no momento que tentamos recolonizar, aprovar esse plano é um instrumento de resistência.
11: O projeto que institui o Plano Nacional de Cultura para os próximos 10 anos foi enviado para análise do Senado. Da Rádio Câmara de Brasília, Antônio Vital.
8: Saúde.
14: Rosiana Sarney, do MDB do Maranhão, quer obrigar o SUS a encaminhar pacientes com câncer para hospitais privados quando os prazos legais para diagnóstico ou início do tratamento não forem cumpridos. A medida também prevê encaminhamento preventivo quando o atendimento público estiver prestes a estourar o prazo.
15: Rosiana Sarney afirma que a proposta dá efetividade aos prazos já previstos para o atendimento oncológico. Pelo texto, o paciente deverá ser comunicado do encaminhamento, terá transporte garantido quando necessário e continuará acompanhado pela rede pública durante todo o tratamento.
8: Previdência.
14: Beto Preto, do PSD do Paraná, propõe que a remuneração de adolescentes e jovens contratados como aprendizes deixe de entrar no cálculo da renda familiar do Bolsa Família. A medida valeria durante a vigência do contrato de aprendizagem e preservaria os demais critérios do programa.
15: Beto Preto explica que a proposta evita que famílias percam o benefício quando um jovem consegue o primeiro emprego como aprendiz. O deputado afirma ainda que a mudança incentiva a qualificação profissional e reduz a evasão escolar.
8: Trabalho.
14: A Câmara aprovou a adesão do Brasil a dois tratados internacionais sobre trabalho que protegem as mulheres. O repórter Marcelo Lascher traz os detalhes.
16: A Câmara dos Deputados aprovou a adesão do Brasil a dois tratados internacionais sobre direitos dos trabalhadores e, em especial, as mulheres. Um dos textos aprova a adesão do Brasil à Convenção da Organização Internacional do Trabalho, a OIT, com medidas contra violência e assédio no trabalho. A Convenção 190 da OIT é o primeiro tratado internacional a reconhecer o direito de todas as pessoas a um mundo de trabalho livre de violência e assédio. Os países que ratificarem o texto ficam obrigados a adotar medidas para proibir violência e assédio contra trabalhadores e garantir reparação às vítimas e sanções aos autores. A Convenção considera violência e assédio baseados no gênero como práticas inaceitáveis e inclui o assédio sexual como violência praticada contra as pessoas em razão de seu sexo e gênero. Outro trecho estabelece que as medidas previstas na Convenção se aplicam à violência e assédio que ocorrem no trabalho, inclusive durante os deslocamentos do empregado. A adesão do Brasil ao tratado recebeu parecer favorável da relatora, a deputada Benedita da Silva, do PT do Rio de Janeiro, mas foi criticada pelo deputado Kim Kataguiri, do Missão de São Paulo. Segundo ele, os termos que designam o assédio no ambiente de trabalho são vagos e podem encarecer os encargos trabalhistas.
17: Gente, não é à toa que só 30% dos países que integram a OIT concordaram com esse tratado. Nós, mais uma vez, Brasil, América Latina, África, estamos sendo feitos de tonto pela Europa, que vão lá, usam seus 3 votos, cada país lá na OIT, e empurram legislação trabalhista para nós. A gente fica com a legislação mais cara, a gente fica com a legislação mais burocrática.
16: O plenário também aprovou a adesão do Brasil a outra convenção da OIT, esta voltada para promover a igualdade de oportunidades de tratamento para trabalhadores, homens e mulheres, com responsabilidades familiares. Segundo a convenção, as responsabilidades familiares não podem ser usadas como uma razão para demissão. Os trabalhadores devem ter direito à livre escolha de um emprego, levando em conta suas necessidades com responsabilidades familiares. A deputada Benedita da Silva também ofereceu parecer favorável à adesão do Brasil a esse tratado.
18: A ratificação da convenção reforça demais as respostas às interrupções de trajetória laboral impostas pelas responsabilidades de cuidado, que reduzem a densidade contributiva das trabalhadoras e comprometem sua cobertura previdenciária na velhice.
16: As propostas que ratificam a adesão do Brasil às duas convenções da Organização Internacional do Trabalho sobre assédio e cuidado seguiram para análise do Senado. Da Rádio Câmara de Brasília, com informações de Antônio Vitor. Tal Marcelo Larcher.
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0: Silvia Cristina, do PP de Rondônia, defende a aprovação da proposta de emenda à Constituição que reduz a maioridade penal de 18 para 16 anos. A deputada argumenta que a medida pode ajudar a reduzir a violência e responsabilizar jovens envolvidos em crimes graves.
1: Silvia Cristina cita a experiência pessoal com a violência ao lembrar o assassinato do pai e diz que criminosos adultos usam adolescentes para cometer delitos. Para ela, é preciso endurecer as punições para quem participa da destruição de famílias por meio da criminalidade.
2: Se diminuir a maioridade, até porque rapaz e meninas, aos 16 anos, eles já votam, já casam, já sabem muito bem, já têm noção do que estão fazendo, a gente diminui essa violência que assola o Brasil. Então é um fato que causa muita discussão, mas para quem sabe, já sofreu na pele o efeito da violência, não pode deixar de ser favorável.

0: aceitável, algo que a gente sabe que tem que ser mais rigorosa, nós temos que ser mais rigorosos nas penalidades de quem sabe que está destruindo família.
1: Sargento Faur, do PL do Paraná, apoia a redução da maioridade penal para casos de crimes graves. O parlamentar lembra sua experiência na Polícia Militar para defender punições mais severas a infrações hediondas e de envolvimento com o crime organizado.
2: Muitas vezes fala-se que queremos prender crianças. É mentira. Nós queremos prender menores bandidos. Menores cometem crimes graves transportando drogas químicas, estuprando e matando crianças, matando pessoas para roubar. Precisam ser punidos severamente de acordo com a gravidade dos seus crimes. Comissão especial instalada, já começamos os trabalhos e tive contato com o relator e ele deu a entender que vai fazer uma consulta pública, um plebiscito para que o povo decida finalmente se quer ou não a redução da maioridade penal no Brasil.
1: Na opinião de Sargento Faur, a revisão da legislação penal responde a uma demanda expressiva da sociedade por mais segurança. O deputado garante que a maioria dos integrantes da comissão especial é favorável à proposta.
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1: Justiça. Cássio Favacho, do MDB do Amapá, é autor de proposta que consegue gratuidade da justiça a pessoas que recorram ao judiciário para obter atendimento de saúde do poder público ou de planos privados. Pela matéria, o benefício poderá ser concedido antes da análise da situação financeira do paciente. A gratuidade abrange ações sobre medicamentos, tratamentos, cirurgias, internações e outros recursos relacionados à saúde. A Cássio Favacho avalia que a medida facilita o acesso à justiça em situações nas quais os gastos médicos podem comprometer a renda do paciente. Política. Vinícius Gurgel, do PL do Amapá, apoia projeto que impede condomínios e proprietários de proibir o funcionamento de sedes partidárias em imóveis comerciais. De acordo com a proposta, a regra vale desde que sejam respeitadas normas de segurança, acessibilidade e vizinhança. Vinícius Gurgel considera que a medida protege a liberdade de organização dos partidos políticos. O texto torna nulas cláusulas que imponham esse tipo de restrição e prevê que o prejudicado solicite a reparação por eventuais danos. A matéria está no Senado após a aprovação da Câmara.
4: Desenvolvimento Regional.
1: Altineu Cortes, do PL do Rio de Janeiro, defende um regime especial para acelerar obras de reconstrução em cidades atingidas por eventos climáticos extremos. Ele explica que a proposta simplifica licitações, reduz prazos administrativos e prioriza a recuperação da infraestrutura. Na visão de Altineu Cortes, é preciso agilizar as ações de reconstrução e prevenção em estados e municípios em situação de calamidade pública. Para ele, o Estado precisa garantir socorro rápido e eficiente às populações afetadas por desastres naturais. Paulo Litro, do União do Paraná, apresentou o projeto que reforça as regras de segurança para a abertura de comportas de barragens. A proposta do parlamentar determina que a liberação da água seja feita de forma gradual, conforme o volume de chuvas e o nível dos reservatórios. Paulo Litro também propõe a instalação de sistemas de alerta para moradores de áreas próximas às barragens. O texto, que atualmente tramita na Comissão de Integração Nacional, prevê ainda a divulgação dos planos de abertura das comportas para reduzir riscos de inundações.
4: Votação.
1: Deputados aprovam medida que isenta de imposto compras internacionais de no máximo 50 dólares. O repórter Antônio Vital tem mais informações sobre a chamada taxa das blusinhas.
5: A Câmara dos Deputados aprovou medida provisória que isenta do imposto de importação as compras internacionais de até 50 dólares, conhecida como taxa das blusinhas. A medida provisória, aprovada faltando 5 dias para perder a validade, já está em vigor desde maio, quando foi publicada. Até então, as compras de até 50 dólares pagavam taxa de 20%. O texto também zera a alíquota de importação para medicamentos destinados a doenças raras que não tenham similar nacional. Estabelece ainda a taxação de 30% para as compras entre 50 e 3 mil dólares, com a possibilidade de o governo impor limites para os produtos mais caros. Além disso, obriga as plataformas de comércio eletrônico a adotarem mecanismos contra fraudes, como preços fictícios abaixo dos preços reais e fracionamento das compras de modo a evitar a taxação. O descumprimento sujeita as empresas a multas, suspensão de atividades e até proibição de operar no país. O texto final cria ainda um sistema de avaliação periódica sobre os impactos da isenção, com dados sobre os impactos da medida sobre os empregos, a arrecadação e o comércio. Os relatórios devem considerar especialmente setores considerados mais atingidos pela concorrência de produtos importados, como de roupas, calçados, brinquedos e cosméticos. Deputados da oposição criticaram a proposta e disseram que o fim da taxação sobre os produtos importados prejudica a indústria e o varejo nacionais. Foi o que disse o deputado Gilson Marques, do Novo de Santa Catarina.
6: O empreendedor brasileiro, aquele que paga DARF, que paga Selic a 15%, que contrata e pagar um imposto caríssimo, tem que concorrer com o exterior, a China, por exemplo, que tem regra trabalhista análogo à escravidão, que se diz, entra no solo brasileiro sem nada de imposto.
5: Já deputados da base do governo disseram que eventual prejuízo a comerciantes e fabricantes brasileiros será compensado com a entrada em vigor da reforma tributária no ano que vem, o que vai acabar com o imposto cumulativo sobre os produtos. O deputado Reginaldo Lopes, do PT de Minas Gerais, disse que a medida beneficia quem não pode fazer compras pessoalmente no exterior.
7: É fundamental para aquelas pessoas de menor poder econômico, que não têm condição de fazer viagens internacionais, como os 16 milhões de brasileiros assim fazem e têm o direito à isenção até 2 mil dólares.
5: Já o presidente da Câmara, Hugo Mota, disse que a medida beneficia também aqueles empreendedores que dependem de compras no exterior para seu comércio. Ele disse que a Câmara está atenta ao impacto da isenção no setor de varejo.
8: Sabemos que existem preocupações da indústria e do varejo em relação a essa medida. E a Câmara dos Deputados não dará as costas a essas preocupações. A Câmara continuará dialogando com o setor produtivo, buscando conciliar a proteção do poder de compra das famílias, sem deixar de olhar para a competitividade da indústria e a força do varejo nacional.
5: A medida provisória que isenta do imposto de importação as compras internacionais de até 50 dólares seguiu para análise do Senado. Rádio Câmara de Brasília, Antônio Vital.
9: Logo em seguida, a aprovação da MP na Câmara, o Senado retomou sessão própria com a inclusão do tema na pauta de votações.
10: Economia. Mauro Benevides Filho, do União do Ceará, é autor de proposta que obriga o Banco Central a enviar ao Congresso as informações solicitadas por deputados e senadores. Ele explica que a medida visa dar mais transparência à relação entre a instituição e o Poder Legislativo.
11: Restabelecer a obrigatoriedade do Banco Central prestar informações ao Congresso Nacional, tanto à Câmara quanto ao Senado, de qualquer informação que o Congresso deseje. Por exemplo, eu quero pedir informação não só do Brasil, quero pedir informação quanto é a taxa de juros lá da Suíça. O Banco Central tem isso e terá que informar para a gente poder fazer uma avaliação da atuação do Banco Central, que eu acho que o Banco Central hoje privilegia muito o sistema financeiro, com taxas de juros muito elevadas, em detrimento da iniciativa privada, das famílias, das pessoas, e nós temos, portanto, que acabar com isso.
9: Mauro Benevides Filho avalia que a fiscalização do Congresso pode ampliar a responsabilidade do Banco Central na definição da política monetária do país. Ele avalia que a taxa de juros atual representa um custo adicional de pelo menos 300 bilhões de reais por ano.
10: Kleber Verde, do MDB do Maranhão, apresentou o projeto que altera o sistema de consórcios para garantir novos direitos aos participantes desistentes e excluídos. O deputado propõe regras para a devolução de valores, limita multas e veda a cobrança de taxa de administração após a saída do grupo.
9: Kleber Verde acrescenta que o texto prevê o envio de saldos não resgatados ao Banco Central para, segundo ele, facilitar o resgate do dinheiro. Na opinião do parlamentar, a medida busca dar mais transparência e
12: e equilíbrio à relação entre clientes e administradoras.
13: Termina agora o Jornal Câmara dos Deputados, produzido pela Rádio Câmara, com trabalhos técnicos de Everson Urani e apresentação de José Carlos Andrade e Márcio Aquilissardi. Uma boa noite para você. Uma
12: ótima noite. A Voz do Brasil está de volta amanhã.
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5: Tá curtindo? Então tu tá ouvindo B de baile aqui na Atlântida, o melhor programa de funk do sul do Brasil. Eu sou Ariel B e tô contigo nessa noite. Quero saber de onde tu tá ouvindo. 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E já aproveita, grava um story ouvindo o programa, me marca no @oarielb. 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
2: 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Vamos bailar.

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chegando ao final de mais um B de Baile aqui na Atlântida. Obrigado a todo mundo que ouviu, mandou mensagem, marcou lá nos stories e fortaleceu o programa. Lembra, B de Baile, de segunda a sábado, 10 da noite, o maior programa de funk do sul do Brasil. Eu sou o Ariel B e até a próxima. Valeu!

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4: 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Seja muito bem-vindo a mais uma edição do My Club, o aquecida madrugada da nossa audiência em todo o sul do Brasil, aqui na Rede Atlântida. Começou!

0: aquece da madrugada da nossa audiência em todo o sul do Brasil, aqui na Rede Atlântida. Fallon e Key com Fine Lights. Teve antes Bebe Rexha ao lado de David Guetta com a música chamada Sad Girls. Tá chegando mais uma novidade por aqui, recentemente na programação aqui do My Club, é o som de Felix da House Cats com Fatboy Slim e a brasileira Carola com a música chamada Funk Drunk. Continue com o volume no alto. My Club fica muito mais legal se for assim.
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0: Essa é o My Club, o aquece da madrugada da nossa audiência em todo o sul do Brasil, aqui na Rede Atlântida. Dance on the Edge, música minha, Mix Silva, que eu tenho o prazer de tocar por aqui pra ajudar no embalo da nossa madrugada. A gente segue por aqui com Camel Fat e Josh Gigante. O nome do som chama-se So Good.
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0: uma sonzeira atrás da outra aqui no My Club. Jimmy Jones com Murder Mystery. Teve antes Camel Fett com Josh Gigante, So Good. E a gente continua por aqui embalando essa noite de quinta-feira aqui na Rede Atlântida. Tá chegando Calvin Harris com a Jazzy. O número do som é Satisfy.
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Esse é o My Club, o aquecido da madrugada da nossa audiência em todo o sul do Brasil, aqui na Rede Atlântida. Esse é o som do Duo Casablanca, que foi lançado pela Circle Records, aquela mesma label que tem um projeto muito legal, que convida DJs para tocar em lugares incríveis ao redor do mundo. Essa aqui, inclusive, foi apresentada na edição onde o Casablanca toca junto de um Airbus, um A380, que facilmente você encontra no YouTube para você poder assistir. Enquanto isso, a gente resgata esse momento com essa música, chamada Time is a Circle.

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1: O My Club segue por aqui enfileirando um monte de música boa na noite dessa quinta-feira. Depois de John Summit com Thin Line, tá chegando por aqui Notre Dame com No Rules. Aumente o volume, é mais uma sonzeira que a gente ouve aqui no My Club, o aquece da madrugada da nossa audiência em todo o sul do Brasil aqui na Rede Atlântida.

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1: Eu sinceramente espero que você esteja se divertindo aqui com o MyClub na Rede Atlântida. Seguimos com Sony Foderay Jazzy All This Time.

0: aquecida madrugada da nossa audiência em todo o sul do Brasil, na Rede Atlântida, a Mês com Nobody Else. A gente ouviu antes Sonny Federa com Jazzy, All This Time, só sonzeira boa pra gente animar a nossa noite aqui na Atlântida. Muito obrigado pela sua audiência e parceria, continue com o volume no alto.
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0: Tá chegando uma clássica, Stardust com Music Sounds Better.

0: Isso aqui é clássico, não é mesmo? Imatolosa, Don't Stop Till You Get Enough. Mais uma sonzeira que a gente encaminha nesse final de My Club aqui na Rede Atlântida. Dá tempo da gente tocar mais uma ainda, portanto vou deixar aqui o som do Josh Gigante com o Kimonos. Feel So Right, e desejar agradecendo a nossa audiência por ter ficado com a gente por aqui durante essa última hora, curtindo música eletrônica da melhor qualidade para a gente fazer o embalo da nossa madrugada que já está na área aqui na Rede Atlântida. Nesta sexta-feira tem tudo de novo a partir das 11 da noite, assim, de segunda a sexta entre 11 e meia-noite na Rede Atlântida, comigo Mix Silva, arroba o Mix Silva nas redes sociais. Aquele abraço para todo mundo, cuide-se por aí e até a próxima. Valeu, galera.
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8: Atlântida, rádio das nossas vidas. Uma tchau madrugada, é o Dois Gordos. Para todo o Rio Grande do Sul. Também no Spotify, você também pode nos acompanhar, ou pelo YouTube, enfim, áudio e tudo mais. Junto comigo ele, o terceiro elemento desse programa, apesar de que quem cria as vinhetas não considera isso, arroba eu, Vini Moura. Tudo bom, Vini? Como é que tá?
9: E aí?
8: Que é isso, cara?
9: Esse é meu protesto.
8: Que houve, cara?
9: Eu não tô na vinheta do programa.
8: Quem será que fez a vinheta do programa?
9: Cara, tinha que descobrir quem fez a vinheta do programa.
8: Vamos ligar, eu vou ligar agora. Pessoal, poder entender, no intervalo do Pretinho Básico está passando uma vinheta do Dois Gordos, onde aparece a minha cara e a de Rafael Gomes. E aí eles colocam assim, personagens, aí aparece a cara do palhaço maionese. Aí, convidados, aí aparece Nathan Nunes e Larissa Guerra.
9: Tá.
8: E quem não aparece?
9: Vini Moura. Simplesmente a terceira pessoa que mais participou do programa.
8: Isso, eu vou ligar. Quem será que cuida disso? Se é a TLTV, né?
9: O Geraldinho?
8: Se ele que faz isso, vamos ligar pra ele, vai ser ele. Eu ia ligar direto para a direção. Posso ligar para a direção, posso ligar para a Vanessa Ferrão, se quiser.
9: Não, o Geraldinho, né?
8: Posso ligar para a direção da emissora. Vamos ver aqui se o Geraldinho é quem fez a vinheta. Tem cara do Guilherme Carlotto também, que é outro editor.
9: Pois é. Tá ligando pra quem?
8: O tema do programa hoje é Dois Gordos e uma Treta. Queria falar sobre tretas no programa hoje. Tretas
9: sobre
8: famosas.
9: Tetas.
8: Não, tretas, não tetas.
9: Ah, tá.
8: Mas com o Geraldinho podia ser tetas também. Bom, não me atendeu. Não me atendeu.
9: O Geraldinho não atendeu?
8: Não atendeu. Vou ligar pra Guilherme Carlotto.
9: O Luciano Pobre.
8: Também conheço como Luciano Pobre. Inclusive já participou desse programa aqui perguntando quando veio aqui a nossa amiga do da amamentação, ele ficou excitado.
9: Ah, é verdade, ele não se conteve,
8: Cris.
9: Né? A Cris, ele não se conteve com a presença da Cris.
8: Não. Vamos ver se é ele, a gente quer resolver esse problema, porque o Vini não tá na chamada, ele tem que estar na chamada. Agora, quem cria as chamadas, eu não sei.
9: Cara, assim, é o desrespeito com o meu trabalho.
8: Né? Eu acho que com o profissional Vinícius Moura,
9: eu acho que é um
8: inclusive
9: desrespeito.
8: É o cara que mais tempo tem de Atlântida, somar eu e o Rafa, que tem mais tempo que a gente. Tu trocou na Atlântida?
9: 2017.
8: E o Gomes?
9: Não, 2020, eu acho. 21. Não, mas assim, cara.
8: Não, mas é um desprestígio com a tua pessoa.
9: O grande questão é que se eu não tiver.

0: tivesse nada a ver com isso, eu não ia falar nada. O grande ponto é, cara, eu faço parte do universo dos gordos.
1: Quer que eu ligue pra diretoria? Eu posso ligar pra diretoria.
0: Quem é a diretoria?
1: Eu vou ligar pra diretoria aqui. Posso ligar pra Vanessa?
0: Ou?
1: Camila.
0: Camila, pode ser.
1: Camila? É. Se ela vai me atender. Pode pegar, uma pilha aí, vamos ver. Tem uma reclamação aqui. Ela vai querer falar ao vivo com a gente?
0: Ela tava pouco ali com a gente.
1: É que ninguém atende a gente, né?
0: O desprestígio, ele tá comendo solto, né?
1: Não, mas assim, ó, se eu que sou um dos donos do programa, ninguém me atende, já sei quem vai me ajudar. Vou ligar pra Camila.
0: Mas tu acabou de ligar pra Camila?
1: Cami.
0: Mas quem, pra quem tu ligou antes?
1: Camila é a outra Camila.
0: Qual Camila?
1: Camila?
0: Ah, bom.
1: Ia fazer besteira. Alô? Alô, tudo bom? É Camila?
2: Oi, sim, quem deseja?
1: Tudo bom, aqui é Gordo Léo, estás ao vivo no Dois Gordos ao Madrugada, tudo bem?
2: Tudo bem com vocês?
1: Não, nós estamos com um problema aqui no programa, que é uma treta. Tem outro programa de treta, tá rolando uma treta aqui que tá pegando muito num chegado meu. Fechamento meu, tá chateadíssimo, por quê? Fizeram uma chamada pro Dois Gordos ao Madrugada, que tá passando em ATL-TV.
2: Putz, e aí?
1: E aí tem uns rostinhos de pessoas que são estrelas móveis do programa.
2: Tá.
1: Botaram Larissa Guerra, okay. Botaram Nathan Nunes, okay. Mas não colocaram o Vini Moura. E ele tá chateado. E eu dei razão pra ele.
0: Por quê? Porque eu sou o terceiro mais assíduo.
1: Quem é que pode me ajudar a resolver isso aí? Com quem que eu posso falar?
2: Ah, eu acho que tem que conversar com a Thay. A Thay tá falando que pode ajudar. Com certeza não sou.
1: Ela, a Thay tá aí?
2: A Thay não tá aqui.
1: Então,
2: agora eu acho que ela tá.
1: Vamos ligar pra ela então.
2: Tá. Mas é isso aí. Eu acho que na verdade o que aconteceu foi que o Vini cobrou mais caro que os outros pra aparecer.
1: Então a gente tem uma outra treta então, que eu quero resolver agora. Então só um pouquinho. Obrigado, Camila. Um abraço. Vamos lá.
0: Não, ninguém fez orçamento nenhum comigo.
1: Nem a Pulso?
0: Não.
1: Não?
0: Não.
1: Bom, no próximo bloco vamos ligar.
0: Cara, essa treta não foi resolvida. Não tá fácil resolver essa treta.
1: Nós vamos ligar no próximo bloco pra saber por que que Vini Moura não apareceu na chamada do programa.
0: Eu vou ligar pra um outro cara também no outro bloco.

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1: Tensão, libido e um pouquinho assim de vadiagem. Esse é o nível do programa de hoje. Que Vinícius Moura
2: tá puto.
1: Tá puto, ele que é quase um jubilado aqui da firma.
2: Ah, e um integrante de Dois Gordos, né?
1: Tu é um jubilado ainda ou não?
2: Não, ainda não.
1: Porque tu tem um ano de estágio, né?
2: É, isso aí...
1: Ano que vem, né? 10 anos.
2: Ano que vem, ano que vem.
1: Ano e aí que... vai andar com o crachá escrito jubilado.
2: Ah, aí... Não pode perder o cara. Aumento, né?
1: Acho que não tem mais.
2: Não tem mais? Não ganha um carro?
1: Não.
2: Não ganha mais um carro?
1: Não.
2: Meu Deus, eu vou ligar pra uma pessoa que de repente pode nos ajudar.
1: Tá, liga aí que eu quero ligar depois pra uma outra que eu acho que pode nos ajudar, oi.
2: Essa juventude não atende mais o telefone, né?
1: Não, a gente tá aí, isso que tu paga de jovem.
2: Pô. Eu sou o último dos... Sou o último dos que viveu, que por enquanto esconde na rua, né?
1: Mas você pode voltar a brincar.
2: Não.
1: Nada te impede.
2: Pra achar alguém pra brincar contigo.
1: Eu brincaria contigo de esconde-esconde.
2: Mas aí precisa de mais gente, dois esconde-esconde.
1: Podia brincar o esconde-esconde ali no estacionamento, podia gravar isso. Campeonato de esconde-esconde do Bola nas Costas.
2: Cara, eles não atendem, cara.
1: Se a gente gravasse um campeonato de esconde-esconde dentro da firma.
2: Ah.
1: Esconde uma bandeira, o cara tem que achar.
2: Não, precisa se esconder.
1: Pode ser. Estou ligando para a Thay, que Camila pediu para ligar.
2: Não vai atender, né?
1: Acho que alguém que está ouvindo o programa está interessado nessa...
2: Claro que sim.
1: Tá, porque quem nos ouve é nosso fã, né?
2: É isso?
1: Fã do programa.
2: Ah, o cara que tá ligando... Ficar só do sendo fã para escutar.
1: Eu vou ligar para... Eu vou mais.
2: Vou ligar para a direção, cara.
1: Vou ligar para a direção. Vou ligar para...

0: Ligar para Beto Silvestre.
1: Ligar para o conselho deliberativo da empresa.
0: Ligar para Carol Torba, que é a nossa diretora de treinamento, para saber o que está acontecendo.
1: Ah, mas ela é ocupada de verdade, né?
0: Vou ligar para minha gestora.
2: Oi, Léo.
0: Tudo bem, Amanda Schenkel?
2: Tudo bem, né, Oliveira?
0: Tudo bem. Estamos ao vivo no Dois Gordos, uma madrugada, eu e Vini Mori.
2: Ai, Jesus.
0: Estamos com um problema e eu acho que...
1: Treta, essa é a grande verdade.
0: É uma treta. Eu vou passar pro Vini Moura, ele vai contar o que aconteceu, que tá afetando ele. Ele tá muito chateado com todo mundo aqui da Atlântica.
2: Vai.
1: Seguinte, o programa Dois Gordos é uma madrugada. Eu sou o terceiro integrante fixo do programa.
2: E não tá no nome.
1: Isso tá posto.
0: Não,
1: né?
0: não é no nome que ele quer, não é isso.
1: E tipo assim, eu sou o terceiro integrante. Eu fiz tantos programas quanto os dois integrantes principais.
2: Eu concordo. Eu tô fechada contigo.
1: E aí lançaram a vinheta do programa.
0: A chamada.
1: A chamada do programa na TLTV. Tem o Palhaço Maionese.
0: Que nem vem aqui.
1: Aí tem a Lari Guerra, ok? E o Natan. Se o Natan fez 10 programas no ano, é muito. Eu que tenho uns 50, não tô na chamada. A gente precisa resolver isso.
0: Com quem vai ter que ligar?
1: Com quem a gente pode falar? Que ninguém
2: vamos
1: nos atende.
2: Vou descobrir quem é que faz as chamadas de TLTV dos programas.
0: Já ligamos.
2: Quem é que faz a chamada dos dois gordos e uma madrugada? Aqui, um comercial em vídeo da TLTV.
1: Isso, porque as pessoas estão se perguntando, não se fala em outra coisa.
2: Por quê? Não, se tá todo mundo falando sobre isso, Vini. Sim. É que eu tô aqui, eles estão ao vivo, me ligaram pra reclamar que o Vini é praticamente o terceiro integrante, aí aparece o Natan, aparece até o Palhaço Maionese.
0: E nem fala,
2: mas não
0: problema.
2: Aparece o Vini. O Vini disse que a gente tem que resolver isso.
1: Isso.
2: E ele quer saber com quem que ele pode falar. Ao vivo. Henrique, tá aqui, é com o Henrique.
1: Ah, eu liguei pro Henrique e ele não atendeu. Olha
2: ai,
1: só.
2: Eu liguei
1: e o Henrique não atendeu.
2: Pode ligar que ele tá aqui comigo.
0: Não. Agora ele vai falar pelo telefone.
1: Ele vai falar no teu telefone pra ele passar essa vergonha.
2: Ah, peraí, só um pouquinho. Alô?
1: É, alô.
0: Não. É boa noite. É
1: boa noite, entendeu? Cara, tu tá ao vivo e a gente precisa resolver essa treta. É treta.
0: Dois gordos e uma treta.
1: Dois gordos e uma treta. Por que eu não tô na vinheta de chamada do Dois Gordos e uma Madrugada na TLTV, cara?
0: É tipo não botar o Rafinha do Pretinho Básico.
1: Isso!
2: Cara, isso aí foi que quem fez foi a Dani, mas a gente pode...
0: Não. Me manda o telefone da Dani, a gente vai ligar pra ela.
1: Me manda ali o telefone da Dani, eu vou falar com a Dani.
0: Vamos ligar pra Dani.
2: Ela é jovem aprendiz, ela tava fora do horário dela de trabalho.
0: Não tem problema, nós vamos ligar pra ela. Dá o telefone, nós vamos ligar pra ela.
1: Isso não é sobre trabalho.
0: Não é sobre trabalho. E tem mais uma coisa, o Palhaço Maionese não faz Dois Gordos na Madrugada.
1: E o Natan fez uns 10 programas do ano.
0: O Natan, ele foi demitido da produção do programa, cara. E sabe quem é o produtor desse programa?
1: Quem?
0: Que é o Marcelinho, cara.
1: E que não tá na vinheta também.
0: Tá, tudo bem, pô, né? Não tem que botar Marcelinho produtor, mas, porra. Bom, tá. Já descobrimos aí, temos a informação.
1: Já temos a informação.
0: Queremos o telefone da Dani.
2: Agora deu. Tá, mandei aí.
1: Tá, um grande beijo.
2: Então tá, beijo. Se cuida.
0: Temos a informação no próximo bloco.
1: Desculpa, é da Dani.
0: Falaremos com a Dani. Tu conhece a Dani?
1: Que Dani?
0: A Dani fica dentro do rap.
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0: E, bom, certamente é um programa nível Daniel Scola, Leandro Stout,
1: claro que Xavier. Claro que sim.
0: Programa investigativo, onde já conseguimos o número da pessoa que não colocou o Vini Moura
1: na vinheta.
0: Na vinheta.
1: É, a gente fica triste, né, Léo?
0: É um momento muito triste do programa, talvez seja o momento mais triste
1: do
0: programa.
1: Eu acho que sim, porque isso mexeu com a estrutura do programa.
0: Inclusive, eu vou ligar para os outros pessoas que participam da vinheta para ver se elas
1: isso
0: acham...
1: Isso é importante! Isso é jornalismo, se porra!
0: O que elas acham de elas estarem na vinheta e o Vini não estar na vinheta?
1: Vamos lá.
0: Daqui para a Larissa Guerra... Que é muito ocupado aqui na firma.
1: Não, mas tu vê, né? O Henrique não atendeu, mas a Amanda Chico atendeu.
0: Ela me atendeu.
1: Pô, então olha
0: só. Quando eu ligo, se eu liguei, é merda. Que é bom, né? Porque eu não tenho que mentir, tipo o Michael Scott. No The Office, que tinha que mentir que era o Ed Murphy. Pro David Wallace atender. Ela, isso aqui, ela não me atendeu. Não me atendeu, mas daqui a pouco ela me liga. Vou ligar para Arroz com Sopa, que tá salvo assim meu telefone no...
1: E não vai mudar.
0: Não vai mudar nunca. Sabe, não, mas não atende, esse aqui é outro que não atende o telefone.
1: Esse aqui, cara,
0: não,
1: é esse, esse
0: aqui
1: jovens...
0: não atende, se o Feta ligar, ele não atende.
1: Esses jovens estão perdidos, né?
0: Ó, atendeu, hein? Tudo bem, Natan?
2: Tudo bem, tudo bem.
0: Uma boa madrugada pra ti, desculpa te acordar.
2: Bom dia, bom dia.
0: A gente tá num programa aqui que é muito tenso, que
1: é triste.
0: Sobre um tema muito delicado... Que é o Vini Moura não aparecer na chamada do Dois Gordos na madrugada em ETL TV.
2: Tá.
0: Como é que tu te sente estando na chamada, sendo que tu faz bem menos programas que ele?
2: Eu me sinto muito honrado, mas eu acho que isso tem muito mais a ver sobre a não colocação do Vini do que eu estar, sabe?
0: Tá, mas tu acha certo que tu tá e ele não tá?
2: Não, eu acho certo eu estar, eu acho que é errado é ele não estar. Alguma coisa deve ter acontecido, daqui a pouco ele não tem um bom relacionamento com a galera do marketing da RBS.
1: Pode ser, pode ser.
0: Pra quem tu acha que a gente deveria ligar da firma pra poder resolver isso? Nós estamos aqui, a gente pensou em ligar pro nosso amigo Beto Sirotes, que a gente tem o telefone. Vou ligar pro Nelson.
2: Pode ser, acho que tem que chegar na alta cúpula da empresa.
1: Tu acha que eles se preocupariam com isso?
0: É uma crise institucional, né?
2: Não, é uma crise. Vini Moura é uma figura já muito ligada à Atlântida, uma marca forte, né? O Vini Moura hoje não é só o nome de uma pessoa, é uma marca.
0: No VM, né?
2: E precisa estar.
0: Tu que é um cara, tu é um cara que é formado assim na questão de marketing e tudo mais assim. Como tu vê hoje o tamanho da marca VM no Rio Grande do Sul e Santa Catarina?
2: É gigantesca, gigantesca. Tanto que é um dos influenciadores com maior engajamento do Brasil.
0: Inclusive amigo do Thiaguinho pessoal, né? Do Thiaguinho e do Ilha da Magia.
2: Isso, vamos se preparar, né? É. A não ser que agora me estralou.
1: Estralou.
2: Já sei por que não colocaram o Vini na chamada.
0: Por quê?
2: Porque não tem que refazer sem ele. E o Vini tá muito estourado, porque ele ainda tá saindo.
0: Eu acho que sim.
1: Outra, aí a gente tem outra manchete,
0: ou
1: hein?
0: Ou talvez ele esteja ganhando um programa dele antes do nosso.
2: Isso.
0: Em vez do My Club, o My Vini. Será que não vai...
2: Só funk, pagode.
0: Isso, e ele e o Joia Rara.
2: Pode ser.
0: My Vini, eu acho que é isso. Ah, tu veio com um ponto muito bom, muito obrigado.
1: Bom, tá, ele agregou, ele agregou.
0: Obrigado,
2: vou
0: tchau.
2: Vou voltar a dormir aqui.
0: Boa noite.
1: Cara, vamos perguntar a opinião de mais pessoas, cara.
0: Vou ligar aqui pra mais uma pessoa que é integrante desse programa aqui.
1: Quem é?
0: Corujinha Móvel, Larissa Guerra.
3: Oi, amigo.
0: Tudo bem, meu amor? Como é que você está? Você está ao vivo no Dois Gordos na madrugada.
3: Ai, oi, tudo.
0: Está com uma treta aqui, eu vou deixar o Vini Moura te contar, porque ele que é a vítima da uma injustiça que foi cometida aqui por essa empresa para com o Vinícius.
1: Você tá bem, Lari?
3: Tô bem, você?
1: Eu não, eu tô triste, né? Essa é a grande verdade. Saiu a nova vinheta do Dois Gordos na madrugada na TLTV.
0: Chamada do programa.
1: Chamada.
0: Ela já tá rindo que ela sabe, né?
1: Eu não sei porque ela tá rindo. E saiu a vinheta, aparece o Léo, o Rafa.
0: Okay, dono do programa.
1: O Palhaço Maionese.
0: Não faz o programa.
1: Aparece Lari Guerra.
0: Que faz o programa.
3: Aparece eu.
1: Aparece Natan Nunes. E assim, a gente fez um levantamento aqui. Eu sou a terceira pessoa que mais faz o programa. E eu não apareço na vinheta.
0: E ele tá chateado com isso.
1: Assim,
3: não, isso é um absurdo.
1: Pois é, eu não tô errado em ir pra até a última instância institucional atrás dessa resposta, né?
3: Não, você não tá errado.
1: Cara, era isso que eu precisava escutar.
0: Obrigado, Lara.
1: Era isso que eu precisava escutar. Eu não tô errado, Léo. Isso é um

0: Como é que
1: ela... Você tá coberto de razão, você não passa frio, Vini.
2: Obrigado.
3: E a Lari, como é que ela se sente estando na vinheta?
2: E como é que é o teu sentimento?
1: Você tem a minha solidariedade. Eu fico muito emocionada, eu acho que é um reconhecimento, assim, ao meu esforço, ao meu trabalho, à minha dedicação a esse programa, assim, fico muito feliz de verdade, tá? Mas acho um absurdo, em solidariedade ao meu amigo, amanhã vou vir vestida de preto, de luto.
2: Obrigado.
3: Procede a informação, tá? Lari, que sempre que tu vem aqui de madrugada, tem uns tantã que dá em cima de ti ou não?
1: Tem, isso é fato.
2: Então vai ter mais hoje.
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3: Alendi!
8: Ô, nego!
3: Fala, meu rei, o magnata, meu príncipe!
8: Que pariu, nego! Tá pegada a coisa, tô mais cansado que o nego que fez a bandeira do Japão.
3: É mesmo? Tá mais cansado que o garçom do Péricles.
8: Porra! Que isso, nego? Pô, tá puxado, viu?
3: Pô, o que que tu tá fazendo? Sumido?
8: Não, tô falando demais mesmo. Mas tá puxado igual. Eu me canso fácil.
3: Muito samba?
8: Muito samba. Tem tocado pouco.
3: Esse mês agora de... Esse mês tá proibido de ser também.
8: Ah, mas sua roupinha é bomba pra mim, né, amigo?
3: Pois é, o que que tu... O que que bomba pra ti? O correto é...
8: Sempre tem alguém querendo um cavaco no... Na invernada.
3: Que música tu toca no cavaco de invernada, assim?
8: Ah, nego, o que tu quiser, nego. Pô, tem que entender o negócio. O cara do desenrolo, ele fala qualquer coisa, né?
3: Tá, eu queria que tu tocasse, então, um Eu Sou do Sul, cavaco.
8: Mas cadê o cavaco? Tá, agora eu te peguei, nego. Pô.
3: Por que que tu não tinha que andar com o cavaco?
8: Hã?
3: Tu não tinha que andar...
8: Vale.
3: Tu não tinha que andar com a porra do cavaco, caralho. Tu não é o Alendinho do cavaco,
8: não,
3: porra.
8: Me falaram que aqui era pra dar minha opinião. Que aqui...
3: Ah, beleza.
8: Tá, mas assim, ó.
3: Aí tu quer dar uma opinião sobre o quê?
8: Nego.
3: Eleição, já defini quem
8: nego,
3: tá votando.
8: Então, tô vendo os esquemas aí, tá? Tô vendo os esquemas aí. Meu lance é votar só depois que passar as eleições.
3: Ah, tá, votar só em dezembro.
8: Porque eu não me comprometo. Porque imagina...
3: Mas tu prometeu teu voto pra muita gente ou não?
8: Nego, todos... Todos, cara, quem vem falar comigo de gente?
3: É por isso que o teu bolso tá cheio de santinho?
8: Nego! Eu também tenho aqui minha fé, né?
3: Não, não,
8: isso
3: mas...
8: aí não se mexe, né?
3: Não, eu sei
8: não,
3: disso.
8: Não, é que tu falou de santinho.
3: Não, santinho eu tô falando pra vocês dos candidatos. Pega todos que te dão.
8: Todos, Nego. Eu
3: chama
8: pego santinho. E falo, eu vou em ti. Eu olho pro cara e vou, eu vou em ti, conta comigo. Porque é o seguinte, se o cara ganhar, eu tô nas orações dele, né? Aí deu!
3: Não, é isso aí, quem ganhar, tu vai curtir uma noite, um trago.
8: Claro,
3: um
8: e não tem problema, porque eles fazem isso com a gente. Eles prometem, então eu vou prometer pra eles também, entendeu?
3: Tá jogando o jogo contra
8: eu tô contigo, e vambora!
3: Tu é que não é amigo meu que é ceguinho, né?
8: O que ele faz?
3: Ele fala que tô contigo e não vejo nada.

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2: Dois gordos à madrugada.
3: Eu posso ligar pra pessoas do meu convívio, da minha vida.
2: A gente volta agora esse tema, né? Dois gordos e uma treta. E, bom, a gente falou que ia falar de tretas famosas, mas esse programa se arrastou.
3: Pra isso, né?
2: E eu acho que eu vou ter que mudar o título do programa pra Dois Gordos e uma polêmica com o Vini Moura.
3: Pode ser.
2: Que eu acho que, inclusive, vai pegar até mais preço no Spotify.
3: Vai. Eu vou ligar pra quem divide a vida comigo.
2: Por favor, eu acho que é importante a pessoa saber. Eu acho que é de fundamental importância tu saber que nem eu nem o Rafa tem a ver com essa vinheta. Até porque se tivesse a ver, não teria o Palhaço Maionese. Eu não seria tão imbecil de botar o personagem
3: que
2: eu não...
3: Por que colocaram o Palhaço Maionese?
2: Que não sabe.
4: Oi.
3: Oi, amor, tudo bem?
4: Tudo bem.
3: Boa noite, tá ao vivo aqui no Dois Gordos, uma madrugada. Não. É delicado. Não sei se tá preparada pra conversar.
4: Vai, aqui de madrugada, né?
3: É, eu tô bem chateado com algumas coisas que têm acontecido aqui no Dois Gordos. Não sei se tu viu a nova vinheta do Dois Gordos uma madrugada.
4: Não vi.
3: Pois é, aparece o Rafa, aparece o Léo, aparece o Palhaço Maionese, que nem faz o Dois Gordos uma madrugada.
4: Tá.
3: Aparece a Lari Guerra.
4: Uhum.
3: E aparece o Natan. Só que no
4: levantamento.
3: Não, no levantamento eu sou a terceira pessoa que mais faz o programa. E aí a gente tá ligando pra muitas pessoas, a gente tá indo atrás de respostas, ligamos pra gestores. A gente falou com o Natan acha que pode ser uma questão de relacionamento, de não ser tão benquisto pelas pessoas que fizeram a vinheta.
4: Mas,
3: eu queria saber a tua opinião, o que, que eu faço, se eu deixo o programa de lado, se eu tento absorver isso. A gente quer ouvir a tua opinião.
4: Acho que é um bom momento pra deixar o programa de lado, né? Já tava querendo há um tempo.
2: Aí tu quer. Mas aí a gente tem mais uma polêmica.
3: Aí tem mais uma polêmica aí.
2: Tu quer sair do programa, então, mano? Então é que a gente não ia fazer a vinheta mesmo, né?
4: Não, era pra falar? Desculpa, mas aqui.
2: Bom, reforça a tese do Natan. Babi, plenamente uma ótima madrugada pra ti. Obrigado por estar com a gente nesse
4: Imagina,
2: momento.
4: Imagina, sempre um prazer ser acordado por vocês.
2: Eu queria saber, então, se... Bom, tu vai poder me confirmar. O Vini aqui fora do ar não quis me dizer. É verdade que o Vini vai ganhar um programa na Atlântida antes do nosso, o Mai Vini?
4: Cara, como é que vocês sabem disso?
2: Não, inclusive me disseram que quem vai fazer a apresentação é tu, na verdade, né? Afinal, ele é teu Vini. Então vai ser o meu Vini, Mai Vini. Isso?
4: Que coisa idiota.
2: Idiota
4: tá
2: não.
4: Tá confirmado.
3: É isso.
2: Bom,
3: aí.
2: Então tá aí. Então,
3: muitas polêmicas hoje.
2: Bom, então
3: cara.
2: Tem que daqui a pouquinho ligar pro Mick se eu avisar que ele perdeu o programa dele.
3: Perfeito. Avisa ele que se tu tiver em contato com ele no WhatsApp aí, avisa o Mick que a gente vai ligar pra ele.
2: Mas aí, ruim.
4: Tá, vou avisar agora.
3: Isso aí, tá? Um grande beijo.
4: Um grande beijo.
2: Vai ficar de boca com a tua mulher falando comigo de madrugada?
3: Não tem problema.
2: Não, mas tu tá aqui e ela tá falando com ele no WhatsApp?
3: Cara, tem que ter confiança no teu taco.
2: Sim, mas eu conheço muito corno com confiança no teu muito brother. Vai ligar pra alguém agora?
3: Tu Rick, né? A gente vai avisar ele que ele perdeu.
2: Que perdeu o programa. Tem o Mai Vini, vem aí no programa.
5: Eu.
3: Fala, meu. Tu tá ao vivo em Dois Gordos uma madrugada?
5: Opa! Que honra!
3: Cara,
2: não sei se tu tá gostando da notícia que tá por vir aí, mas...
3: A gente ligou só pra te trazer uma informação em relação à programação aí.
2: O My Club?
3: O My Club tá acabando.
5: Tá.
3: E vai entrar no lugar o My Vini.
5: My Vini? Qual é que é do My Vini? Como é que vai ser isso?
3: Cara, é a Babi ancorando. Eu não faço programa, só o Mai Vini é o nome só.
5: Só o nome, só nem.
2: É o meu Vini.
3: É, entendeu?
2: E... Só vai discotecar e ela falar.
3: E daí tu, como tu segue discotecando.
2: Ah, tu não vai discotecar também no programa?
3: Não, eu não. Eu não, cara.
2: Só vai mandar uma vinheta.
3: É galera, isso aí, fala a galera. Mora. Isso, exatamente.
2: Fala patrão, fala galáctico, Vini mora na área, no Mai Vini.
3: Isso, e aí tu faz ali as vinhetagens, equipar o som. Só que o name ride do programa vai ser Mai Vini.
5: Mai Vini.
3: 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É.
5: Mas, Vini, tá bom.
3: Tá.
2: Vamos fazer um panegbal e posso ter chá.
5: A partir de amanhã, então.
3: Isso, a partir de amanhã, tá? Não, não tá chateado, né? Aí, coisa boa. Então tá, amigo. Obrigado. Boa noite. Deixa eu acordar.
5: De nada, falou.

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2: E acabou o nosso Dois Gordos e Uma Madrugada de hoje. Dois Gordos e Uma Polêmica com o Vini Moura.
3: É.
2: Inclusive, né, deixar assim o título do programa no Spotify, Dois Gordos e Uma Polêmica com o Vini Moura, porque é um programa muito, muito triste, cara.
3: Triste, porque...
2: Mas pelo menos tu ganhou um programa só teu, né, o Mai Vini.
3: É, mas mostra que eu tô me afastando.
2: Eu tô fazendo outro, mas não deu, né?
3: Não, mas tô me afastando, né?
2: Por quê?
3: Ah, eu vou saindo aos poucos Dois Gordos, né? Acho que esse acontecimento aí, acho que...
2: Eu também tenho uma galera que tem dito pra mim que eu deveria sair Dois Gordos, porque eu já não sou mais tão gordo assim.
3: Isso é um ponto.
2: E o Gomes, do jeito que ele tá indo, ele vai
3: ocupar
2: o
3: teu lugar.
2: Os Dois Gordos, vai ser só ele. Eu já avisei ele que ele tá gordo já, isso aqui não é nada pelas costas.
3: Ah, mas ele não tá gordo igual ele tava no passado.
2: Mas tá aí.
3: É, mas também...
2: Mas é isso também, tá aí, também... Bom, mas assim...
3: Às vezes tu tem que engordar também.
2: Exato.
3: Porque como é que o urso faz quando ele vai hibernar? Engorda pra caralho pra resistir ao inverno cruel.
2: Te amo, viu?
3: Então tá.
2: Vou fazer outra vinheta pra ti.
3: Então, bem, cara. Espero que eu esteja aí ainda.
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1: O cara chegou no shopping e foi no banheiro. Ele foi no mictório, que fica um do lado do outro, e chegou um cara bem baixinho do lado dele. Bem baixinho mesmo. Batia na cintura dele, assim. Né? E o cara ali no mictório, olhando assim, olhou pro lado e falou: nossa, que grande. Que aí o cara: ah, para de olhar. Não, nossa, é muito grande. Nunca vi uma coisa tão grande.
2: Sim.
1: Deixa eu botar na boca. O cara falou: não, não, por favor, deixa eu colocar na boca. O cara bem baixinho, né, na cintura dele, assim. E aí o cara falou: tá, tá. Olhou pros lados, assim. E aí o cara: não, assim, ó, eu até pego um banquinho. Aí ele puxou um banquinho que tinha no banheiro. O cara deixou. Ele subiu no banquinho e botou na boca, né? E mordeu. E mordeu e falou assim: ó, é um assalto, passa tudo, senão eu pulo do banquinho.
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1: Bom, o cara, ele entrou no bar e disse pro garçom: me vê 3 pães. Pois o garçom, pô, aqui é um bar, né? Não tem pão. E o cara foi lá e 3 socos na cara do garçom. E o garçom assim, ah, que desgraçado, mano. Que cara desgraçado. Ele foi assim outro dia: me vê 3 pães. O garçom, não tem, isso aqui é um bar, não tem pão. E ele, tá. 3 socos na cara do garçom. O garçom assim, ó, ah, não vai ficar assim. Agora não vai ficar assim. Sabe o que eu vou fazer? Eu vou garantir que vai ter pão quando ele voltar aqui. E aí o cara voltou no outro dia: me vê 3 pães. Tem? E o garçom, tem aqui 3 pães. E aí o cara pegou e mirou de novo: tá. 3 socos na cara do garçom e falou aqui, ó: onde já se viu um bar com pão?
2: Tá bom.
0: É bom. 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Muito obrigado.

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1: O cara chegou no shopping e foi no banheiro. Ele foi no mictório, que fica um do lado do outro, e chegou um cara bem baixinho do lado dele. Vai bem baixinho mesmo, batia na cintura dele, assim, né? E o cara ali no mictório, olhando assim, olhou pro lado e falou: nossa, gente, que grande. E aí o cara: ah, para de olhar. Não, nossa, é muito grande, nunca vi uma coisa tão grande.
2: Sim.
1: Deixa eu botar na boca. O cara falou: não, não, por favor, deixa eu colocar na boca. O cara bem baixinho, né, na cintura dele, assim. E aí o cara falou: tá, tá. Olhou pros lados, assim. E aí o cara: não, assim, eu até pego um banquinho. Aí ele puxou um banquinho que tinha no banheiro, o cara deixou, ele subiu no banquinho e botou na boca, né? E mordeu. E mordeu e falou assim: ó, é um assalto, passa tudo, senão eu pulo do banquinho.
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1: Nego Velho tá na delegacia e o delegado olha pra ele assim: ô, Nego Velho, sabe tocar bateria? Não, claro que não, né, meu querido? Não sei tocar bateria. Mas então por que tu roubou a bateria do teu vizinho? Porque ele também não sabe tocar. Né?
0: 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Muito obrigado.

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2: Atlântida, Rádio das Nossas Vidas, muito bom dia, seus lindos. Despertador tá na área, faltando aí 3 minutinhos para 7 horas, mas é só pra eu chegar aqui, dar um oi, muito bom dia, sou a Carol Sanches, o Despertador tá na área, porém, contudo, todavia, na Rede Atlântida, pelas frequências da Rede Atlântida, teremos o horário político eleitoral obrigatório para ser transmitido a partir das 7 horas. Então, se tu aí do outro lado escolher fugir disso, chega ali no atlântida.com.br ou no aplicativo da Atlântida, a escolha é totalmente sua. No digital teremos a nossa programação Atlântida musical e depois que terminar o horário político, eu volto nessa vibe, não só na melhor vibe do FM, mas na melhor vibe da maluquice do Despertaverso. Que tu tem de incrível por aí. Vamos de Lola Yang pra eu não fazer uma merdinha por aqui e não perder o horário político, senão a gente leva multa. Então tá bom. Obrigada, Carolina.

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4: Você sabia que vacinas não são importantes apenas para filhotes? 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Cada animal possui uma necessidade diferente de acordo com a idade, estilo de vida e orientação do médico veterinário. Por isso, não espere aparecer algum problema para colocar os cuidados em dia. A prevenção continua sendo a melhor forma de garantir mais saúde e qualidade de vida para o seu companheiro.
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Atlântida, rádio das nossas vidas, muito bom dia, seus lindos! Tá chegando o Real Oficial, amarradinho, bem bonitinho, o nosso despertador, o morning show mais gostosinho da FM na sexta-feira! Chegamos, vencemos, o último leão da semana está entre nós. Pode ficar, pode fazer carinho no leão, esse leão ele não morde, ele é bem bonitinho, os dentes estão ali afiadinhos, mas para o quê? Só para dividir a carne com a gente, para comer com a gente, entendeu? Vai rugir para os inimigos. O leãozinho é nosso amigo. Tu tem aí uma sexta-feira incrível, maravilhosa, chocrível, chocrante, muito iluminada, porque convenhamos, é sexta-feira, então já tem uma camada ali que a gente não precisa nem mexer, que ela já é brilhosa o suficiente por si só. E aí a gente chega e vem com o Despertaverso, e vem com essa alegria da Atlântida, e daí, meu amor, não tem pra ninguém. 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E tu já sabe, mas eu vou me anunciar neste momento, a maluca que vos fala é essa daqui. Carol Sanches, arroba carol.sanches ali no Instagram, que é por onde tu interage e manda teu áudio bonitão até 30 segundos na nossa pauta do dia, família! Bora conectar então toda a família Despertaverso pelos cantinhos do Rio Grande do Sul, nas frequências do Rádio Raiz da Rede Atlântida, também ali no atlântida.com.br e no aplicativo da Atlântida. Todo mundo junto e conectado na nossa pauta do dia, quadro mais interativo do Rádio Gaúcho, Rádio Brasileiro, Rádio Mundial, Rádio

que vem, nossa pauta do dia desta sexta-feira. Já tinha combinado com a audiência ontem que hoje ia ser pauta musical. Ou seja, tu tem que me mandar aí alguma música relacionada ao quê? A tua adolescência. Música que marcou ali os teus períodos de pré-adolescente, de adolescente. Pode ser porque rodava na TV, trilha sonora da sei lá... Eu não vou falar trilha sonora do negocinho que eu vou falar, porque eu vou usar a música do trilha sonora do negocinho que eu vou falar. Então, neste momento, eu não vou falar isso. Mas tu pode mandar, sei lá, a música que era o tema do teu crush no colégio, que nem era crush que se falava na época, sei lá como é que se falava, não me lembro mais. Mas a grande questão é, sabe por que eu tô dando uma enrolada? Porque o Gaúcha Hoje roubou a minha pauta, que eu tinha pensado, porém, contudo, todavia, a Gaúcha Hoje começa muito antes do despertador, né? Então, eles acabaram pegando as músicas de formatura e eu fiquei com as músicas da adolescência. O que não é nem um pouquinho ruim, porque isso nos permite começar o Despertador Real Oficial, agora é 7 horas e 35 minutos, com a música que marcou a minha adolescência e sei que marcou a adolescência de toda a galera ali dos anos 90, dos millennials da vida, com Na Malhação, essa música aqui. Bom dia, o despertador tá na área! Vamos lá no Gigabyte pegar um suco, né?

0: Atlântida, Rádio das Nossas Vidas, muito bom dia, despertador, o teu morning show mais gostosinho do FM, tá ao vivo, tá na área! 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Eu sou a Carol Sanches e no arroba carol.sanches tu interage na nossa pauta do dia e hoje... Sexta-feira, baita climão, e por aqui tu manda na pauta do dia músicas da tua adolescência. Sexta-feira, dia de pauta musical. Eu amo essa música. Vamos com o Jaime.
1: Bom dia, Carol.
0: Bom dia.
1: A música que marcou a infância e tá marcando bastante, inclusive esse ano, é a valsa dos 15 anos, né? Os nossos amiguinhos colorados estão dançando.
0: Ah, não. Não.
1: Os mais velhos estão lembrando e os mais novos estão vivendo.
0: Que feio. Jaime, que feio.
1: Dali Grêmio, ó.
0: Que feio. Bola nas costas é às 11 horas. Não me venham com coisa de Grenal, pelo amor de Deus. Vamos com o Júlio.
2: Bom dia, Carol. Aqui é o Júlio de Porto Alegre, bairro Petrópolis. É, já escutei e já vou mandar a minha já. Que era uma do bonde da Stronda, mais ou menos assim, ó. É você e não é mais ninguém. Nenhuma me faz sentir tão bem. Eu te amo de verdade, sem exagero, seu amor pra... Vai, tá, tamo junto.
0: Tamo junto, bom dia, Júlio. Bom dia. Podem fazer que nem o Júlio cantar, hein? Eu gosto. Bora com a Daniela.
3: Bom dia, Carol. Aqui é a Dani de Santa Maria. E eu passei a minha adolescência nos anos 90, então cresci com Spice Girls, Backstreet Boys. Mas tem uma música muito especial pra mim, que era tema de um seriado que eu assistia. O seriado era Dawson's Creek. E a música é a Kiss Me, do Six Non on the Rich. Eu odeio falar esse nome. Mas enfim, é Kiss Me. Gente, essa música é tão importante que virou a minha top 5, assim. É maravilhosa. Eu amo acompanhar e ouvir ela. Beijos, boa sexta.
0: Será que é essa daqui? Olha só. Essa música é linda, hein? É linda. Mas vou ser bem sincera, eu conheço ela mais com a Avril Lavigne cantando.

0: agora.
1: Bom dia, Carol.
0: Bom
1: aqui
0: dia.
1: É a Manu, de Capela de Santana. E eu poderia citar várias bandas, Papas da Língua, Pitty, inúmeras, mas o que marcou a música, acho que uma artista que marcou a minha adolescência, com certeza, foi a Avril Lavigne.
0: Maravilhosa.
1: Eu me senti a própria. Skate, o cabelo fazia igual, o olho, então assim, ó, Complicated, Skater Boy, e todo aquele CD dela, eu acho que eu devo ter afundado no meu pequeno mini system que eu tinha no meu quarto. Kiki, sextou, Carol, manda um beijo pro meu filho Miguel, que te adora.
0: Beijo, Miguel, tamo junto! Deixa eu ir agora com a Paulinha.
2: Bom dia, Carolzinha. Bom dia, saudações, tricolores.
0: Ah, pronto.
2: Com certeza a música que marcou a minha adolescência, uma das, né? Mas que foi a primeira, que, onde eu conheci a minha banda da vida, é Um Bop, do Hanson.
0: Maravilhosa.
2: É a minha banda até hoje, eu escuto sempre, e eles continuam ainda fazendo músicas que fazem muito sentido pra mim. Kikiki, galera!
0: Kikiki! Deixa eu ir agora com a Sandra. Ih, não pegou, Sandra, não dá pra ouvir absolutamente nada. Eu achei que era o início do áudio, que tava, sei lá, ela pensando, mas não vem nenhuma voz.
3: Bom dia, Carol, bom dia, Adams.
0: Boa noite pra ele,
3: né? A trilha sonora das nossas reuniões docentes, que eu sabia que era o nosso momento de dançar, eu e meu namorado, hoje meu marido. Modern Words, The Streaming. Ah, tocava, a gente já sabia que era nosso momento.

0: de dançar. Camila Kerst, aqui de Porto Alegre. Bom dia, excelente feriadão pra vocês.
1: Verdade! Baô, Camila. Eu tinha esquecido que segunda é feriado, ó. Agora faltam 8 minutinhos para as 8 horas. É o Despertador que tá ao vivo por aqui. E ali no @carol.sanches, tu relembra aí músicas da tua adolescência, pré-adolescência. Música aí, tu e do teu namoradinho da época, que no caso agora pode ser marido. Ou então, música que, sei lá, te marcou porque os meninos na aula de inglês estavam dançando. Ou porque tu queria ser Avril Lavigne, esse clipe estava rolando na MTV. Mas eu tô falando dos meus millennials, né? Tu pode falar da tua geração também. Manda ali pra mim que o Despertador tá na área.
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0: ouvinte da Rádio das Nossas Vidas, muito bom dia, Clubinho das 8, agora 8 horas e 8 minutos, na manhã desta sexta-feira. Que tá no ar o teu despertador, o Morning Show mais gostosinho da FM, ao vivo, direto pro nosso quadro Fruqui Me Nota. Momento de tu ligar aqui pro estúdio no 26-400-9413 e falar comigo ao vivo no ar, mandar beijo pra quem tu quiser. Claro, sempre junto de Fruqui na Expo Inter. Fruqui Guaraná é o sabor de estar junto. Deixa eu ver se tá tudo ok com a minha linha aqui. Oi? Já tem alguém aqui? Peraí! Coloquei na mesa, não diga bom dia, diga liguinhou, não tinha ouvido o som do telefone tocar, achei que não tinha ninguém, eu ia verificar a linha, mas não, tem ouvinte, não diga bom dia, diga liguinhou.
1: Diga liguinhou, bom dia!
0: Bom dia! Com quem que eu tô falando?
1: Eduardo.
0: Eduardo tá falando de onde?
1: No momento do trabalho.
0: Que é aonde?
1: No bairro Auxiliadora.
0: Tá, em Porto Alegre, então. É que a gente tá ouvindo pra todo o Rio Grande do Sul, mundo que sai em atlântida.com.br, daí vai saber onde é que é o aqui. Mas aqui é Porto Alegre no teu caso, isso?
1: Correto.
0: E tu trabalha com o quê?
1: Segurança.
0: Olha só que chique. E hoje tá tudo seguro? Tá tudo dentro dos conformes?
1: Na medida do possível, sim, né? Porque o ouvinte já chegou derrapando, o primeiro ouvinte já chegou...
0: Pois é, né? Que safado, né? Vou silenciar quem chegar com essas. Mas, contudo, todavia, no nosso Fruqui Me Nota é tudo lindo, maravilhoso, e tu pode escolher qual som que a gente vai curtir logo na sequência. Tu quer ouvir Dua Lipa ou a Shakira nessa sexta-feira linda, maravilhosa? Vem me abraçar.
1: Em tua homenagem, eu vou escolher Shakira.
0: Divônico, amei! Quer mandar um beijo pra quem?
1: Um beijo pra ti, porque tu tá alegrando o dia dos colorados, porque os colorados estão tristes.
0: Olha só, eu vou te silenciar. Vamos deixar o Bola nas Costas, por favor, às 11 horas, porque eu não tenho opinião formada sobre isso e eu não posso falar sobre isso. Então, o senhor, se controle. Vamos com a Shakira. Quer mandar um beijo de fato para alguém da sua família? Pro papagaio da tua avó?
1: Pro meu guri que tá dormindo agora, mas
0: obrigada,
1: ele tá tranquilo.
0: Obrigada. Valeu, tamo junto, o nosso Fruqui Me Nota na Expo Inter. Fruqui Guaraná é o sabor de estar junto. Chega de futebol, seus safados. Muito safadinhos, cara.

Atlântida, Rádio das Nossas Vidas, muito bom dia! O sinal bateu agora 8h15, o Morning Show mais gostosinho do FM, tá ao vivo conectando todo o Rio Grande do Sul e o mundo!

0: 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Eu sou a Carol Sanches e no arroba carol.sanches tu chega junto comigo interagindo na pauta do dia. E hoje é musical, é sexta-feira, baita climão, que aliás, tu aí do outro lado, se tu não começou teu dia certo, dá uma respirada, toma uma aguinha, dá uma rezadinha ali pra quem tu quiser, seja pra você mesmo. E recomeça, vai dar tudo certo. E aliás, se tu precisa de algum sinal, este é o teu sinal pra tu ir lá e pra tu fazer. Eu mandei um sinal direto e reto pra um colega aqui, ele foi lá e fez e deu certo. Vai dar mais certo ainda daqui a pouco, mas fica aí no ar pra vocês que não entenderam porcaria nenhuma, mas quem sabe um dia eu trago aqui essa informação pra vocês. Vamos agora então com o áudio da audiência, vamos com a Bárbara mandando aqui na pauta do dia, muito importante, músicas da adolescência, aquela música que te marcou, e tu vai mandar ali pra mim no @carol.sanches, se quiser cantar, ganha uma estrelinha da Prof. Carol.
1: Bom dia, Carol.
0: Bom dia.
1: Sextou, então, com essa maravilhosa música do Chorão, cara.
0: Viu?
1: Nossa, muito, muito saudade dessa época. Eu ia botar essa música, mas então eu vou puxar pra uma outra da Malhação também, que é Paraíso Proibido, da Strike. Nossa, eu ouvi a Strike. E eu ouço até hoje todas essas músicas. Kiki, digi-digi-on, sextou.
0: Kiki, deixa eu ver aqui, cadê? Essa eu vou ter que botar, gente, terei que colocar. Arrasou.

0: Até hoje toca aquele solinho da guitarra ali e eu lembro da praia.
1: Te arrepia, coisa linda. Aliás, no arroba Planeta Atlântida, quem quiser chegar ali já tá começando ali umas postagens, gente. Estamos em setembro, dia 4 de setembro, o quê? Focado lá na frente, focado no nosso Planeta Atlântida, o verão já está quase chegando a nos abraçar. Então tem um post no Planeta Atlântida, arroba Planeta Atlântida no Instagram, que te pergunta o seguinte: quem tu quer ver no Planeta Atlântida 2027? Será que o line tá fechado a essa altura do campeonato? Ou tu ainda pode querer aí a tua banda, teu artista favorito? Sim. Fica a dica, chega por ali, comenta então quem tu quer ver no Planeta Atlântida, mas no arroba carol.sanches. Voltando pra nossa pauta do dia, músicas que marcaram a tua adolescência, vamos com a Juliana.
2: Oi, Carol, aqui é a Juliana. Maria Carolina de Pelotas.
1: Tudo bom?
2: 14 anos. Uma música que cresceu comigo, que marcou muito a minha infância e a minha pré-adolescência, foi João e Maria, do Chico Buarque.
1: Oh, mas que chique, gente! Mas que isso, 14 anos com Chico Buarque? Meu Deus! Me deu uma humilhadinha aqui em mim, mas tudo bem. Vamos pro David.
3: Bom dia, Caroleta! Bom dia, pessoal! Seguinte, a música que marcou minha adolescência foi qualquer uma da Pitty.
1: Arrasou.
3: Ah, ficava triste, chorando, amor incompreendido. Acho que Teto de Vidro marcou bastante a minha infância e barra adolescência, assim. E é uma música que eu me lembro sempre com carinho. Acho que é isso, pessoal. Ótimo fim de semana. Kikiki, tamo junto.
1: Pitty, que vai voltar com álbum novo, já tem data em Porto Alegre pra vir, cara. Sonzeira, hein? Eu adorava ver os clipes também na MTV. Vamos agora com a Valéria.
4: Bom dia, Carol.
1: Nossa, que bacana.
4: Aqui é a Valéria de Santa Cruz do Sul. A música que marcou a minha adolescência foi Razões e Emoções do NX
1: Zero. Ai, sim, por favor.
4: Foi a época que eu me mudei pra Santa Cruz e descobri a Rádio Atlântida. E eu viciei muito nessa música. Até hoje eu tenho ela no meu telefone tocando. Beijos,
1: beijo. E ela falou aqui, sou natural de Uruguaiana, vim pra cá com 15 anos e lá não tem Atlântida, mas pode escutar pela atlântida.com.br. Arro, vamos com a Bruna.
5: Bom dia, Carolzinha, tudo bem? Sextou com S de só pelo feriado.
1: Amei!
5: Uma música que marcou minha adolescência, não tem uma em específico, mas qualquer uma da Fresno, tá?
1: Arrasou!
5: Qualquer uma deles. Em especial, talvez, Porto Alegre, porque é daqui, né? Mas, então, qualquer uma da Fresno, porque eu ouvia o dia inteiro, todos os dias.
1: Tá bom, meu amor. Vamos com o Fernando. 7 segundos esse áudio.
6: Bom dia, Carol. Fernando de Sapiranga.
1: Ai, meu Deus.
6: A música da minha adolescência é The Smalfins. E vamos ver!
1: Ai, ai. Eu me arrisquei e veio. Ai, ai. Agora é 8 horas e 21 minutos, hoje tá complicado, né? Hoje o Bola das Costas vai ser uma loucura. Bom, vamos fazer o seguinte, o despertador, ouviu, galera do fundão? Ou a prof. Carol vai ter que ficar brava com todo mundo, vai ter que mandar todo mundo pro SOI, pra enfermaria tomar chá. Chega de futebol, Bola nas Costas, somente às 11 horas, por aqui tu manda então a música que marcou a tua adolescência, tua pré-adolescência. E já que falta um minutinho e meio de Pitty, Teto de Vidro, eu vou deixar. É o meu protesto, tá?

0: Atlântida, Rádio das Nossas Vidas, muito bom dia. Agora faltam 21 minutos para as 9 horas. O teu despertador, o Morning Show mais gostosinho do FM, tá ao vivo, tá na área. E no arroba carol.sanches tu interage, mandando a música que marcou a tua adolescência. The Offspring com The Kids Aren't Alright marcou a minha, cara. Eu fazia aula de canto e nas sextas-feiras tinha uma banda que se formava ali na escola de música. E os metaleiros queriam que eu cantasse essa música. Essa não era tão ruim, mas tenta ver Carolzinha Sanches cantar Master of Puppets do Metallica. Não dava! Mas agora eu não vou cantar não, tá? Ali no arroba carol.sanches, tu manda a tua música que marcou a tua adolescência. Vamos com o John.
1: Bom dia, Carolina.
0: Bom dia.
1: Como é que tá?
0: Gostei da animação.
1: Então, uma música que marcou aqui a minha adolescência, né? Eu fico naquele limbo entre a Avril Lavigne, porque eu fui o primeiro do
0: cara.
1: Brasil no show dela aqui em Porto Alegre. Vergonha alheia, eu sei. E também gostava muito da Fresno. Isso na época que a gente baixava a música da Fresno, que é aquele áudio ruim, no Trama Virtual. Bah, que saudade. De
0: Grigion,
1: bom dia pra todos. Sextou.
0: Trama Virtual, cara. Vamos com o Israel agora.
2: Vida de gado. Vamos caçar poê, somos felizes. Acho que é assim, né? Essa música na época.
0: Cara, é muito bom.
2: E a novela eu gostava, adorava, marcou muito pra mim. Épocas antigas que ficava no sítio e tal e tudo.
0: Que legal.
2: E marcou muito vendo essa novela. Sou Israel de Guaíba. E aí acho que tá certo aí o jeito que eu cantei. Kikiki, um bom dia.
0: Kikiki, as trilhas sonoras das novelas dessa época marcaram muito, né? Ai, vamos agora com a Ana Paula.
3: Bom dia,
0: meu
3: Carolzinha,
0: Deus.
3: Bom dia, despertador. Eu sou Ana de Santa Maria e eu tô apavorada aqui que todo mundo só colocando música novinha. Eu pensei, meu Deus, eu sou a mais velha que tô ouvindo.
0: Não.
3: Música que marcou minha adolescência, o primeiro álbum da Shakira, Estou Aqui.
0: Pelo amor de
3: Adorava.
0: Deus.
3: Adorava, na verdade eu escuto até hoje. Sextou, Kikiki.
0: Guria, eu não vou botar Estou Aqui que eu sempre coloco, vou colocar essa daqui, cadê, essa, guria. Eu tinha, sabe aqueles CDs que a gente gravava no computador mesmo, deram tipo um compilado, as melhores de, da época da Shakira, essa raiz, meu amor, tudo pra mim. Deixa eu ir com este cara aqui.
4: E aí, Caroleta, bom dia.
0: Bom dia.
4: Então, a música que marcou a minha vida foi Take On Me de A-ha.
0: Arrasou.
4: Foi a primeira vez que eu escutei e vi pela primeira vez um aparelho de CD. E isso me marcou muito, tá? Então, Take On Me de A-ha é fenômeno. Kikiki!
0: Kikiki! Deixa eu ir com a Rosângela agora.
5: Bom dia, Carol.
0: Bom dia.
5: A minha música que marcou a adolescência é Madonna, Fleetwood Mac e Por Aí Afora. Um beijão e bom final de semana e feriado.
0: Beijo, meu amor, fofinha. Agora faltam 17 minutos para as 9 horas. Arroba Carol.Sanches, tu manda ali teu áudio bonitão pra mim, contando qual música que marcou a tua adolescência. Pode cantar, tá tudo certo. A gente desafina, aliás, no arroba Carol.Sanches. Eu fiz uma pataquadinha e daí eu tô ali desafinando. Se tu quer arranhar aí os teus tímpanos, fica à vontade, pode chegar ali nos meus stories. Ou de música, o despertador tá na área.
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0: despertador que diariamente chega com ele. 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Muito obrigada pela tua parceria, pela audiência. É uma honra acordar contigo aí do outro lado neste clima bem do maluco e melhor ainda com a camada brilhosa de sexta-feira. Ai, ai, continua chegando ali comigo no @carol.sanches por toda a rede Atlântida. Tá todo mundo conectado no nosso Despertaverso. Agora faltam 4 minutinhos para as 9 horas. Que tu tenha aí uma sexta-feira incrível, um final de semana, melhor ainda. E segunda-feira de feriado, ainda melhor. Olha coisa linda. Na sequência, a programação Atlântida segue por aqui. Vem aí um intervalo rapidão. E depois, eu, Carol Sanches, sigo no hashtag Atlântida para Porto Alegre, região no 94.3. Mas por toda a rede Atlântida, sim, temos o nosso hashtag. E com o teu comunicador local favorito. Tamo muito junto nessa. Beijos, tchau.
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2: E olha só a dúvida da Amanda. Doutor, tive meu primeiro filho há 9 meses, estava amamentando regularmente, só que de uns meses pra cá, depois da introdução alimentar, ele tem tido menos vontade de mamar e com isso diminuiu o ritmo das amamentações. Me falaram que enquanto eu estiver amamentando, eu não engravido de jeito nenhum. É verdade? Olha, mais ou menos. É importante que você discuta com seu ginecologista outros métodos de prevenção de gravidez durante o seu processo de amamentação. Te explico por quê. De fato, quando a criança está se alimentando exclusivamente na amamentação, a mulher acaba tendo níveis de prolactina mais altos e esse hormônio pode diminuir as chances de uma ovulação. Mas esse método não é 100% garantido. E além do mais, depois que você introduz outros alimentos e cai o ritmo da amamentação, os níveis de prolactina também podem diminuir, o que aumenta as chances de uma ovulação e, portanto, risco de gravidez. O mais indicado é que, se vocês não desejam engravidar agora, vocês usem preservativo durante as relações sexuais ou discutir com a sua ginecologista métodos hormonais exclusivos que você pode tomar nesse período de amamentação. Dúvidas? @JairoBauerOficial.
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0: Atlântida, Rádio das Nossas Vidas. Marcelo Falcão na parceria, rememorando o Chorão do Charlie Brown com um Legado. Que baita som! Não é pra ficar calado, mas também não fale besteira. Ótima sexta-feira, 4 de setembro. Que baita dia, céu azul. Vem aí pedido da audiência, galera que vai estar em Santa Maria em dezembro, hein?
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0: Pitbull.com.br.
1: A Pitty tá voltando pro Rio Grande do Sul. A cantora baiana revelou as primeiras datas da turnê de Pitty, o seu sexto álbum de estúdio que chega nas plataformas no dia 16 de outubro. O show em Porto Alegre tá marcado pro dia 4 de dezembro no Auditório Araújo Viana. Esse projeto é o primeiro de inéditas em 7 anos desde o lançamento de Matriz. A estreia da turnê acontece em 17 de outubro em São Paulo, no Espaço Unimed, um dia depois do lançamento do álbum, marcado para o dia 16 de outubro. A primeira etapa da turnê reúne 10 cidades entre outubro e dezembro de 2026. E o repertório terá as músicas de Pitty como protagonistas, mas sem deixar de lado canções que marcaram a sua trajetória. A proposta é criar uma experiência que permita ao público conhecer o universo do novo álbum também ao vivo, explorando a dimensão que as novas músicas ganham no palco. Os ingressos para essas primeiras apresentações estarão à venda a partir do dia 1º de setembro ao meio-dia pelo site oficial da cantora. Novas datas devem ser anunciadas em breve. A turnê vai passar por São Paulo, Leopoldina, Curitiba, Belo Horizonte, Recife, Vitória, Ribeirão Preto, Sorocaba, Balneário Camboriú e Porto Alegre. Para ver outras informações sobre Pitty e shows que vão rolar na capital, entra em atlantida.com.br. Eu sou a Babi, daqui a pouquinho tô de volta.
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17: Você já percebeu que depois de muito tempo olhando para a tela, seus olhos ficam cansados? Celulares e computadores fazem parte da nossa rotina, mas o uso excessivo pode causar desconforto, ressecamento e dificuldade para manter o foco. Uma dica simples é fazer pequenas pausas ao longo do dia. A cada 20 minutos, desvie o olhar da tela por alguns segundos e observe um ponto mais distante. Também vale lembrar de piscar com frequência e manter os ambientes bem iluminados durante o trabalho ou os estudos. E, claro, consultas regulares com um oftalmologista são importantes. Cuidar dos olhos é investir em mais qualidade de vida.
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26: Apneia. A P-N-E-I-A.
28: Apneia vem do grego e é uma pausa temporária na respiração.
26: Ela pode ser voluntária, como no mergulho, ou involuntária, como no distúrbio da apneia do sono, um dos causadores do temido ronco.
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22: Tá de toca, Lelê. A valsa, né? A gente tem convidado. Hoje é o estúdio. Por favor, venham no YouTube da Rede Atlântida.
24: Por favor.

0: Vamos nessa, rapaziada! Tá começando Bola nas Costas aqui na programação da Atlântida, a rádio das nossas vidas.
1: Vamos, Grêmio! Vamos,
0: coisa linda, que estúdio bonito. 11 horas e 8 minutos.

0: Que privilégio estar apresentando Bola nas Costas nessa edição, nessa sexta-feira, pós-clássico Grenal. Vamos agradecer aqui primeiro a pós-graduação FMP Conhecimento, que acompanha a evolução do direito. É quem apresenta o Bola nas Costas de segunda a sexta, 11 da manhã, o podcast mais acessado, mais ouvido do Brasil. Não é pouca coisa, não. Aliás, é gigantesco. Vou começar apresentando aqui a bancada. Deixa eu ver aqui as aberturas aqui. O Carlos Vinícius é o meu goleador e o gol não me faltará. Aleluia!
1: Aleluia, irmão!
0: Aleluia, aleluia, irmão! Cadê o Gordo?
2: Gordo Léo!
0: Gordo Léo tá enlouquecido. Vamos, Gordo Léo! Léo Oliveira!
3: Que houve?
4: Cara, cheguei na minha casa às 5 da manhã.
0: Pô, coisa boa, cara.
4: 5 da manhã!
0: Você parou, então?
4: Sei lá! Sei lá!
0: Quem mais aqui? Vamos dar bom dia pra
5: Lelê,
0: ele.
5: Mordolazo.
0: Como é que tá, Lelê? Bom dia, Lelê. Que privilégio ter aqui na bancada, Lelê.
6: Eu vou emular o Guerrinha hoje, né, cara?
0: O Guerrinha, cara.
6: Hoje é dia de dar a bunda pra ele.
0: Bom, muito bom. Vamos a ele.
5: Rafael Gomes.
7: E hoje era dia do Alessandro Barcelos, tá sentado aqui pra ouvir.
0: Não, mas hoje é a vez de vocês.
7: Tá tudo
0: hoje
7: certo.
0: Hoje é a vez de vocês.
5: Rafael de Velho.
8: Torcedor, então, porque hoje eu vou assistir tudo de camarada.
0: O que que houve de velho?
6: Análise é só amanhã.
0: Não, vamos analisar. Temos convidados aí, Natan, me ajuda. Não, primeiro, vamos agradecer ao nosso mestre, nosso craque, nosso lateral esquerdo titular. Ele que esteve ontem em campo e hoje está conosco. Vamos, Marlon! Vamos, Marlon!

0: Salve, Marlon! Bom dia. Deu pra tomar uma coisinha, comemorar? Não, só acordamos e viemos pro bola.
1: Em casa, aquela sozinha. Depois do serviço feito, tá maluco.
2: Tá certo, irmão, deixa eu arrumar aqui.
0: E foi outro. Bem feito!
2: Hoje empolhar eles, né?
0: É, maravilha. Keck, bom dia. Tem muito abertura aqui dia. Pra ti, não, né? Okay. Convidados não
3: nem
0: tem.
3: Nem nos meus melhores sonhos eu imaginava um placar tão maravilhoso.
0: Já nos encontramos aqui no elevador, né? Não, eu gostei aqui, e o picão está entre nós, Natan.
2: E metemos um picão, né?
0: E aí, irmão, beleza?
2: Só a cabecinha.
0: Pra não machucar.
2: Pra não machucar.
0: Quem mais tá com a gente?
2: Olha o Sheik,
0: Ah, o Sheik tá aí, cara. Fala, Sheik.
4: Pela paz nos estádios.
0: Tá certo.
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2: A gente trouxe ele pra dar uma equilibrada.
0: Tá certo, muito... tá certo.
2: Até porque vocês dizem que ele é pé frio, né?
5: Cala a boca!
0: Tava lá, o Lelê tá de toca, cara. O Lelê tá de toca no programa. Chega, essa... chega a dar um ruim, Lelê. Chega a dar um ruim.
2: Dar um ruim é ver o que eu vi ontem. Dá um ruim é ver aquele jogador amorfo daquele jeito lá.
0: Mas tu, no final do programa do Pretinho, tu disse: tamo com ataque, vamos pra cima, vamos com tudo.
2: Ataque
0: no
2: coração, isso. Vamos ser justo. Quando saiu a escalação, a gente tinha pedido aqui no bola, eu tinha falado, cara, o Thiago Maia foi bem lá na Bahia, foi bem. Eu prefiro ele do que o Paulinho, beleza. Só que até, pra completar a minha desgraça, ou seguir a minha desgraça, eu cheguei na firma hoje, o Marlon tava chegando, subindo no elevador comigo, né?
0: Sim.
2: Eu fui obrigado a dizer pro Marlon assim, né?
0: Até que enfim tu subiu um pouco, né, Lili?
2: Não, já subiu bastante, né? Na tabela tá mais difícil.
0: Não.
2: Eu disse pro Marlon no elevador ali, eu falei assim, cara, tu ganhou o lado esquerdo de presente ontem do meu treinador. Porque quando eu vi a escalação, o que que eu imaginei? Ele não vai abrir mão da linha de 5 dele, porque o Inter, né, linha de 5 jogando fora de casa, geralmente é o menos pior do Inter. Aí quando eu vi a escalação, eu pensei, cara, ele vai botar o Matheus Bahia como este quinto integrante da linha, porque geralmente é o Vitinho que faz isso.
0: Certo.
2: Como o Vitinho tava fora...
0: Tava no banco.
2: E eu pensei assim, cara, vai ser o Matheus Bahia. E quando o Inter começa o jogo... ficou claro que não tinha essa linha de 5, porque todas as vezes, poucas vezes que o Bruno Gomes estava indo pra frente, tava sobrando um lado de fundo, um lado esquerdo.
0: Tu falou que o Grêmio só meteu 3 no Inter porque tava com a mais. Metemos 3 ou de novo!
2: É, pra tu ver, como ontem.
5: Entendeu, Maulão? Não, Maulão, Lucas Pinho, Maulão,
0: calma, ele só tá falando, calma.
2: Não tava

0: sem voz,
1: Natan. E aí,
0: já tava sem voz.
1: O Inter começa o jogo até bem. Eu achei que tava bem.
2: Ah, o início?
1: Eu achei o Inter bem.
2: Não, então tu viu outro jogo, desculpa, Lelê. O início, eu vi o Inter jogar um pouquinho aos 10 do segundo tempo. O início do jogo tá terrível.
1: O Inter teve. Vocês acharam o gol primeiro? Acharam.
3: Achamos, né? A marcação é ruim.
2: Eu vi.
1: Do segundo gol, é mérito do maluco que viu o latifúndio que tava
2: na frente. O segundo gol, eu achei que eu tava vendo a FIFA. Quando o Amuzum olhou pro lado, bateu pro outro e o Croata fez maluco. Parabéns pelo jogo. Parabéns, como é que é jogar depois de uma lesão assim, parabéns, aos poucos está retomando. Fala pra nós o prazer, o privilégio de socar os morangos, Marlon.
4: bom dia a todos.
2: A educação do garotão, né?
4: Bom dia, minha bancada grevista aí.
2: Bom dia!
4: Muito feliz, é a primeira vez que eu venho aqui. Encontrei o Lelê na chegada, fui muito bem recepcionado.
2: É mesmo, né?
1: Educação, né, cara?
2: Profissional. Você tava meio cabisado, virou um gatinho,
4: mas,
2: né?
4: Mas ele foi bom.
2: Ontem tava um leão, depois virou um siamezinho ali. É,
1: hoje um ia virar siamezinho.
2: Deixa o Marlon falar. Ou é outro. E aí, Marlon, fala pra nós aí.
4: Esse cara é muito feliz. Dois meses atrás aí eu tava...
2: Porra!
4: Ainda no processo de voltar a jogar, né? E voltar a participar e ajudar o clube a classificar é muito importante. É, a gente brinca, gosta da zoação e tudo, mas a gente venceu um grande adversário, nosso maior rival. Mas a gente no fundo sabia, né, que não perdendo o primeiro jogo no Beira-Rio em casa a gente resolveria. E a gente foi muito contundente no jogo de ontem, foi superior ao nosso adversário. Eu vou concordar um pouco no que o Lelê falou, acho que a escalação surpreendeu até um pouco a gente também.
2: Então o PP é de professor Pardal, não é mais de Paulo Pezzolano, né?
4: Cara, eu trabalhei com ele no Cruzeiro, né, em 23, ele foi o treinador que me trouxe do futebol turco. Eu gosto muito do trabalho dele, assim, de trabalhar com ele. É, às vezes a gente, né, quando vocês fazem análise, quando der eu consigo assistir o programa, eu assisto. O Gordo sabe que ele mexe o saco lá no Instagram, lá direto. Mas, né, eu acho que não só... O lado do Inter, também do Grêmio, né? Recentemente, né, sofre com problemas, né, de jogadores, de atuações também. E tu acaba sofrendo. Eu acho que o Pezzolano é um bom treinador, é um treinador que tem um trabalho muito bom. É claro que sempre vale uma reflexão quando as coisas não acontecem, mas a gente tem que, né, procurar sempre, quando as coisas não acontecem, ter a cabeça fria. Acho que, né, o Grenal é um divisor de água para os dois lados. Quem não ganhasse ia estar com a corda no pescoço. Mas a gente passou, a gente fica muito feliz por isso. Voltar a jogar depois do longo período é muito difícil. Ontem deu um mole no gol, ele deu um gol, Lelê. Deu um gol pra vocês ontem.
2: Pô, pois é, né? Na marcação ali, né?
4: Vacilei no gol, esse é o delayzinho de quem tá voltando ainda, mas sim, ali é erro único, exclusivamente meu. Mas, cara, a gente fica muito feliz. A gente sabia que, né, o torcedor precisava dessa alegria, né? Desse título, entre aspas. Mais um, né? Que a gente ganhou o Gauchão, esqueci.
2: Sim,
4: mas desse título, entre aspas, na temporada. Então a gente sabe que tem muita coisa pra se jogar ainda, né? No momento da celebração também tem que ter entendimento, porque a gente tá no mesmo limbo que muitos times aí no Campeonato Brasileiro, que é muito difícil. Então, Copa do Brasil é só em novembro. A gente, né, celebra hoje, mas já foca aí nessa recuperação no Brasileiro também.
2: A gente, como torcedor, pensa assim, pô, ganhar um Grenal, independente da competição, dá um ânimo a mais. É isso mesmo, no elenco ali, a galera se fala, porra, agora vamos pro próximo jogo, é contra o Vitória lá, né?
5: Pois é, ô, Ravi, até pra gente completar, teve alguns jogos na temporada que a gente pensou, não, agora vai. Agora o Grêmio vai engrenar, agora vai daqui a pouco meter 3 vitórias seguidas, que é um negócio que não aconteceu. Marlon, tu acha que agora vai?
4: Cara, a gente sempre tem essa expectativa, né? A gente tá um tempinho martelando pra buscar essa primeira vitória fora de casa que não vem, que é uma coisa que nos incomoda muito. Como eu disse ontem no pós-jogo, o clássico é muito difícil, cara, porque quantas vezes tu já chegou no Grenal que o Grêmio tava melhor que o Inter, ou que o Inter tava melhor que o Grêmio, e clássico é um divisor de águas, né? Aconteceram mais de um clássico nessa Copa do Brasil, né? Nesse sorteio maravilhoso aí que aconteceu. Mas a gente entende muito bem como é que são as coisas. A gente tem essa expectativa, como eu disse, né? No momento que as coisas não acontecem, tu não pode jogar tudo por água abaixo. E quando ganha também, tu tem que saber ganhar. Não pode ser eufórico além daquilo que, né, deve ser. Claro que é o nosso trabalho como jogadores, né? Celebrar. A gente deixa essa parte da euforia e a extrema para os torcedores, né? A gente procura, né, já focar e virar a chave pro jogo do Brasileiro. A gente tem essa expectativa, sim, dar uma guinada muito importante pra nossa segunda da temporada. Como eu disse, as decisões contra o Atlético Mineiro são só em novembro, né? Então, Temos alguns confrontos tem tempo, importantíssimos, né? Aí, é. O pessoal que tá na mesma zona que a gente na tabela também tem alguns confrontos, então a gente planeja, né, pontuar o máximo possível e principalmente vencer esses duelos que são muito importantes.
0: Ô Marlon, o que que é aquela comemoração de vocês que vocês botam a mãozinha assim, que estão orando ali, o que que é?
6: É do mestre! Mestre, mandou!
4: A gente, a gente brinca muito com o Carlos, né, que...
5: Opa!
2: Ele voltou. Hoje é o combo, né? Hoje é o combo.
5: Vamos dançar, Sheik.
2: Nesse momento nós temos a valsa no violino aqui, né? No momento da explicação do Marlon. A
4: estrutura tá grande.
2: Não, a estrutura tá grande. Hoje o pessoal se planejou. Hoje o pessoal se dedicou à corneta. Imagina na live como é que nós estamos lá. Olha, deu merda.
1: Tá merda.
2: Na, na, na. Ele, imagina 15 anos das nossas filhas, nós dançando uma valsa. E aí é bonito.
1: Não, né? Tu já sabe como é que é isso? Já viveu isso?
2: Já, uns 15 anos, já uns 30.

0: Isso! Ele está morto!
1: Renato, tu não precisa voltar, Renato!
2: O Renato tá com a voz um pouco debilitada.
1: Ah, tá bem.
3: É, ontem já não tava.
1: Já não tava. Não, mas entregou tudo, Marlon. Desculpa, onde é que tu tava na...
4: Na comemoração.
1: Na comemoração, isso que a Keck te perguntou. Claro.
5: A gente brinca muito, né, nos jogos, né, que... Todo mundo sabe que o Carlos é pastor, né? Mas antes de jogo ele não tem nada a ver com pastor.
1: Não, não tem mesmo, né?
5: Mas
1: lembrando, gente, o primeiro jogo.
2: É ele que puxa a reza.
5: Não, engraçado que quando a gente tá nos jogos, né? A gente pesa muito na mente dele, porque os adversários largam umas pra ele muito engraçadas, né? É, o pessoal fala pra ele assim, ah, depois vai querer ir pra igreja, profetinha, João de Deus, né? Tudo quanto é atrocidade, os caras falam pra ele.
1: João de Deus.
2: Os caras, bah, João de Deus passar.
5: Os caras perdem a linha. E aí a gente fez um gol num jogo do Gauchão, acho. E aí eu e o Abuso, a gente fez o amenzinho lá, né?
1: O amém.
5: E ontem o cara tinha uma sequência sem fazer gols aí. E no pré-jogo ele falou assim, ó, pode ficar tranquilo que contra eles eu vou cravar, ele garantiu. Ele prometeu um e fez dois.
1: Tá bom, me serve. É,
5: e aí a gente falou que na hora que a gente fizesse o amém, depois a gente ia fazer o blá blá blá, né, que tava muita gente aí cornetando o homem, né, mas, poxa, desde que ele chegou no game aqui os números dele são fantásticos, né. A gente brinca com ele que ele não pode sair da área porque apaga a luz dele, né, ele tem que ficar lá. Ele tem que ficar lá que só a bola tem que chegar pra ele.
3: Não, era pra estar em campo ontem, né, mano.
1: Mas...
3: Cara que fala
1: ele tava machucado, Lelê?
3: O Marlon é um cara que fala bastante sobre arbitragem.
5: A gente sabia que ele ia chegar nesse ponto.
3: O Marlon fala bastante sobre arbitragem.
1: A gente quer a tua opinião sobre o lance.
3: Porque, ó, quando o Marlon deu aquele... Quando o Marlon deu aquele discurso depois do jogo... Marlon,
0: pode chorar!
3: Ano passado, quando tu deu aquele discurso ano passado, eu concordei com o teu discurso aqui. Porque o Grêmio foi prejudicado naquele jogo. Agora, o Carlos Vinícius não era pra estar em campo ontem.
1: Por quê?
3: Mas tava e fez dois.
1: Por quê?
3: Mas então aí que tá. E vocês, gremistas, que concordaram na semana passada que era pra ele ter sido expulso, então é isso aí.
0: Tá bom.
3: Foda-se o
0: erro. Vamos no
1: negócio. É, então é isso aí.
3: Esse
1: não valeu, não valeu. Vamos cancelar o jogo de
2: ontem. Não valeu, vamos deixar o Pesolano.
1: E mais um mandato pro Marcelo.
3: Eu queria ouvir a opinião do Marlon.
0: Marlon, vamos te liberar que tem jogo de tarde, que não valeu de ontem, né?
2: Não valeu.
1: Às 8, tem que concentrar, né? Mas concentra antes do meio-dia, não chega meio-dia pra concentrar, né, mano?
2: Ou pra Suíça, no caso, lá.
5: Eu sou da seguinte opinião, ano passado quando eu dei aquela entrevista, eu falei em prol do futebol mesmo dos clubes, se o Carlos fosse expulso naquele lance, não teria nada fora do normal, acho que, né, a gente não é hipócrita aqui, não posso chegar aqui
3: e dizer... Claro, por isso que eu fiz
5: questão. Mas, assim como, né, no Grenal do ano passado que eu estreiei um pênalti escandaloso do Aguirre...
3: Admitido por mim aqui também.
5: É exatamente, verdade. Então, é o que eu acho que, como eu disse, mesmo classificado, tu não pode também, né, ser hipócrita, né? Eu acho que algumas coisas acontecem no jogo, a gente batalha por um jogo melhor, por igualdade nos jogos, e como eu disse, né, hoje o Grêmio é prejudicado, amanhã é o Inter, depois é o Fluminense, depois é o Curitiba, e assim...
1: É, só o Flamengo e o Corinthians talvez não, né?
5: Aí são forças maiores. Mas, cara, a gente, né, a gente procura ainda, né, a gente sempre faz essa pergunta entre nós jogadores com os árbitros, né? Tem uma ferramenta ali, tem pessoas analisando o jogo e não é possível que eles não vejam o que acontece no jogo. Seja numa decisão pró ou contra o seu clube, né? A gente quer que as coisas aconteçam de uma maneira melhor. Eu acho que mesmo depois da Copa do Mundo ainda tá muito aquém. Uhum. Eu acho que no momento que eu fiz aquela entrevista até hoje, eu fui punido por isso, que quando tu vai contra o sistema, né? O sistema tem que limar alguém.
1: O sistema é foda, parceiro.
3: Mas... Não, o Vitão foi punido uma vez também.
1: É verdade.
3: É que gremista e colorado, geralmente quando abre a boca da arbitragem, a CBF pune. É. Mas se é flamenguista, se é palmeirense, quando tinha,
5: é tranquilo. Mas a gente, né, a gente precisa melhorar a arbitragem, porque o Neymar outro dia reclamou, né, também que os árbitros, né, não deixam os jogadores falar com eles. Assim, eu acho que o jogo é muito jogado, é muito do mental também, assim, muito, né? Se tu for ver o Grenal da ida, antes do jogo o árbitro disse que era só os capitães e tinha 7 negros de cada time em volta dele dando uma pressão no árbitro. Isso faz parte do jogo, é folclórico também, a gente sabe que Grenal é um jogo distinto, mas ele é muito vencido nos bastidores e lances onde a bola não tá jogando, pode-se dizer assim, né? E acho que o Grêmio soube fazer isso melhor, soube entender a dimensão do clássico, né? Quando eu falo isso, não só institucionalmente, quanto dos jogadores dentro de campo também. E por isso, merecidamente, a gente saiu classificado.
6: E onde é que vocês ganharam o Grenal?
7: Putz, era a minha pergunta, porque o meu presidente não entendeu.
1: Mas ele não jogou agora.
3: Lá direito,
1: em campo.
3: Lá direito, nas defesas.
7: Ele conseguiu dar entrevista

0: Sem dizer nada, falou impacto. Não, assim, é a hora da crise.
1: Fica, Barcelos.
0: Na preparação.
2: Fica, Barcelos. Fica, Barcelos.
1: Deixa o homem trabalhar. Fica, projeto não, leva tempo. Leva
0: graças
1: tempo.
0: A Deus não tem nenhuma chance disso acontecer.
3: Mas eu digo tipo assim, mano, foi na preparação, foi no gol cedo, foi no intervalo de não voltar desligado. Foi. Ah, tudo bem. Tu falou, né, do gol do terceiro. Já tava 3-0 quando leva o gol. Já
1: sim.
3: Tava liquidado o jogo. Onde é que foi que o Grêmio ganhou o Grenal?
4: Cara, acho que tem alguns detalhes, né? Tem algumas pessoas que trabalham por trás que vocês aqui,
1: lá ele,
4: pessoas que acompanham, não.
5: Rapaz. Nosso pastor.
4: Mas não vem, né? Nós jogadores somos os principais protagonistas, mas por trás do Grêmio lá ontem.
5: Não, vai.
0: Cara, tu tá no bolo nas costas.
4: Eu disse ontem na saída do jogo que muita gente faz um trabalho incrível por fora ali onde as pessoas não vêm. Lá no Grêmio, desde do cozinheiro até o cara que cuida do campo, é apaixonado pelo clube. A gente vai nos jogos fora de casa e as pessoas ficam até meia-noite, uma da manhã, disponibilizando o melhor para os jogadores, dando tudo quanto é tipo de análise para os jogadores também. A gente recebe um material muito bem esmiuçado sobre as debilidades do adversário também. O nosso gol de bola parada ontem foi treinado sim, o primeiro gol. Claro que a bola tem um desvio, se não me engano, no Vidiagra, não sei quem é que desvia, mas era uma jogada que a gente sabia que se o Wallace viesse lançado, ele era um cara muito forte. E aí o Carlos, como ele brinca com a gente, né? Ele tem o feeling, né? Ele tem o faro do centroavante, ele sabe onde a bola ia estar. É um cara que o trabalho dele é fazer gols. Então,
0: deve ser bom ter centroavante no time, né, mano?
4: A gente sabia que era um ponto forte para nós explorar. A gente tentou fazer isso no primeiro jogo, mas não teve tanta eficácia. O segundo gol também, a gente sabia que o Inter ia vir com a linha mais alta, né? E eu acredito que uma coisa que chamou a atenção foi a inversão do Maripan com o mercado ali no jogo. A gente tinha uma expectativa da escalação também, né? Que a gente esperava ou o Sanabria ou o Alan, precisamente assim, pra reter mais a bola e tal. Mas eu, particularmente, fiquei surpreso com a saída do Carboneiro e do Vitinho.
6: Pois é, isso que eu queria te perguntar. Mas... Quando tu viu a escalação, tu imaginou que ia ter aquele espaço ali?
5: E que ia ser essa
6: a ausência do Vitinho?
1: Tu achou que ia ser tão fácil?
5: Não, cara, que assim,
1: o time sem tradição,
7: né? A Chapecoense deu mais trabalho.
4: Se cada jogador... Cada treinador planeia, né, uma estratégia de jogo em vista daquilo que ele vê do adversário, né? Eu acredito que o Paulo ontem ele pensou talvez em ter mais a posse da bola, controlar esse jogo, para fazer a gente se expor mais, né? E para depois, consequentemente, colocar um time mais leve no segundo tempo. Mas, né, eu acho que foi benéfico pra gente pela característica de jogo que a gente tem. Se for olhar durante a temporada, o Inter é uma equipe mais reativa. Sim. E o Grêmio é uma equipe que ainda tenta sair um pouquinho mais, mesmo com as nossas debilidades também, a gente tenta jogar um pouco mais e tal. Só que nos dois clássicos. Tirando os 20, 25 minutos do primeiro tempo lá no Beira-Rio, o Inter criou mais, teve mais volume, só que a gente aproveitou melhor e soube, né, ser mais eficaz nos poucos momentos que a gente teve. E todos os gols foram trabalhados, foram jogadas condena. Que a gente...
1: Deu um recado pros guri aqui, mano.
8: Twitch Retro.
1: 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Vamos ao Twitch Retro aqui, deixa eu ver se
9: com
1: eu consigo...
9: Com certeza, aí. Vai ser um filme com 45 mil testemunhas chorando. E com certeza essa classificação ela vai valer Bolívar. Muito pro decorrer Bolívar. Do campeonato.
1: Bolivão, tu errou tudo. Era 50?
7: Era 50 e
1: pouco.
7: Vamos ver, ok. 55.600 e alguma coisa.
1: Aí,
7: recorde na arena.
5: Ô, Marlon, uma pergunta rápida pra ti. Vocês são um grupo muito unido, correto?
4: Sim.
5: Vocês pretendem ajudar o meu namorado a devolver os 22 mil pra ele? Eu não podia não perguntar isso. Quem te passou? Nós estamos contigo.
1: E outra coisa, o social media do Grêmio fez um meme sobre isso e eu vi que depois foi apagado.
5: O Vaso Pix, com a cara do namorado que ele postou.
1: Ele deve ter se enredado.
5: Eu gostei, eu achei genial, mas...
3: Pagou 22 mil e foi reserva.
4: Cara, ele chegou faz pouco tempo no Brasil, né? Esse episódio aconteceu no começo do ano, né? E prenderam um cara agora. Acho que por isso que saiu a situação aí, mas... né?
0: Vazou agora, então.
4: O presidente Odorico caprichou no bicho ontem, então ele tá ressarcido.
1: Pô, mas o pessoal de lá também recebeu, mano. Não mudou nada.
5: Não adiantou nada, né?
1: Não adiantou nada.
6: O bicho é depois da vitória.
1: Não, eu sei, mas
5: o não ganha nunca contra a gente.
1: É, então não vai dar.
6: Mas se o presidente Odorico caprichou amanhã, a galera do Cascavel pode pintar aí.
1: Marlon, quantos pinos naquela lesão ali?
4: Cara, tem uma placa e 21 pinos. Ah, o doutor mandou um abraço pro doutor Saiu.

0: meteu 2 assistências na Copa do Brasil.
1: Parabéns. 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Vai ficar o programa todo, não, Marlon?
0: Vai, coisa linda.
1: Vamos ir pro show do intervalo com a valsa, né? Importante.
2: Obrigado, Barcelos. Muito obrigado, presidente Alessandro Barcelos.
0: Bom, o DJ arrasou ontem, hein?
3: O DJ? Não é o Zé.
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6: Estamos de volta com Bola nas Costas aqui na Rádio das Nossas Vidas, nessa sexta-feira. Que sexta-feira agradável, Marlon, o nosso lateral. Presença confirmada aqui no estúdio da Atlântida. Convidar a galera mais uma vez para vir acompanhar na TLTV, no YouTube da Atlântida, que o visual também hoje está chamando
7: mil,
6: atenção.
7: 20 mil na live.
6: Pra 20 mil na live.
8: E a gente está com um grande convidado hoje, além do Marlon, que é o Sheik Tricolor. Eu queria que você fizesse uma pergunta pro Marlon, Sheik. O pessoal tem uma chama de pé frio, mas, pô, só tá ganhando agora, Sheik.
9: Marlon, confiamos em ti, confiamos no Carlos Vinícius, confiamos no português, inclusive. Mas, é seguinte, ó, essa confiança tem que ser contínua, continuidade, vocês não podem parar. Nós, torcedores, dependemos da vitória do titular do Grêmio e o Grêmio passa por vocês. Certo? Nós precisamos do apoio de vocês para a nossa autoestima como torcedor continuar assim como está.
10: E paz nos estádios.
9: E paz nos estádios.
10: Parabéns, parabéns.
9: E certifique da fé que o único copeiro do Sul é o Grêmio.
6: Que maravilha.
8: Achei que mais uma coisinha. Ah, pergunta. Tem uma pergunta.
6: Foi uma tese, na verdade, né,
9: gente? Não, a pergunta é o seguinte: vocês, como jogadores, acham que nós, torcedores, estamos sendo o suficiente cobradores? O suficiente?
10: As nossas críticas estão sendo justas ou injustas?
9: Exatamente.
11: Cara, o trabalho de quem trabalha na imprensa, propriamente assim, é fazer crítica, é criar análises em base daquilo que eles assistem, que eles acompanham. Eu sempre falo que é incômodo quando tu faz uma crítica à pessoa e não aquilo que ele apresenta dentro de campo. Acho que isso é bem diferente, né? É, aquilo que eu apresentar em campo não reflete o que eu sou como pessoa. Então, se eu jogar bem, não quer dizer que eu sou uma boa pessoa. E se eu jogar mal, não quer dizer também que eu sou uma má pessoa.
6: Mas eu prefiro tu jogando bem, mano.
11: Eu também prefiro jogando bem. Mas, cara, é normal do jogo. A gente entende o nosso torcedor também. É, como eu disse, né? Nos anos recentes aí tem sido bem difícil, né, pra ambos os lados aqui do nosso estado.
10: Pra eles pior.
11: Pra nós menos pior, tá? Pra nós menos pior. Mas a gente entende, o torcedor é muita paixão. É, pra alguns de nós ali dentro também é difícil separar esse lado. Eu falo particularmente por isso também é difícil. Às vezes quer passar um pouco da linha, mas não pode. Então a gente entende e como disse, nós representamos nossos torcedores dentro de campo. A gente quer entregar o melhor. Eu acho que ontem foi massivo o apoio da nossa torcida, foi incrível jogar lá.
6: Foi quando bonito,
11: quando a gente vai jogar fora de casa também, sempre a torcida do Grêmio está presente, sempre faz um apoio incrível. Então, essa sinergia é muito boa, né? Soma em resultados positivos sempre. E a gente mostrou dentro de campo também, né? A tradição do nosso clube na competição e fez valer o fator casa também e saiu classificado merecidamente.
10: Ô Marlon, a nossa obrigação a gente já fez, que era eliminar eles. O Grêmio é especialista em Copa do Brasil. Tá permitido sonhar ou não?
11: Olha, tá permitido sonhar sempre, a gente também sonha. Claro que tem que ser bem realista também, né? A gente tem um fortíssimo adversário pra enfrentar agora. Como eu disse, a gente tem que virar a chave, porque a nossa situação no brasileiro não é boa. Não posso chegar aqui e dizer pro torcedor que depois de eliminar o rival, a gente vai pras cabeças. Não é assim, né?
6: Mas dá um gás, né?
11: Dá um gás, mas, né? Sandalinha da humildade, né? Passinho.
6: Sandálias.
11: Vamos entender a nossa realidade, né? Não vamos também. No momento da euforia, tu não pode passar do ponto também. Tem que saber as coisas. Eu acho que, assim, é muito importante ganhar, dar um ânimo, né? Assim como no Grenal do ano passado, que teve os 3 pênaltis marcados contra nós.
10: Ah, teve isso.
11: É... Só um foi.
10: Não. Rafinha, Twitch retrô.
6: Peraí. Twitch, onde é que tá aqui?
12: Achei. O passado te condena.

0: Mas a gente sabe que, né?
1: Retro.
2: Vamos ver. Dia 2 de setembro, às 4:08 da tarde, o arroba Nando J. Rocha. Eu tô com uma ansiedade e expectativa estranhamente boa pra amanhã. Muito diferente do que foi o primeiro Grenal.
3: Porra, Nando! Porra, Nando!
2: Valsa dos 15 anos!

0: da puta.
1: Que isso, Rafael Gomes?
0: Ah, desculpa, me passei.
1: Te passou, te passou.
2: Aprendi a letra agora.
1: Prossiga, mano. É, não, onde é que nós paramos, né? É uma loucura, né? De velho também, né? De velho.
0: Aquela que perguntou se era permitido sonhar.
3: Ah, certo. Geralmente o Lelê fala que eu sou chorão, né? Quando eu acompanho o programa, geralmente ele fala que eu sou chorão. Mas, cara, como eu disse, né? A gente brinca ali, como a gente tem muitos estrangeiros, né? Eu sempre falo pros caras, ó, step by step, né? Vamos devagarinho ali. Mas, cara, a gente, né, vira a chave agora, porque, como eu disse, esses confrontos aí, pra todo mundo que tá nessa zona incômoda, vai ser muito importante. A gente sabe, né, que o nosso torcedor vai comparecer justamente pelo que a gente apresentou nessa eliminatória, também isso é muito importante. Dá um combustível, sim, a gente sabe que nesses confrontos agora vão determinar muitas coisas. Até porque, na minha opinião, particularmente falando, a pontuação pra escapar desse ano vai ser um pouquinho menor do que geralmente as pessoas falam.
0: Então,
3: esses confrontos diretos aí vão...
0: Graças a Deus!
3: Esses confrontos diretos vão ser de suma importância também, né? E falando propriamente da Copa do Brasil, eu acho que, claro, quando o Grêmio chega, as pessoas respeitam o Grêmio pela grandeza do clube, pela tradição da competição, mas vão ser duas partidas, né, que a gente anseia muito. A gente sabe que do lado lá o Atlético mudou muito a estrutura do time também, vem de 14 jogos sem perder, né? Espero que eles percam antes, né, de jogar contra a gente também, né? Mas a gente vê uma possibilidade muito boa, assim, de entrar só no clube. Todo jogador quer isso, todo jogador tem essa ambição de ser vencedor, de ser protagonista. Então a gente espera, né, quando chegar na Copa do Brasil, depois de ótimos resultados no brasileiro, né,
1: boa,
3: dar uma respirada, a gente possa, assim, chegar numa final e quem sabe ser campeão.
0: Bom, Marlos, a gente sabe que o título é o grande sonho, né? Sonho de todo mundo. Mas o Grêmio tá um grande jogo da Libertadores, numa temporada de muita oscilação. Como que tem sido isso para vocês? Porque tem o Campeonato Brasileiro, como tu disse, mas é um grande jogo, coloca o Grêmio numa final que já dá vaga para Libertadores. Esse grande jogo, ele passa pela Arena ou passa pelo jogo fora contra o Atlético?
3: Olha, tu tem que saber jogar esse tipo de competição, né? São dois jogos. É muito difícil porque às vezes em alguns momentos pode deixar tudo ir por água abaixo. Como eu disse, né, todo mundo está ansiando aí por uma Libertadores, por título, claro. Eu sempre gosto de ressaltar isso, que a gente está passando um ano de reestruturação no clube por tudo que aconteceu. Saiu aí 22, 23 jogadores. É difícil falar isso, mas a parte financeira é muito complicada. O pessoal faz uma manobra gigantesca, né, para conseguir colocar tudo em dia.
0: A gente sabe.
3: A gente não sofre com problemas financeiros, graças a Deus, de salários, essas coisas ali no clube, tá tudo certinho. O pessoal sempre...
0: Temos dinheiro!
1: Temos dinheiro!
2: Hoje é dia 5, hein?
3: Hoje é dia 5. O pessoal tá sempre fazendo tudo certinho pra estar com os
4: vencimentos. São Cascavel.
3: O pessoal tá com os vencimentos em dia, né? Claro que, né, quando tu vai reestruturar, tu tem que fazer muitas manobras. A gente, né, tem cortado a mão aí pra não perder o braço, né? Daqui a pouco vai ter que cortar o braço pra não perder o corpo. Então a gente tem que ser muito consciente também. Acredito que, né, que na montagem do elenco nessa temporada, por mais que, né, tu sempre tenha buscado, né, até quando tu gasta muito dinheiro, ter alguns erros e acertos é normal, mas a gente tem feito um bom trabalho nessa reestruturação. A gente trouxe dois jogadores aí, né, que vieram por um valor baixíssimo e que já deram uma resposta imediata, e isso é muito importante, né? Que eu falo do Wallace e do Kaito, é difícil tu contratar...
1: Que arrumaram a defesa ali, né?
3: É difícil tu contratar jogadores que chegam assim, então isso é uma mais-valia, né? Que a gente tem um bom trabalho de análise, boas pessoas que identificam esses jogadores para trazer. Às vezes o bom e barato é muito bom, e a gente conseguiu achar o muito bom e barato, então espero que, né, esse processo de reformulação seja coroado com título, sim, mas a gente sabe, né, que tem que ter entendimento. É difícil falar isso pro torcedor também, que, né, pá, a gente não consegue competir com os caras porque não tem dinheiro, porque a gente precisa reestruturar, mas é assim, né. A gente sabe também que, infelizmente, tanto as equipes aqui do Sul, quanto, né, quem tá fora do eixo sofre muito porque não tem o mesmo investimento do Rio-São Paulo. Então, tu rema contra a maré, é muito difícil. Então é muito difícil tu gladiar contra esses caras. Então a gente, né, vai passinho a passinho, com muita humildade, buscando reestruturar, buscando reformular. Eu acho que ambas as equipes aqui do estado, provavelmente falando, tem condição, né, de ter elencos melhores, de ter mais investimento, de ter um futebol melhor, mas passa por um momento ruim como outras equipes também. Então a gente tem que ser muito consciente na hora de fazer as contratações, na hora de fazer os movimentos, na hora de saber comemorar, na hora de planejar também. Como eu disse pra ti até agora, a gente, claro, sonha em ganhar a Copa do Brasil, mas a gente também tem outros sonhos maiores, né, que é colocar o Grêmio lá em cima, deixar o Grêmio mais organizado, deixar o Grêmio melhor pro nosso torcedor cada vez mais vivenciar um Grêmio melhor e um Grêmio vencedor também.
4: Pô, Marlon, já que tu falou de grana, justamente, Marlon, eu queria justamente perguntar isso, porque foi um Grenal que se falou muito de dinheiro antes do Grenal. O Inter ficava definindo, ah, vai concentrar ou não vai, porque tá com direito de imagem, salário atrasado. O Grêmio, a gente sabe que pagou antes a folha de setembro. O que muda isso dentro de campo, já que antes desse Grenal se falou tanto de dinheiro, o incentivo, tu brincou com o bicho, porque tá faltando dos dois lados, né?
0: E fez uma grana extra fazendo motora do Caeta essa semana.
3: Cara, a questão do... Quando se fala de Copa do Brasil, se enfatiza muito, né? O campeão, se eu não me engano, leva 100 milhões esse ano, né? E uma competição que paga muito dinheiro, assim. Cara, eu vi umas situações, né, quando falaram que os caras do Inter não quiseram concentrar, alguma coisa do tipo. Eu não posso falar porque eu não tô lá, não sei como é que é. Mas eu já joguei em equipes que tu apresentava no dia do jogo. Então, quando, né, tu quer criar uma situação também pra gerar notícia, é muito fácil tu falar, ah, os caras não quiseram concentrar. Acho que não é isso, porque já joguei algumas situações também que em alguns clubes onde o salário atrasava também e é normal. Claro que a realidade do jogador é diferente do trabalhador comum, né? A gente pode ficar aí 3-4 meses sem receber, claro que incomoda porque tu trabalha pra isso, mas é muito chato realmente. Mas, cara, assim, a gente nesse momento está preocupado muito mais em vencer, em conquistar, e o dinheiro é consequência, acaba sendo consequência nessa situação, né? Como eu disse, né, todos nós temos boas carreiras aí, temos bons contratos merecidamente feitos pelo nosso trabalho. Então, acho que tudo que vem depois é consequência daquilo que a gente semeia dentro de campo, daquilo que a gente colhe. E essa situação aí do dinheiro, acho que nesse momento não pesa. Eu tenho certeza que o nosso rival queria ganhar da gente da mesma maneira que a gente queria. O jogo foi decidido ali dentro do campo, nós somos superiores, soubemos jogar o primeiro jogo. O jogo do Beira-Rio foi muito difícil, que o Inter teve muito volume, mas não teve eficácia nas finalizações. E nesse jogo da volta, até, acho que eu olhei os dados ontem, o Inter teve mais posse de bola e trocou mais passes que a gente, mas não conseguiu nos atingir ali, né, no nosso gol ali, tirando aquele lance do 3-1, que foi um erro individual meu, mas a gente soube jogar o jogo, que foi resolvido dentro de campo, não teve fator de salário, não teve fator de bicho antes ou de alguma coisa assim. Então a gente soube jogar o jogo, é um clássico.
5: O lance mais perigoso do Inter é um chute do Alan Patrick de fora que o Everton pega, né?
3: Isso,
5: é que
3: você tem
5: que goleiro, né?
0: Não é o goleiro.
5: O
0: lance mais perigoso é o do Carboneiro.
6: A nossa torcida faz diferença.
0: O Carboneiro tava 3-1, se ele faz aquele gol, era 3-2.
5: Não, mas o chute do Alan Patrick é muito difícil porque a bola tá.
0: Não, sim, mas o cara pegou cara a cara.
4: É muito bom ter goleiro.
0: Não, isso é maravilhoso. Eu tenho uma pergunta aqui. Há quanto tempo no bola, ô Lelê? Quanto tempo no bola?
5: Eu entrei em 2008.
0: Tu conhece o seu ouvinte, Luciano Lopes? Luciano Potter?
5: Conheço.
0: Ele mandou uma pergunta pra ti, porque é clássica do programa de 20 anos, e acho que ninguém
5: fez verdade,
0: do programa.
5: É verdade, importante.
0: Pergunta do Luciano Potter, qual o maior pênis do vestiário dele?
3: Baixou, ele pegou uma água.
1: Na hora da água.
0: É só uma questão de
4: eu vou explicar. É o clássico do bola.
5: A gente sabe,
4: há 20 anos os jogadores respondem isso.
5: Não, mas é que é o seguinte, a gente sabe que vocês tomam banho, todo mundo junto.
4: Já foi o Paulão,
5: O Balói.
4: Já foi o Balói.
5: O Moisés.
4: O Luiz Adriano.
5: O Moisés.
6: E tem um aspecto tático nisso, né?
0: O do bola, por exemplo, é o de velho.
3: Isso
6: é verdade.
1: O box é separado.
3: O box é fechado, mas eu vou falar assim, ó, eu tô muito contente com o que eu tenho.
6: Tá, último tweet retrô aqui.
0: Último tweet retrô.
6: Esse aqui é muito bom.
7: O passado te condena. 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
6: Ontem, 13 da tarde, o @RafsRibeiro1909. Meus amigos, tirei um cochilo agora há pouco e o cenário de hoje veio no meu sonho. O Inter classificou. O jogo foi 3-1 pra nós. Abrimos 2 no primeiro tempo. Os gols foram anotados por Vitinho, Alan Patrick e Mercado.

0: chegou pra
1: dar o tônico?
0: Chegou
1: a as cores do uniforme? Tipo tu.
2: Desculpa interromper. Tô com um convidado que tá acompanhando a gente.
0: Olha aí, o Carlos Vinícius. Nossa, é? Vamos, nosso pastor!
2: Pastor, manda uma mensagem pra eles aí, pastor. Ao vivo.
3: Diz pra ele mostrar a Bíblia, mano. Diz pra ele.
2: Tá ali a Bíblia. Pastor, o Lelê acha que tu tinha. O Lelê acha que tu tinha que ter sido expulso no primeiro Grenal. Fala com ele aqui, ó. O que tu tem a dizer pra ele?
3: Diz pra ele mostrar a Bíblia.
0: Diz pra ele mostrar a Bíblia.
2: Tá aí, ó.
0: Lelê, abraçado. Que vai tá foda.
3: Enquanto vocês estão falando aí, eu tô trabalhando aqui, ó.
0: Tá ali, ó, tá na academia, verdade. Ó. Fisioterapia.
1: Agradecer, né, a assessoria do Marlo, aí o Diego, que liberou o cara. Mesmo sendo do rival, vou agradecer. Eu sei como funciona, não é fácil o trâmite, olha aí, ó.
4: É importante, tá aqui, né?
5: Vinícius, Carlos! Só queria te...
6: Obrigado, filho, eu te amo.
5: A gente te ama, Carlos.
6: Renova por pouco.
7: Todo mundo fazendo a pose.
5: Renova por pouco.
1: Pede bem alto, pede mais alto.
2: Peraí, nós vamos fazer o amém. Faz o amém do pastor.
0: Aê,
2: faz o
0: amém. Faz amém. Amém. Amém.
8: É aqui, ó, gurizada. Em novembro, na Feira do Livro. Livro do Sheik Tricolor.
0: Só olha aí, ó.
2: Ó, que maravilha.
8: Em breve nas bancas.
0: Maravilha.
4: O Sheik manda a data correta do.
5: Não,
1: ele vem aqui divulgar.
8: Autografado aqui, ó. Autografado aqui.
5: Então, tem autógrafo pro Adams ou não?
0: 8 minutos pro meio-dia, fala na
2: bolão, bolão, bolão.
0: Vou fazer o bolão do bola. É, pra quem entende. Entende pinta com tintas Killing, assinando o bolão do bola. Vamos lá, tem vinheta, bolão?
4: Tem, bolão do bola.
0: Obrigado, Lelê. Eu sei que tu tá impaciente hoje. Hoje é o jogo, Lelê.
4: Isso, rapaz.
7: Os burrinhos do bola.
0: Dá pra entender. E ainda teve o homem Grenal ontem e não deu certo. Fala, Patrick, né?
2: 3-0 Santos.
0: Tá, mas passa o jogo certo.
4: Ainda tem isso.
1: É, meu.
4: É uma raridade ter um jogo no domingo às 4 da tarde. E o Internacional conseguiu estragar um jogo no domingo às 4 da tarde.
0: Vai.
4: 2-0 Santos.
0: 2-0 Santos, vai.
1: Hat-trick do Arthur, 3-0
5: Santos. 1-0
7: Santos. 2-0
1: Santos.
0: Tô malão.
2: Cara, eu vou falar pra vocês. O Santos tá na mesma briga que a gente ali, né? Mas... ou um empatezinho ou 1-0 Santos, tá bom.
0: Tá bem. Diveri?
4: 1-1.
0: Lelê?
4: 1-0 pro Internacional.
0: Tá.
1: 1-0, não convite. Dá pra sonhar mais que isso. 1-0.
5: Violino.
1: Nossa. 2-0 Santos.
0: 2-0 Santos. Estamos aqui. Marlon, obrigado, velho. Nós temos que entregar o show no intervalo. Tem horário político aí. Grande abraço.
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20: Segue a viagem! 23 minutos para uma da tarde. Até agora a gente estava ouvindo a propaganda eleitoral obrigatória. Agora vamos dar um alívio, né? Agora vamos dar um alívio, ouvir música. De promessa furada. Os caras prometem, vão lá, se elege e não cumpre nada depois. Segue tudo a mesma merda. Toma! Pink Floyd pra começar. Another Brick in the Wall.

Another Brick in the Wall do Pink Floyd pra abrir a segunda meia hora da viagem do Discorama aqui na Atlântida. Pra quem tava ouvindo no aplicativo, pra quem tá ouvindo na rádio, nas antenas da Atlântida, em todo o sul do Brasil. É tipo começou agora o Discorama. 22 minutos pra uma da tarde. Há 44 anos. Isso é 1982. A banda Survivor chegava ao topo da parada britânica com o single Eye of the Tiger, composto para a trilha sonora do filme Rocky 3. Foi indicado ao Oscar e ao Grammy.

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15: Olá, olá, muito boa tarde, amigo e amiga ligados da Atlântida. Estamos chegando a 1h03 com o Pretinho Básico deste 4 de setembro de 2026. Muito obrigado pela sua audiência, você que cola na programação da Atlântida desde cedinho e curte todo o entretenimento de qualidade que a gente te entrega por aqui. Hoje é 4 de setembro, dia do Taekwondo, ou também do Taekwondo, como muita gente fala. Eu particularmente não sei qual é a pronúncia correta.
8: Taekwondo!
15: 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Muito boa tarde, a mesa querida. Boa tarde, Rodaica.
16: Boa tarde, Alexandre.
15: Tudo bem contigo, Rodaica?
16: Comigo tá tudo bem contigo.
15: Tudo, tudo
16: bem?
15: Ótimo, tudo excelente, ai, maravilhoso. Tá. E como tá melhor, inclusive. Boa tarde, Rafinha Menezes.

0: Gazo.
1: Ótima tarde, Alexandre. Bom início de tarde, sexta-feira pra nós.
0: Pra ti também. Né? Tá bem, cara? Tô ótimo, cara. Tô maravilhoso. Bem. E aí, Léo Oliveira? Como é que estamos, Léo Oliveira?
2: Uma ótima tarde, Alexandre.
0: Que legal. O que houve contigo?
2: Uma ótima tarde, Alexandre.
0: Isso, bota tamo energia com... aí. Bota energia
2: tamo nesse
0: rabo aí, rapaz. Vamos, Grilo!
2: Pronto, já foi, já. Já foi, já. O que que foi?
3: Vai tomar amarelo.
2: Por quê?
0: Eu fiz. Amarelinho.
2: Por quê?
0: Porque eu quero. Amarelinho pra ti. Amarelinho pra ti, pra começar a se comportar melhor. Tá tomando um vinhozinho?
2: Tomando
0: um vinhozinho. Um vernezinho.
1: Desde ontem.
0: Boa tarde, Vini Moura.
4: E Alexandre, boa tarde.
0: Como é que é, Vini Moura?
4: Ah, tudo certo.
0: Tudo lindo.
4: Tudo lindo.
0: Certo.
4: Mais uma sexta-feira.
1: Eu só agora.
0: E boa tarde também ao querido Rafael Gomes.
4: Fala, Alexandre, boa tarde.
0: Tudo bem, Rafael Gomes?
4: Tudo bem.
0: Tudo ótimo, tudo certo. O que que é?
1: Pô!
0: Que foi?
1: Cara, tu tava dando patrocínio, o cara nem tava aí. Se sou eu, quase me expulsa, né?
4: Tu virou isso aí.
1: Não, virei. Tu eu tava te esperando no bola,
0: eu não quero apareceu. Dar amarelo pro Vini. Não quero dar amarelo pro Vini.
1: Bola não põe amarelo pra mim?
0: É amarelo pra ti.
1: Por que isso?
4: Não, quis dar amarelo pra ti.
1: Foi emocionado.
4: Isso aqui é o pretinho básico.
0: É efeito borboleta. Tu vai ver o que vai acontecer agora. Tu vai ver o que vai acontecer no programa das seis. Eu não amarelei o Vini agora e tu vai ver o que vai acontecer com ele no programa das seis. Ele vai meter duas buchas.
1: Não, mas esse é o Carlos Vinícius.
4: Isso. Mas eu sou o Vinícius também, né?
0: Ele confirma o que eu disse.
5: Gente, deixa eu dar real pra
0: fala,
5: vocês.
0: Rodai.
5: Não precisa, vamos, Rodai, não cara. Precisa. Vamos se envolver com outros assuntos mais sérios. Vamos. Daniel.
4: É, vocês estão de amador.
1: Os impostos.
4: Eu, básico nunca
5: eu
4: foi
5: sempre
4: isso.
5: Pergunto pros meus amador amigos fanáticos quanto que o time paga por mês pra tudo isso. Eu queria saber qual é o salário.
1: Homens são Rodai, idiotas.
4: Olha só, eu tô contigo. Futebol, eu não pago mais.
1: Ai.
4: Futebol não é um negócio que eu me importo.
5: E tu, se fosse nem... contrário, ia estar aqui fazendo a mesma coisa.
1: Com certeza.
4: Jamais, Rodai. Jamais.
5: Que
4: jamais.
5: Quem também?
4: Jamais, Rodai. A gente muito maduro.
1: Olha pra mim. Eu tenho um marido. Quando ele chegou ali, a gente
4: não,
1: pode reproduzir o que ele falou
4: não,
1: na mesa
4: que
1: dele.
4: Quem também não se importa, eu tô falando com o futebol também.
1: Não, eu reproduzi o que ele gostaria. Não,
4: nem o Gordo se importa.
1: Ninguém se importa.
4: Hoje.
5: O pessoal de vermelho é mais maduro.
0: O grande problema é a gente colocar a expectativa. Expectativa da alegria de uma noite na mão de um monte de bunda mole.
5: Meu Deus!
0: Esse é o grande problema. A gente botar a expectativa de uma noite na mão de os caras que não.
4: Vou te levar pra lá, hein?
0: Vamos pra lá?
4: Vou te levar
0: pra lá,
4: sala,
0: então vamos pra lá.
1: Joia!
0: Uma e sete, vamos dar-lhe aqui nos destaques do Pretinho Básico. Hoje é dia do Taekwondo e hoje também é dia da saúde sexual. Saúde!
2: Isso eu pratico muito, hein?
4: Não, mentira.
2: Não, Taekwondo.
0: Por que hoje é dia do Taekwondo?
4: Porque no ano 2000, 4 de setembro de 2000, foi o ano que o Comitê Olímpico decidiu colocar o Taekwondo como um esporte olímpico.
1: Ah, legal.
4: Boa.
1: E da legal. Saúde sexual.
0: Isso.
4: Não existe.
0: Não é esporte olímpico ainda.
4: Não existe um registro do motivo. Apenas a Organização Mundial da Saúde decidiu que o dia de hoje era um dia para se cuidar disso.
0: Tá ótimo, então.
5: É importante cuidar da DST, né, Alexandre?
2: Dois dias de Taekwondo, dois de Karatê e...
1: Karatê vontade.
2: E o de Muay Thai.
0: É, isso aí.
4: E tá pra aprender alguma coisa?
2: Eu fiz artes parciais.
0: Artes parciais. Parabéns. 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O que vocês estão bebendo aí?
5: Vinho, né?
1: Não, tomando... não, eu tô tomando...
0: Não, não é vinho, é refri?
1: Refri.
0: Refrizinho.
2: Não,
1: zero,
2: puri...
1: né?
2: E purinho.
0: Purinho.
2: Não tá carimbado.
0: Sim, purinho.
1: Não, tô tomando refri,
2: tá bom. Não tá carimbadinho. Leandro!
0: Fala, Ivan, boa tarde.
1: Eu... Alejandro
4: de ontem. O Léo não precisa fazer a voz do Ivan pra fazer...
2: Hoje eu não preciso.
4: Não precisa, não precisa.
0: Hoje, é, hoje não precisa.
2: Hoje eu tô em natura, Leandro. Só quero falar uma coisinha pra ti,
0: ó.
2: Aprende comigo.
1: Alejandro.
2: Futebol não leva nada. Olha pra mim, futebol não leva nada. Vamos ver vôlei, vamos ver taekwondo, Roraica.
1: Surf.
2: Eu amo o Rio Grande do Sul. Tu é o cara.
5: Meu Deus.
2: Tu é o cara. Vai ao presidente do Inter, joia, bota ele na tua chapa.
5: Joia. Deus, Zeca, meu.
2: Sou ninguém Zeca. É Zeca.
5: Meu Deus.
0: O Pretinho Básico de hoje é a Zara. Zara é uma Greyhound de 6 anos. Ai. do Bira e da Fernanda.
2: Fala, brother!
1: Caralho! Não, peraí.
0: De então, Cachoeirinha.
1: O que houve com o pescocinho dela?
0: Como assim, cara?
4: O cachorro é assim.
2: Não. Parece aquela cerveja antiga, lembra que tinha
1: Cicarelli? Aquela...
0: Não, é que o Greyhound ele é pescoçudinho, é tipo galgo.
4: Ele é cruza de cachorro com girafa.
2: Tu gosta do pescoçudinho?
1: Não, não, não.
0: Não, não, não. Não é, não é.
1: Cruza de cachorro com girafa. Na tua boca, cara.
0: Mini girafa, então.
2: Tem que botar um banquinho
4: pro cachorro. É o pônei versão girafa.
0: A Zara que está de viagem marcada para Ohio, nos Estados Unidos, em outubro.
2: E aí, Rafinha, eu te amo, Rafinha, eu te amo.
0: Não, não, com a família, com o Bira e com a Fernanda de Cachoeirinha.
4: Ainda bem. Ou de Cachoeirinha pra Ohio.
0: De Cachoeirinha pra Ohio.
4: É, o cachorro viajou mais que tudo, velho.
0: 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Dá pra ver pela cara dela que ela é cheia de energia, olha.
2: É, isso é bom pra cuidar portão, né, cara? Pegou esse outro,
0: linda Zara, linda Zara.
1: O corredor.
0: Nosso ouvinte aniversariante é o Misael Ferreira. O Misael Ferreira é consultor comercial de uma empresa que vende redutores e motores elétricos de Caxias do Sul, fazendo 27 anos hoje o Misael. Saúde e prosperidade. Parabéns pelo teu dia, Misael.
4: Parabéns.
2: Valeu, Misael.
0: Nos aniversariantes famosos, a lista começa com a Beyoncé.
1: Olha.
0: A Beyoncé tá de aniversário hoje, fazendo 45.
2: Alô, Cigoleri. Alô, Cigoleri. Alô, Cigoleri. Alô, Cigoleri. Pô, que grande cantor.
5: Maravilhosa.
0: Grande canto. Eu pensei até que fosse mais.
4: Eu também pensei que fosse mais. Mas não porque ela aparenta.
0: Não, exato. É pela intensidade da exposição do artista. Exatamente.
2: É melhor que tu, Vinícius.
4: Não, não precisa muito, né?
1: Ela começa muito cedo no Destiny Child.
4: Agora veio Rafinha conhecimento.
2: Eu adoro quando eu falo inglês.
0: O DJ e produtor Mark Ronson tá fazendo 51 anos hoje.
1: Legal.
0: Trabalhou com muita gente bacana, muita gente grande, como o Bruno Mars, a Amy Winehouse e a Lady Gaga.
4: Deviam colocar o cara numa CDJ.
1: Mas ele é produtor também. Mas,
4: só uma brincadeira. Vamos se levar tão a sério.
0: A Kermit Bachar, do Pussycat Dolls, está fazendo 52 anos hoje.
2: Eu tinha que trocar isso aí um dia.
4: O Grêmio tem que ganhar sempre, meu. O Rafinha fica muito feliz.
1: Até
4: Pussycat Dolls ele cantou.
1: Não, isso é uma referência.
2: Olha pra mim.
1: Eu trabalho com programação musical.
2: Pingou hoje.
1: Ah, é verdade.
2: Abre o aplicativo do banco.
0: Argel Fuchs, o treinador Argel Fuchs, tá fazendo 52 anos hoje.
1: Que dia gostoso.
2: O trator, né?
1: Pois, foi Inter, né?
2: Né, tá certo.
0: Igor Cavaleira, baterista, tá fazendo 56 anos hoje.
1: Tem um cinto.
0: Robson Caetano, ex-velocista, fazendo 62.
2: Esse é ligeiro.
0: Esse é ligeiro.
2: Tá calçado ali.
0: E por último, o ator Damon Wayans está fazendo 66 anos hoje.
2: Ah, esse cara é...
0: Quem
2: é?
0: Parece o Fabinho Soldado.
4: As crianças, cara.
1: Parece o Rui Cabeção.
5: Eu não lembro dele.
2: Acho que...
0: É, também não lembro
1: também
0: dele.
1: Também não lembro dele.
0: Não sei o que ele fez.
4: É daqueles irmãos... Ah, como é que é o...
0: Os irmãos Wayans.
4: Isso. Não, mas é que beleza.
1: Os irmãos... Os caras do Todo Mundo em Pânico.
4: Mas é que eles, se eles não lembravam dele, daí não adiantava falar sobre
2: os irmãos verdade. Dele, as branquelas, o pequenino...
4: Ah, isso, todo mundo em Pânico.
0: Esse é uma produtora, né?
4: De
1: não, ele é ator.
2: Sobre... Tem o Wise Brothers.
4: Isso aí.
2: São quente.
0: Então já vencemos a lista de aniversariantes do dia de hoje, 4 de setembro. Foi bem boa lista. E agora nos destaques do Pretinho Básico, esposa picha carro do marido após descobrir traição.
5: Ah, fez pouco.
4: Sinop, Mato Grosso, uma esposa pichou um Creta. Um Creta...
2: Onde é que tá noite, Anão?
1: É, mas é branco mesmo, é uma outra cor.
4: Ah, tu já sabe qual é o carro?
1: Eu vi a notícia, né, Gomes?
4: Ah, foi atrás pra ver se não era o teu?
1: Não, não.
2: É. É.
1: Redes sociais, né?
4: Um Creta branco com as placas de Sinop.
2: Mato Grosso. Rogério Senna de lá.
4: Tinha as seguintes frases pichadas. Abre aspas.
1: Não temos a imagem?
4: Eu amo trair. Era pra ter.
0: Era pra ter, mas eu acabei invertendo a ordem dos destaques aqui. Talvez a gente tenha atrapalhado lá o Zé Carona.
4: Eu amo trair. Eu traio minha esposa com a Bruna que nos vendeu esse carro.
1: Ah, mas daí é foda.
4: Mas deu essa frase toda? Deu.
2: Não, não, o carro é
4: branco.
2: É, tu pode escrever pequenininho,
4: sabe? Ah, mas tem que ser muito cuidado, bom na pichação. Na traseira tá escrito, cuidado, eu posso ter dado em cima da sua esposa também. Sou safado infiel, exemplo de pai.
1: Gasolina e diesel.
4: O carro, obviamente, desapareceu da garagem do condomínio depois disso. A gente não tem informações porque vazou no grupo do condomínio, né? As pessoas viram o carro no grupo do condomínio.
2: Martelinho de ouro
4: não tiraram fotos e vazaram, então a gente não tem maiores informações além do que o proprietário de um Creta branco em Sinop traiu a esposa com a Bruna.
0: Tá bem.
4: E pai de família.
5: Ele vendeu o carro.
4: É.
2: Vocês já tiveram o carro riscado por alguém assim, uma senhora? Alguém aqui, Rafinha?
5: Uma senhora?
1: Já tive uma vez lá na HD, lá, lembra? Há muito tempo.
2: Não.
1: Minha pica Corsa.
2: É?
1: Cheguei lá, tinha uns recados de batom, assim, né? Muito carinho.
0: Ah, de batom?
4: O que que tava escrito?
1: Ah, me mandando tomar bem no olho do cu,
0: assim. Não, não é possível,
1: sim, no para-brisa, não.
4: Sendo bem direto.
1: Não, é. Se era pra falar, foi...
0: Que loucura.
1: É um merda. Mas isso é... A imaturidade do homem, né, Rodaico? Hoje me vejo com 49 anos, eu sou
0: agora que... temos a foto na live para quem tá nos assistindo pelo YouTube.
1: Ah, não, mas foi forte mesmo.
4: Aquilo ali...
2: Te moliu!
1: Isso aí foi... Eu não sei se não é pichado, isso aí, cara. Ela escreveu com uma canetinha aquela que é difícil de sair.
4: É que eu acho que
2: permanente.
4: Pichação não tá ligado ao material que tu usa, é o ato de riscar.
0: Pode, Vini Moura, hein?
1: Eu acho que não, tu pode ter riscado o carro, né?
4: Não, pode dizer assim, é o ato de riscar, tipo, escrevendo algo, entendeu? Isso já é considerado uma pichação.
1: Tu acha?
4: Eu acho, tu pode pichar com uma caneta hidrográfica, por exemplo.
2: E o grande erro é confundir
4: hidrográfica.
2: Pichador com grafiteiro, grafite
1: arte. Infiel, sou safado e infiel.
4: Grafite arte.
5: Eu olho isso aqui, pra mim é uma arte, coisa mais linda.
2: Então foi um grafite.
5: A Maria de grafite. Eu acho assim, ó, espetacular.
4: Exemplo de pai.
1: É, daí pegou, né?
5: É que é isso aí que ele tá dando pros filhos, né? O exemplo.
1: É verdade.
5: Sou casado e prefiro trair a minha esposa, inclusive com uma conhecida nossa. Viu, crianças? Papai é assim.
2: O problema é a conhecida, né, Rodaica?
5: Não, o problema começa bem antes da conhecida. A conhecida é a cereja do bolo, pra mostrar que, além de tudo, ele é bem mau caráter.
2: É verdade. E o filhinho em casa, mamãe, cadê o papai? Ele me levar no futebol.
1: Tá comprando uma cretinha.
2: Com a Bruna. E ele com a Bruna. Ai, papai. Isso é errado, não... Tem gente no motel agora indo nos trair, nos ouvindo. Lembre do seu filho quando pegou a primeira vez no colinho. E volte pra sua casa, não traia.
4: Não, mas já não se traia. Tá no motel, já traiu.
1: Não, ele não vai tá tentar indo, mandar tá esse indo, recado
4: tá
1: agora.
4: Ah, não tem como ir. Voltar.
1: Não, não tem.
4: Agora já.
1: Esse cara tá indo em direção.
5: A intenção já aconteceu, já tá tudo.
0: Próximo destaque: adultos mais felizes têm duas lembranças em comum na infância.
4: É uma revista de psicologia dos Estados Unidos. Psicologia. Psicologia.
0: Vai redar, tá? Por quê?
4: Que analisou 22
0: mil... Desculpa, Gomes, só pedir lá pro nosso querido Zé Thiago, Zé Carona, botar um amarelinho do Léo na tela, né? Pra gente não ficar perdido aqui. Obrigado.
4: Que entrevistou 22 mil participantes falando, analisando saúde mental, principalmente.
2: É, gente.
4: Porque eles estão tentando descobrir os indícios de depressão, né? Que é, obviamente, que a depressão não é uma doença que tem causas nítidas, né? Causas muito...
2: Tem que avisar, né, Gomes?
4: Do quê?
2: O assunto era mais pesado, né?
1: Depressão,
4: mas é que a manchete não era nada de curioso, enfim, assim.
2: Desculpa te atrapalhar.
4: E aí descobriram que os adultos mais felizes, com a saúde mental mais em dia, eles tinham, número um, recebido muito carinho e afeto dos pais. E número dois, foram acolhidos pelos pais em momentos difíceis, seja eles quais forem. Seja sobre sexualidade, sobre bullying, sobre trauma, sobre...
2: Aprendendo a bicicleta.
4: Qualquer dificuldade, Ivan. Qualquer dificuldade.
1: Na infância, álcool, às vezes.
4: Todos eles citaram. Putz, quando eu tive tal problema, eu corri pros meus pais e eu não fui cobrado, julgado, xingado. Eu fui acolhido.
2: O pai, pra tirar a rodinha extra da bicicleta é muito importante. Já tiraram a tua rodinha extra? Nunca, nego, graças a Deus.
1: Um assunto sério, né?
2: Não, mas é um pouco sério. De diversão.
1: Leva a depressão.
0: E qual é a outra?
4: A outra é carinho e afeto.
5: Já foi tudo.
0: E a outra?
4: Ser acolhido num momento difícil.
0: Mas não, não é, as duas ligado, não são a mesma verdade. Coisa? Agora vou ter que concordar com
5: o Fred. Não, acho que não. Acho
4: não,
5: que tem,
4: carinho e afeto tá é uma claro. Coisa diário.
0: Ah, ok.
4: O acolhimento numa dificuldade é um num momento específico.
1: Tá, mas aí tu não ganha muito carinho e afeto diário e num momento difícil tu é acolhido.
2: Tu acaba traindo.
5: Não, mas é aí uma, tu só preenche um dos quesitos, a tua chance de ser um adulto feliz é menor.
1: Meio depressivo.
5: É, até um pouquinho depressivo daí.
4: Aí as pessoas picham teu
0: creme. Ó, essa aqui é pra ti, Rafinha. Radar na BR-101.
1: Pra nós, né,
0: Alexandre? Na Brioi. Radar na Brioi pode começar a calcular a velocidade média identificar quem freia antes do equipamento.

0: pronto.
1: Mas daí é uma palhaçada.
0: Também, cara, não tem mais sossego na vida.
1: Não pode mais nada.
0: Não pode mais nada nessa merda.
2: Vamos voltar a dizer que nem os peregrinos vão caminhando pra praia.
3: Eu vou tirar as placas do carro.
4: Isso também é um delito,
1: Rafael. Não pode ser.
0: É verdade. E tapar com uma com um paninho.
4: Também.
0: Também é.
1: A placa está vivendo. Eu vou pegar a canetinha, vou mudar os números da placa.
4: Isolante. Isso também é um delito.
5: Puta, mas tu tem que chamar a esposa do traidor lá pra resolver tua placa.
0: Não, mas é brincadeira, né, claro, gente? É o Pretinho é um programa de entretenimento. Isso aí é tudo pra evitar acidente, pra salvar vidas.
4: A concessionária responsável pelas rodovias federais no Espírito Santo, isso inclui a BR-101.
1: Ah, não,

0: quilômetro 1 e um radar no quilômetro 100. A via de 100 km por hora, então tu sabe que tu tem que
1: levar uma hora,
0: pra passar entre eles dois.
2: Não.
0: Pode demorar mais?
2: O mundo vai acabar.
0: Pode acabar. Mas não pode demorar menos do que
3: nem um pouquinho
0: duas
3: mesmo.
0: Horas. Porque metade da velocidade também vai levar a multa.
1: Sim, claro. Exatamente.
0: Tá menos de 50 por hora.
4: Mas se tu parou no acostamento que furou o pneu, por exemplo. Eles não sabem.
3: Isso aí.
4: Não
3: ou sabe. Tu quer namorar.
1: Não, mas aí se tu for
2: exatamente.
1: Mais devagar, tu não, vai ganhar muito.
4: Mais devagar passar também não pode,
3: nesse período
4: é o que ele tá falando.
1: Cuidar das estradas não querem, né?
0: Não. Ah, Alexandre, que bom que
1: tu falou. Cuidar da estrada não quer. Botar sinalização não quer.
3: Comentar jornalístico ali, ó.
0: A freeway tá uma vergonha.
1: Esse buraco pra tudo que é lado.
0: Ou seja, se tu passar a menos de 58, 59, 55 minutos, tu vai ser multado.
1: Uma das coisas mais legais que tem na vida é o cara botar 410 na freeway. 410 quilômetros por hora na freeway. Agora vão acabar com essa palhaçada aí.
0: Não, mas quem é que tem um carro que pode andar com 400?
1: Pô, quem tem pode, né?
0: Não. A freeway tá uma vergonha, tá esburacada.
2: Desabafo do velho.
0: Não, tá esburacada. Peguei a freeway no sábado lá, tava chovendo pra caramba.
3: Foi pra onde, velho?
0: Fui pra Osório.
1: Não importa pra onde ele foi.
0: E aí... Claro que importa, a gente é curioso.
1: Não, cara, e aí tu...
3: E aí?
1: É cheio de buraco.
3: Osório é
1: e
3: perto.
1: Com chuva, um monte de
3: aplanagem. Minutos.
1: Entendeu? Cara, tá, mas quando tu passa no pedágio...
0: Ah, não.
1: Ali tem que morrer, né?
0: Deus o livre.
1: Tem que morrer. Aí o pedágio existe pra quê? Pra manutenção da via.
0: Aí tu passa a 70 no pedágio.
3: Mas tem que pagar, né? Tem que pagar.
0: Sim, porque é 60 no pedágio.
1: Pega o vácuo do cara que tem tag, do Banrisul.
0: É isso.
1: Olha, isso é uma riada.
0: Mas tá esburacada, Fruê. É, e eu preciso de vozes como
1: não, mas agora eu vou te dizer o que vai acontecer. Agora vai chegar o verão, a época que a galera começa a ir pra praia, eles vão começar a arrumar. Mas não antes do verão, é no verão eles vão começar a arrumar.
0: 25 de dezembro.
1: Que nem aconteceu no último verão. Resolveram arrumar a entrada de Porto Alegre em fevereiro.
0: É.
1: Cara, eu tinha vontade de mandar um...
0: Ainda não tá pronto.
1: Um torpedo, velho, nos peitos de um cara desse, velho. Sério.
0: Não, é sério, cara.
2: Pô. Isso é vergonha.
1: Hoje eu não tô bem.
4: Não é um, é tanta gente envolvida, nem tem
1: como. Não, mas um representa. Um representa, vai tomar um pombo sem asa nos peitos.
2: Ah, não faça isso. Então, um cara do bem, tá de branco, tá da paz. Por sinal, meu tio te mandou um beijo, amigão meu, radar, viu?
1: Quem?
2: O radar, amigo.
1: Quem é o radar?
2: Só pega acima de 60.
1: Ai, tudo é detetimento, gente.
2: Mas eu gostei que o microfone aquele ali, ele gera uma irritação com estradas, que é o do Lelê, aquele microfone.
0: Mas essa não é a tua, cara.
1: É porque, cara, nós, na boa, velho, nós somos brasileiros, nós estamos cansados, cara. É todo dia uma enrabada nova. Todo dia uma enrabada nova.
2: E o bordão que eu inventei, Alexandre. E o salário.
1: Qual? Não, tu não foi tu que inventou esse bordão.
0: Aí, tu interrompeu o raciocínio pra
1: ver. É, não, mas tudo bem, não vou falar. Não quero ser o chato. Não quero ser o chato.
3: Don't you get it again?
0: Tô pagando!
2: O bordão que eu inventei.
3: E o salário.
2: O bordão mais famoso. Não, ele tipo assim: tô com o bordão novo, Vetter. Quem quer dinheiro?
1: Isso. Homem doa imóvel acreditando ser pai de jovem que recebeu o imóvel. Aí, o teste de DNA revela que não era. E a justiça, então, anula a doação.
2: Ele não é o pai.
0: O rapaz se envolveu com a moça e a moça disse que estava grávida. E aí ele falou, não, beleza, então vamos resolver essas situações aí e tal. E ele falou, não, beleza, não tem problema, não tem muita grana, então vamos passar esse imóvel pro teu nome aqui. E a gente vamos fazer um acordo pra abater da pensão, etc. Isso e aquilo. Por quê?
3: Não, porque...
2: O nenê tá com sono.
3: O nenê tá com sono. Daninha ali.
1: Quando é às 5 da manhã, cara, deixa eu bocejar, não enche meu saco.
3: Oi, mas não no microfone, né?
2: Tá,
3: né?
2: Imagina.
3: É um falta de respeito com a tua audiência. Pô,
0: e aí, quando esse imóvel foi doado em uso...
1: Amarelinho, Rafinha, pra ti. Amarelinho pra ti.
3: Coincidentemente, os gremistas são amarelados.
1: Continuando, Gomesinho.
0: Quando este imóvel foi doado em usufruto, o advogado do doador orientou que se fizesse um exame de DNA só pra confirmar, pra garantir, já que eles não eram um casal no papel, né, dito e feito. E aí, quando fizeram o DNA, descobriram que o filho não era dele.
2: Ratinho!
0: E aí, o advogado fez valer, digamos assim, o DNA e não. Realmente, então, não será preciso realizar a doação.
2: Tu tá bem?
4: A criança já tinha nascido?
0: Não.
1: Tá bem, então, né?
2: Vida, isso é ruim o cara descobrir que não é o pai, né? Pô, isso é o cara com voz
3: ruim. Às vezes é melhor nem descobrir, né?
1: Nem tem muita gente. E no fim das contas, pai.

0: Quem cria?
1: É, pai é quem tá no documento. Nem lá no documento, é quem cria.
0: É quem
1: documento,
0: cria.
1: Os caras somem.
0: É quem dá carinho, é quem tá ali no dia a dia, afeto. E
1: depois vira depressão.
2: Tem que dar afeto, carinho. Não, tem que dar, né?
1: Isso. E tem muita gente que é o pai, acha que é o pai e nem é. Já é mesmo ter quantos filhos, já desce. E teu?
2: Dá os nomes aí, dá os nomes aí. Dá os nomes dos 10.
1: Não lembro, né? Não tem como, né?
0: 1:26 foram os destaques de hoje, desta sexta-feira, 4 de setembro, do Pretinho Básico. Vamos dar-lhe aí agora uma girada na mesa, Rodaica. Bota uma antes que comece.
3: Olha, gente, teve o retorno da professora.
2: Não.
0: Ah, não.
3: Gostaria que a Rodaica fosse a minha voz. Opa. No meu direito de resposta. Bah. Não vou colocar o meu nome.
0: Vamos ver,
3: mas professora. Sou eu uma das professoras que está sendo obrigada a deletar a conta que mantenho em uma plataforma de conteúdo adulto.
1: Ah, não!
3: Fiquei muito chateada com o Féter e o Gomes.
0: Por quê?
3: Que disseram que não poderia fazer esse tipo de conteúdo porque eu trabalho com crianças.
1: Olha aí,
3: ó. Mas e os jogadores de futebol que também trabalham com crianças e até pelado em revista masculina já apareceram? Eles não sofreram esse tipo de crítica. Eu dou aula para crianças e nessa plataforma não uso meu nome verdadeiro. O Féter e o Lelê também disseram que só aceitam assinantes depois da apresentação de documento de identificação. E sabe como descobriram que eu tinha uma conta por lá? As mesmas instituições que estão me cobrando também assinam os meus conteúdos.
0: Não.
3: Mas é muito óbvio, né, gente?
0: Falamos em acabou. Sobre... Ah, mas aí é brabo.
2: É, aí é...
3: A Rodaica tem razão. Assinar pode, fazer o conteúdo não.
0: Tá certa, professora. Vou pedir agora minhas desculpas para
3: o
0: professor.
3: E sobre o que o Féter falou, de que eu deveria escolher a plataforma porque vou ganhar 25 mil a mais.
0: Não, Féter, 20 mil vezes mais.
3: Você está pensando que é só mostrar a perereca e ficar milionária? Não, não é bem assim,
0: não,
3: diz ela.
0: Claro que não.
3: O mais engraçado é que muitos professores assinam conteúdos de outras mulheres na mesma plataforma que eu trabalho. Tanto que meu argumento foi: então, se um professor for descoberto como assinante, ele também deveria ser obrigado a cancelar a assinatura?
0: Sim.
3: Mas aí, essa parte nem entrou na discussão.
0: É, nem entrou mesmo, é uma grande
3: hipocrisia. E tem mais, os mesmos colegas que falam que sou vagabunda por fazer esse tipo de conteúdo são os que me chamam para sair.
2: Meu Deus!
3: Olha quanta hipocrisia! Por fim, quero agradecer a Rodaica por sempre defender a nossa liberdade. Beijos da professora que foi citada aqui.
0: Eu quero pedir desculpas para a professora e quero retirar tudo que eu disse.
3: Ai, que bonito.
0: Quero retirar tudo que eu disse. Tu não, Gomes?
4: Eu não sei, eu acho ambíguo, assim, eu acho, acho um bom debate.
0: É que é bem nebuloso, né, cara? E ela traz pontos importantes, cara.
3: É que as coisas têm que valer para todos.
0: O diretor da escola que quer que ela cancele o trabalho em plataforma de conteúdo adulto, assiste ela.
4: É que eu acho errado o jogador de futebol posar também, porque, sei lá, a criança é fã do jogador de futebol, vai ver. Sim. A revista do jogador de futebol e vai falar, olha ali o jogador
3: tal. É que o nosso julgamento sobre ser certo ou errado é uma coisa. É. E outra coisa é a lei sendo aplicada a todos.
4: É isso.
3: A partir do momento que isso não é aplicado a todos, ela tem todo o direito de continuar fazendo. Se fosse uma lei, se fosse uma ordem, se fosse uma questão que envolvesse todas as pessoas, ela teria que simplesmente fazer parte do que todo mundo está fazendo. Não é o caso.
0: É que a lei hoje em dia no Brasil virou uma sugestão, né? É uma lei, não é lei, é sugestão.
3: Não, é que eu acho que quando se trata dessas questões do mundo virtual, tem esse problema, porque nem tudo realmente ainda está visto e quantificado e julgado para entender o que é certo e errado. E as coisas são muito interpretativas também.
0: O errado é roubar e matar, né?
3: Porque,
0: vamos
3: por
0: combinar.
3: Exemplo, assim, a criança que está lá sendo aluna dela não pode entrar nessa plataforma.
0: Não pode.
3: Certo? Não pode, tá tudo certo. Ah, mas o pai da criança pode. Mas aí é o seguinte, o buraco é mais embaixo. Porque se ele entra numa plataforma, quem ele está vendo é o de menos. O que antecede isso é a decisão dele de entrar numa plataforma. Vamos julgar, então?
0: Não. Não.
2: E se fosse um professor?
3: Mas aí a professora tá livre pra fazer o conteúdo dela.
0: Eu acho que sim, concordo. Agora
3: entende?
0: Eu acho que sim.
3: Se ele quer entrar na plataforma, ele tem que ter a liberdade de entrar. E se a professora quer fazer o conteúdo, assim como qualquer outra mulher e também homem, que façam os conteúdos.
0: Verdade.
3: Ah, não, mas ninguém mais pode entrar, agora tem que ser só um profissional da área. Bom, então todo mundo tem que cumprir.
1: Não, vamos longe, tem gente famosa que faz coisa muito pior do que posar nu. É que se coloca muito, porque fez conteúdo adulto.
0: Cara, é que...
1: E mais faz coisa isso, pior, né, cara? E a criança tira foto,
0: tem,
1: sabe?
0: Tem gente que faz pornografia, que comete abusos pornográficos. E nem é sobre sexo.
1: Exatamente.
0: É. Né?
1: Isso não é sobre sexo.
0: Não é sobre sexo.
1: E se ela colocar uma máscara? Ah, o cara, tu conhece.
0: olha, joia.
1: Tô trazendo a solução, né? Não, mas a máscara, ela tira o encanto.
2: Ou não, né? Ou não,
1: vai ver um filme do Zorro sem a máscara, que merda.
0: Não, mas aí não é esse o caso, não é esse o exemplo.
2: Não tem nada a ver.
0: Não é esse o exemplo.
3: Não é esse o caso.
0: Não é esse o caso.
4: Ah, teu argumento não faz sentido.
0: Nenhum sentido. Nenhum.
4: O filme do Zorro só tem encanto com a máscara.
1: Então é a mesma coisa do pornô.
4: Tu falou, tira o encanto.
1: Não, exatamente. Foi o que eu disse.
4: Tá loucão.
0: Tá louco. Rafinha, bota uma pra nós aí.
2: Ô, Alexandre, claro, buenas, gurizada. Em determinado momento de um dos programas de quarta-feira, o Rafinha disse que no dia seguinte tinha Grêmio em campo, dando a entender que não tinha Inter em campo. O Lelê disse, defendendo o Inter. Ah, é verdade, só o Grêmio joga, né? Já ganharam. E de fato, ele, na sua alta sabedoria, tinha razão. Só o Grêmio jogou. Sou colorado e gosto dos colorados que representam o nosso Inter no PB. Fala pro mestre que os adultos são... Os adultos amam o mestre! Faz um mês que comecei a ver vocês, já fazem parte da minha vida. Feder! Feder! Qual é a diferença entre uma moto e um colorado? Serve pra ti também, Vini! E pro Galvi, saudade, que eu gosto de futebol! Esse canto de merda já sabe! Qual é?
0: A diferença entre...
2: Internacional e uma moto!
3: O Inter e uma moto?
0: Exatamente! A moto leva dois?
2: Exatamente! A moto só leva dois!
3: Esses dias eu vi quatro irritação. Numa moto.
2: Mas daí...
4: Vai, tem que fugir.
3: Não, é um negócio fora
2: do comum. Não, quatro numa moto é
3: quatro
2: sua.
3: Adultos? E quatro pessoas... Não, era tipo, botaram uma criança.
1: Uma criança estava dirigindo.
3: E era um homem e duas mulheres atrás. Assim, acho que eram bem jovens, mas já mulheres e o corpo mas adulto, entendeu?
2: No bairro?
3: Não, vi aqui no... Como é o nome aqui dessa...
0: Ipiranga.
3: Não, a Venâncio. Na Venâncio.
1: Ah, ali é foda.
4: Mas teve esse caso aí, da criança que estava sem capacete na moto. E caiu.
2: Não, que criança não pode estar na moto.
3: Não tem que nem estar na moto, é.
4: Mas é que todo capacete. Mas é que daí. Não, mas ela podia estar de capacete pelo menos.
2: Poderia, né?
4: Seria menos pior.
0: Ó, mudando de assunto, chegou setembro. E pra nós, gaúchos, é o mês especial de celebrar as tradições da nossa terra. 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Há 58 anos, Palhaço Maionese, boa tarde.
3: Delicinha.
1: É uma delícia. Boa tarde, Alexandre. Boa tarde a todos.
0: Boa tarde, tudo bem? Quer uma rosquinha de chocolate?
1: Ah, quero sua
0: rosquinha. Isso aqui é uma delícia, rosquinha de chocolate.
1: Ah, eu adoro. Joga pra mim.
0: Toma. Desculpa, fui um pouco indelicado. Desculpa, fui um pouco indelicado.
4: Não pode sair do personagem.
0: Isso, segura no personagem.
1: Ah, você foi bem. Sou tão legal, mas tudo
0: então,
1: bem.
0: Então come minha rosquinha aí agora, vai.
2: Palhaço Maionese, tá com a voz estranha.
1: Ontem, ontem eu fui ver um jogo de vôlei.
0: Ele não gosta de futebol.
1: Eu sou o Banespa.
2: Banespa.
0: Ai. Primeiro lambe a rosquinha, depois come.
1: Ah, eu não quis ser tão vulgar, né? Falamos sobre sexualidade.
0: Não, cara, é biscoito, né?
1: Você vai errar de novo?
0: Semana

0: passada, inclusive, eu fiz... Oi?
1: Oi, tudo bom?
0: Eu fiz uns stories com essa rosquinha, dando uma chuchada no copo de leite. Vai, aí ela fica molinha. Que delícia!
1: Tá na hora de molhar o biscoito.
0: Come?
2: Que privilégio!
3: Ô, meu, ajeita teu fone aí, Rafael.
2: Que houve?
3: Ah, tá ridículo assim. O cabelo ali, ó.
2: Eu sou o mestre, seu merda!
1: Não, o velho não sabe usar o fone.
4: É o cabelo.
1: Você foi bem, você foi bem.
4: E aí, galera, vamos lá?
5: Tá todo mundo mais talenta hoje.
0: O que tu quer? O que que tu queria?
3: Vamos lá. Então vai.
2: Vai lá, acelera tu então, garota.
0: Acelera tu então, vai.
5: Ai, de moletom e calorão. Eu sei que ontem a gente fez muita festa.
3: Como assim, cara?
5: Eu sou gremista. Eu adoro o Grêmio.
4: Observe a Rodaica.
0: É.
4: Sem atrapalhar.
0: Bem tranquila, quietinha ali.
1: Eu vou contar uma piadinha.
0: Sem sofrimento.
5: Time de machão.
1: Vou fazer uma charadinha.
0: Qual é a charadinha, maionese?
1: Charadinha de maionese.
4: Ah, charadinha.
1: A mulher entrou na casa e os tijolos começaram a tossir. E a mulher ficou com vontade de fazer cocô.
4: Meu Deus.
1: Qual doença a mulher tem? A mulher entrou na casa e os tijolos começaram a tossir. Ela passou mal e teve que fazer cocô. Qual o nome da doença, Rodaica?
3: Meu Deus.
4: Ah, cara, essa aí. Eu não vou nem me esforçar. Tu
1: entendeu a pergunta?
0: Entendi
1: não,
0: a pergunta.
1: Eu não entendi.
0: A mulher entrou na casa e os tijolos começaram a tossir. E ela ficou com vontade de fazer cocô.
1: Isso.
0: Qual é a doença que ela tem?
2: Tossir ou rir?
1: Tossir.
2: Ah, tossir.
1: É que eu tô sem voz.
3: Sua dicção não tá boa, Maionese.
1: Não só a dicção.
3: Tá muito ligado com a voz dele.
1: É que a voz não tá o bicho.
3: Na real, Maionese
0: é uma coisa. Isso é uma coisa que só o profissionalismo e o tempo ensinam. Quem trabalha com a voz no dia seguinte não pode se permitir esbravejar e botar tudo pra fora com o seu time na noite anterior. Não pode.
1: E tomara que isso aconteça o dia que vocês ganharem alguma
0: coisa. Comigo já aconteceu várias vezes. Eu fui campeão mundial, campeão de tudo que tu imaginar, já ganhei. E tava aqui no dia seguinte inteiraço.
1: Por isso você é o Midas do rádio. Eu sou apenas um aprendiz.
0: Qual é a resposta?
1: Mas eu não tenho culpa. Tu tá brabo com o Barcelos e com o Pezzolano. Não é comigo. Não desconta em mim a tua raiva.
3: Tá, mas tu não gosta de futebol, tu tá muito entendido.
1: Quem?
3: Tu sabe o nome do presidente, o nome do técnico?
1: Eu assisto o Globo Esporte.
3: Não, agora a gente vai te pegar, cara.
1: Eu li a zero hora.
3: Que horas tu assiste o Globo Esporte, se tu tá aqui na hora do Globo Esporte?
1: Eu vejo no Globo Play, né? Eu tenho dinheiro, né? Eu não sou pobre.
0: E a resposta?
4: É, eu tô curioso pela resposta.
0: Faz a pergunta de novo.
1: A mulher entrou na casa e os tijolos começaram a tossir. Ela passou mal e fez cocô. Porque ela ficou muito mal. Qual a doença que a mulher tem?
4: Prisão.
1: Não, intolerância à lactose.
0: Meu Deus do céu.
4: Às vezes eu vou contigo.
3: Essa aí.
4: Mas
3: essa
4: meu
3: essa
4: Deus. Aí. Tudo isso
0: céu, pra isso. Maionese.
1: Abraço pro Jefferson de Tramandaí.
4: Ah, agora ele tirou o cara da terra.
3: É o artista Jefferson, né?
5: Quando é ruim, ele dá o crédito.
0: Que a 21 minutos pras duas da tarde. Bota uma aí, Vini.
3: O cara foi no médico. A história do cara foi no médico, né? O cara foi no médico fazer uns exames porque ele não tava se sentindo muito bem. E aí o doutor fez uma bateria de exame e ele falou: doutor, vamos lá que eu não tenho o dia todo. E o doutor: ué, mas já te contaram.
4: Una palavra.
0: Gostei dessa aí. Gostei dessa aí. Recado pro Rafinha.
4: Recado.
0: Tem Rafinha.
4: Tem que ser no ar. O recado não pode ser fora.
0: É o e-mail.
4: Ah, tá.
0: O título é Recado para o Rafinha. Sim. Rafinha, sonhei com você na última noite. Você era um meia armador. Porra, é a tua posição no campo meia armador.
4: Verdade.
0: É um meia armador do Grêmio. Rápido, ligeirinho e enfrentava o Inter de 2006. Celso Rotti mandou o Tinga te marcar individualmente.
4: Fala a verdade.
0: Onde você ia no campo, o Tinga tava atrás de você. Tu abria pra receber, o Tinga tava atrás de ti. Você recuava, fazia parede e o Tinga tava atrás de ti. E quando tu bobeou, o Tinga entrou nas tuas costas em profundidade e deu uma cabeçada lá no fundo da rede. Arthur de Ibiporã, no Paraná, mandou.
4: Time perfeito do Arthur, né? Deve ser colorado. Foi certo no dia de hoje esse meio.

0: Obrigado, Arthur! Que bom que tu viu o Grenal ontem!
1: Mas qual o problema do e-mail dele?
0: O que que houve? É uma brincadeira, tu não entendeu? O Tinga, pois Inter, é? O Rafinha era gremista.
2: Então vai ficar. Tem mais uma aí, Rodaica.
3: O programa não é de futebol.
4: Sim, tu quer que eu leia?
2: Adoralia.
0: Adoralia.
2: Não tem uma galera lá fora.
3: Tem. Quem são vocês?
2: Meu Deus. Não vão te ouvir.
0: Cadê essa turma? Que delícia! Jovens aprendizes!
5: Pode botar, Rodaica.
4: Ouvindo o programa do dia 3, no caso foi ontem, né?
0: Hoje isso, Rodaica, isso aí.
4: Um homem relatou a dificuldade no relacionamento de um ano por causa de uma criança. Vocês lembram dessa história? Foi. Tá muito certo que se sabe que a namorada tem filho, tem que aceitar. Mas será que a mãe dá limites ao filho? Será que pela criança não conviver com o pai, a mãe faz tudo para sobrepor a falta? Ele não tá tão errado assim. Meu filho tem 2 anos e 9 meses e só vê o pai quando pode, uma vez por semana, por 5 horas. E não por eu não deixar. Não é pela falta dele que eu deixo de chamar a atenção, de educar e de dar limites. É o tempo inteiro. Aliás, como sou professora de educação física da turminha dele, é ele que eu mais chamo a atenção. Coitado da criança, né? A própria
0: mãe e prof, né?
1: Ah, mas quando a mãe é professora é sempre assim. Quem é filho de professora... Ah,
3: é verdade.
4: Em vários programas vocês já falaram, amar também é dizer não.
0: É.
4: Será que essa mãe faz isso? Não achei justo simplesmente julgarem o rapaz, mesmo porque esse passou um ano e ele só tá reclamando agora no último mês. As crianças têm fases e nós pais, no meu caso mãe, temos que saber lidar com isso. Acredito que o fato de ele estar desgostoso é pela mãe não fazer nada em relação às atitudes da criança. Amo vocês. Se possível, mandem um beijo ao Dom Maba, meu filho.
2: Dom o quê?
0: Dom Maba.
1: Dom.
2: Dom.
4: Ah, o menino é Dom e o Maba é o sobrenome. Ah,
0: beijo, okay. Dom.
2: Tá.
4: Que sempre ouve vocês no carro comigo. Quem mandou foi a Grê, que também é Maba. E eu já vou dizer pra Grê, Grê, não bota essa criança pra ouvir o programa contigo no carro, né? Que as barbaridades que são ditas assim, não sei qual é a idade do menino. Melhor não.
3: Não, a gente é respeitoso.
4: Melhor não. Não, não são. Não,
1: ainda mais tu.
4: Não são.
2: É. Tem horas tem horas que de fato não dá pra ouvir.
0: Tá pesando a mão mesmo.
4: Só pra.
2: Tem horas que o maionese se passa.
4: Só pra responder pra Grey aqui, porque ela falou, de repente, o cara não tá errado, né? Mas eu acho que quem tem que olhar se a mãe tá errada ou não, do jeito que ela cria, daí não é ele, no caso. O namorado dela. Entendeu? Não é.
1: Começa. Nossa, ela dá aula, né, Alexandre?
2: Dá.
1: Ah, mas agora tu falou de um jeito bem...
3: Que não foi, senhor.
0: Foi
3: o Rafael
0: Gomes. Aos poucos tá vindo a verdade, né?
1: Mas assim...
3: Agora vem.
0: Vamos lá. Tu traga lá teu comentário aí.
1: Cara, eu só ia falar que a Rodaica falou tudo.
2: Ela é diva.
3: Ele ia mandar um comentário.
2: Ela divou.
1: Não, eu não ia, cara.
3: Ele ia mandar um...
2: Ela é fada sensata.
1: Resumindo, ela não tem que se meter.
0: Tá, mas é que o Magrão comentou, o guri chega de noite e não para quieto. Isso é criança com saúde.
1: É isso,
0: e aí a gente parte do princípio que é o seguinte, a vida com criança é assim. Se o Magrão não atura uma criança brincando,
4: não pode nem ter filho.
0: Porque ser pai pra ir no Instagram, fazer uma fotinho amanhã é uma coisa. Agora, tu ter pai onde a criança tá com virose, tu leva 2 da manhã numa pediatria do hospital, fica numa fila quando tem um plano de saúde, ou então a mãe se ferra sozinha, aí o cara, aí o guri não para, então vai jogar bola, não enche o saco.
1: Vai procurar alguém que não tem filho.
0: Criança é isso, velho.
4: É o que eu digo.
2: Mais um e-mail da nossa audiência sobre a geração Z.
0: Que é dos 18 aos 28, 29.
2: E ano? De que ano a que ano?
0: Pois é. Tu quer tudo. Não, eu já dei a idade dos 18 anos aos 20 e poucos anos.
1: Não é dos 18.
0: Foi tu que disse.
1: Tu falou isso.
2: Porque a gente não é a galera que tem
1: sobre maiores de idade.
2: Tanto e tanto.
0: Foi o que eu falei. Ah, não, peraí, mas aí é papo de louco. Tem que
1: decidir. Tá, mas se a pessoa não sabe a idade dela, não é mais fácil
2: de... Mas é que se a pessoa tivesse... Rafinha, vem comigo. Se a pessoa tivesse 18 anos há 30 anos atrás, ela não seria da geração Z.
0: Claro que não. É o que eu tô dizendo. São pessoas que têm 18 anos até a idade de 28, 29.
1: Não, não são, Rafinha.
0: Não é isso.
3: Se o cara não sabe a idade dele, o problema dele é muito
1: maior. Que a gente tava falando uma notícia sobre sexualidade.
0: Tá.
1: E aí se falava sobre a geração Z. A geração Z tem menores de 18 anos também na geração Z. Tá, só que quando o assunto é sexualidade, a gente não insere essas pessoas.
0: Muito bem, mas é
1: por isso que eu
0: trouxe.
1: Aí tu me perguntou quem é a geração Z. Eu falei
0: isso.
1: Nesta pesquisa dos 18 aos 28, 29.
4: Isso aí, muito bem explicado.
2: Dito isso, estava ouvindo o programa das 12 ontem e peguei o papo sobre geração Z.
0: O diorama.
1: Cala a boca!
0: Ele tem razão, Joia. Das 12 é o discorama.
2: Ele quis dizer do meio-dia, né? Do horário do meio-dia, uma da tarde.
0: Desculpa, eu sou liberal. Nesse...
2: Então, não, ok, eu te entendo.
0: É... E imbecil também.
3: Achei que era Zeca.
2: Literal e imbecil. Vi comentarem que a geração Z começaria em 1995. Mas discordo em partes. Eu nasci em 99, janeiro de 99. E minha infância passou longe das telas. Cresci ouvindo Atlântida, a rádio de vocês, curtindo rock gaúcho, Metallica e AC/DC, além de passar os dias jogando taco e brincando na rua. Pra fechar, nada paga chegar em casa depois de um dia de trabalho puxado com a esposa e as crianças e tomar um esquinho pra dar uma relaxada. E é claro, depois aquele sexo xarope com a nega véia, que não pode faltar.
3: O cara vinha tri bem.
0: Isso aí nasceu nos anos 50, nego.
3: Isso aí nasceu nos anos 50.
2: É. Podem divulgar meu nome, eu sou de Sapucaia do Sul, quero mandar um abraço forte pro meu pai, o Ednilson. O velho que me ensinou o certo desde cedo. Valeu, gurizada.
1: Ele não tá errado.
4: Eu não entendi o que ele quer.
1: Eu também não entendi. Ele tava dizendo que... Ele quis dizer que não é porque ele é geração Z que ele é Nutella, basicamente.
5: Não, mas é que tem uma, tem uma subcategoria que os cientistas falaram que é a tal dos Zillennials. Que é a galera... Não, é sério, cara.
1: Tá certo, Vinícius.
5: Que é a galera que é...
1: É meio termo.
5: É Z, mas é até os anos 2000 ali, por exemplo, que pegou a fase que não tinha tanta tecnologia, brincou na rua, etc, e tava na fase que as telas começaram a tomar conta da vida das pessoas.
1: Tá então, corretíssimo.
5: Então, gente, tem essa galera que pegou esse meio termo, que é, por exemplo, a minha geração também, que brincava na rua, jogava bola, mas pegou a implementação dos celulares nas escolas.
1: Por quê? Etc. Porque a geração Z são os nascidos entre 97 e 2012. A pessoa que nasceu em 97 é muito diferente da pessoa que nasceu em 2012.
0: Claro.
1: Por mais que os dois façam parte da mesma geração. Né?
3: Hum? Não, isso aí é diferente. O cara de 97, ele tem 20, 30.
1: A pessoa de 97 com 12 anos é completamente da pessoa de 2012 com 12 anos. É isso que eu tô querendo dizer.
2: É completamente o quê?
4: Diferente.
1: Diferente.
2: Ah, é, falou, a pessoa que tem 12 é completamente da pessoa... Faltou o diferente.
0: Ah, tá. É diferente, vem com a gente.
2: Tá bem.
3: Eu sou geração Z.
2: 12 minutos para as 2 da tarde. Vamos fazer um rápido show do intervalo. 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Ouve aí, o Pretinho já volta.
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9: Vamos de volta com o Pretinho Básico, 5 minutos para as 2 da tarde. Muito obrigado pela sua audiência, você que se diverte com a gente, mais do que isso, você que entende o tom da nossa brincadeira aqui no programa.
10: Grande comediante, gosto muito dele.
9: Quem?
10: Tom Cavalcante. O programa dele, pra mim, acerta o cara. Não me expulsa,
9: eu vou te expulsar,
10: não,
9: cara. Eu vou te expulsar.
10: Eu te amo. Tu não me expulsa, eu te amo, cara. Tu não pode expulsar um amor. Tem que fazer um.
11: A mulher do cara tá no programa dele.
12: Ó, o Rafinha fez origami.
11: É, não, eu amassei meu material, mas eu consigo ler. Se caso precise.
9: Não vamos precisar.
11: É, foi o que eu imaginei.
9: Vou fazer a escolha do craque. Mas antes eu quero fazer um pedido de doação de sangue.
11: Importante.
9: Eu tenho um pedido de doação de sangue, amigos do Pretinho. É Moaira, o nome dela, Moaira, M-O-H-A-I-R-A, Moaira Souza Assis.

0: no Hospital São Lucas da PUC. Qualquer tipo sanguíneo, mandou aqui a nossa ouvinte Ana Paula Schneider Kremer. Mas o sangue, Porto Alegre, para Moaíra Souza Assis. Muito obrigado a você que sempre atende aos nossos pedidos de doação de sangue aqui. A gente pede em Porto Alegre, o cara vai lá em Passo Fundo doar. Já ajuda lá no hemocentro local.
1: Vamos doar sangue. Dois sangue.
0: O que aconteceu, Rafael?
1: Dois sangue. Se engasgou. Me engasguei. Ele pegou.
2: Ele não quis falar no meio do pedido de doação, né? Daí fica chato.
0: Se engasgou de

0: Tava fumando na janela ali.
1: Ai, cara. Não sei, parece que o dia tá mais difícil hoje.
2: Mas pra mim tá tribom o dia hoje. Baita sexta.
0: Baita sexta-feira.
2: Produção, tá sol, tá dormi super bem, tem um dia bonito. Era pra chover, não choveu.
0: Vamos tomar um gelo agora. Vamos tomar um gelo agora.
1: Os velhos tempos. Vamos fazer a escolha do craque do episódio. E o gelo pode ser uma imigração. 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Pode sair votando aí então, Ivan.
0: Eu vou votar.
2: Não força muito a voz, Ivan.
0: No meu irmão, Cláudio Patrício. Ah, do Ivan tá ótimo pra fazer. O gol do Léo é ruim de fazer, mas o Ivan tá aí.
1: Vai botar no Clayton, Patrício.
0: Valeu, nego.
1: Vulgo joia rara.
0: Meu irmão de vida, esse homem mudou a minha vida.
1: Por quê?
0: Não, porque eu tava indo pro caminho errado e ele disse...
1: Aí, aí ele, o joia rara, te botou no caminho errado.
0: Eu tô mudado, né, nego?
1: Tá mudado, isso é verdade.
0: Não, essas coisas erradas, né? Posso votar? Desculpa.
1: Pode votar, Joia.
0: Joia, meu papi. Tamo junto, né?
1: Pode votar.
0: Eu vou votar na Rodaica.
1: Votar na Rodaica.
0: Foi minha voz no programa, né?
1: Foi tua voz no programa. Tá bem. Rafinha, vai votar em quem, Rafinha?
2: É a Rodaica, né?
1: Na Rodaica?
2: Não, não.
1: Rodaica,
2: não. Ela foi votada na...
1: Na Rodaica, ela vota, ah, ela vota por última.
2: Quem tu acha que eu vou votar?
1: Eu acho que tu vai votar na Rodaica.
2: Por quê?
3: Porque tu só vota nela.
2: É. Não.
1: Porque a, tu e ela tem a mesma vibe.
2: Ah, agora tu veio bem, é isso mesmo.
1: Sim, tudo isso, tu sempre diz isso.
2: A mesma conexão,
0: podia botar
2: os assuntos, a gente debateu sobre o e-mail.
3: Não pode mais xingar o Porã, porque o Porã vota no Fé.
2: Tem o e-mail que a gente debateu, que eu acho que foi o ápice do programa hoje.
0: Vou matar.
2: Você se arrastando com o Inter, se impactaram, estragaram o Pretinho e a Rodaica, trouxemos um tema.
3: Estragaram
2: o
1: Pretinho. Nós estragamos, tu acha que a gente estragou o programa.
2: Mochilas de problema do lado de lá.
0: Ruim vocês hoje.
2: O programa nós temos que entregar.
0: Programa legal.
2: Eu e a Rodaica, fortíssimos candidatos a serem os craques do programa. Exato. Meu voto na Rodaica.
0: Poste muito bem. Poste obrigado. Muito bem, parabéns.
3: Tu não votou nele, cara.
0: Barratei. Botei mal. Botei mal. Mal, claro. Botei mal.
1: Votou mal. Votou mal.
0: Botei mal.
3: É o imbecil.
2: Sim.
1: Votou mal.
0: Botei mal.
2: Votei na Rodaica.
0: Votei pela amizade.
1: É, Rafa Gomes, vota em quem?
3: Ah, eu voto em ti.
1: Por quê?
3: Eu achei a arbitragem muito boa hoje.
1: É, gostou da arbitragem?
3: Não tô acostumado com o juiz roubando pro meu lado.
0: Como não?
3: Ele foi bem. Tem que assumir.
2: Mas não mudou o resultado.
3: Ele foi
0: 3-1 igual, irmão.
3: De repente, se eu tivesse expulsado no primeiro jogo,
1: mudou o resultado. Porque se o juiz tivesse agido corretamente no primeiro jogo, o jogador que ontem fez 2 gols pelo Grêmio não estaria em campo.
0: Não. Para, esse meu
1: avô Olha só, abobado. A banca paga e recebe. Quando for a tua vez e tu vier reclamar, não vai ter.
0: Eu não sou Lelê.
1: Não vai ter.
0: Eu não reclamo de nada.
3: O quê? É
2: entretenimento o programa, né?
1: Futebol, pode sair, tá expulso.
0: Quem tá expulso?
1: Tu.
4: Ah, não é o vermelho quando pode expulso.
1: Sair. É aquele o segundo amarelo é o vermelho.
4: Mas pode eu sair. Acho que o juiz dá os dois, aí dá
0: pra fingir.
3: Agora o Rodaica tem razão.
1: Conhece algum juiz de futebol, Rodaica?
4: Não, já vi eles atuando.
1: Pode sair.
0: Hipocrisia.
1: Pode sair.
0: Vai falar com o seu pessoal.
1: Pode sair, vai atender o pessoal lá fora.
3: Aproveita e conta pra nós.
1: E depois vem trazer a informação. Ô, Rodaica vai votar em quem?
4: Vou votar no Rafinha.
1: Vai votar no Rafinha?
4: Porque as coisas de afinidade.
1: Por afinidade.
2: E a gente debateu sobre o único que prestou atenção.
4: Eu li o e-mail da nossa ouvinte e foi o único que prestou atenção.
0: Eu prestei, Rodaica.
4: Os outros estavam todos fazendo piadas paralelas.
0: Inclusive, tô com os óculos da Mil Mil pra te vender.
2: Sabe? Ah, deve ser quente.
0: Não.
3: Deve ser quente. É miau, miau.
1: Que é o miau, miau.
0: Vai por mim.
4: É o miau, miau.
1: Duas da tarde, o meu voto vai na Rodaica, porque está alheia a tudo isso.
3: Tá como a gente gostaria de estar.
1: Como eu adoraria estar alheio a tudo isso.
4: E vocês não sabem como é uma vida em paz do lado de cá, viu? É um negócio bom. Porque mesmo quem ganha hoje, amanhã vai perder, né? Então sempre vai dar
1: uma verdade.
4: Então não é, entendeu? Então se livra de tudo logo, entendeu?
1: É verdade.
4: Isso.
1: Tá bem. Rodaica é a craque do episódio. A gente se despede da nossa amada audiência, prometendo que vamos voltar logo mais às 6 da tarde. Volte conosco para mais um Pretinho Básico, início de fim de semana, feriadinho, 7 de setembro, segunda-feira. Aliás, não estaremos aqui no modo ao vivo, estaremos aqui no modo replay. Folguinha.
3: Não, bola nas costas.
1: Não, bola, não, tô falando do Pretinho.
0: Eu não faço bola ao vivo.
3: Porque domingo tem Inter e Santos e na segunda noite tem jogo do Grêmio.
1: Exatamente.
0: Alexandre, eu não sou integrante do bola, né?

0: Tu não é integrante do Bola, joia. Então tu tá liberado, feriadinho pra ti segunda-feira.
1: É, já o Vini Moura.
0: Tá, né? O Vini Moura vai estar com a gente aqui segunda-feira.
1: Com certeza.
0: Com certeza. Um abraço, boa tarde de sexta e até depois. Tchau!
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5: Sextou, a tarde da Atlântida começa agora com muita música. Esse é o ATL DJ Banrisul, chegando para abrir de músicas e começar o final de semana com muita energia positiva. Seja muito bem-vindo, eu sou arroba Kuzanotto, é um prazer ter você por aqui. Juntos, a gente toca muita música. Você pode participar comigo no arroba ATL DJ Oficial. Lá você pode pedir o seu som e também conferir a nossa playlist na íntegra. 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Eu vou começar de músicas com uma versão exclusiva, misturando um clássico também com uma sonzeira. É a faixa de Prospa com Free Your Mind versus o som de Daft Punk com

0: sons era de Huguel, David Guetta, French Montana e Aidan Martin com Shine pra gente fechar o primeiro bloco de sons. Também rolou por aqui a versão de Lucas Malvin pra Por Supuesto. Antes disso, remix do Atari DJ, versão exclusiva no bloco da Candy Shop com Rihanna vs Massa Pills. Na sequência, Disco Lines e Tinashe com No Brook Boys. Também tocamos o som de Jazz Fly com Mind, ainda Jennifer Lopes e David Guetta com Save Me Tonight, pra gente fechar o primeiro bloco de músicas.
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0: Tim Deluxe é britânico e teve uma carreira muito ligada à house music. Em 2002, ele ganhou projeção internacional com uma produção que tinha os vocais de Sam Obernick e acabou chegando ao topo da parada dance britânica. A faixa nasceu no circuito de clubs e virou um dos sons mais marcantes daquela fase da house music. A gente está falando de Tim Deluxe e Sam Obernick na faixa E Just Won't Do.

Esse é o som de Florida e Kesha com Right Round, fechando mais um bloco do ATL DJ Banrisul aqui na Atlântida. Também toquei Fisher e Florence Arman com What a Life. Na sequência tivemos Drake com a faixa Massive, também Bad Bunny com Nueva York. Antes disso, meu som junto com Marco Antônio Mac, chamado Deja Vu. Na sequência, a parceria de Swedish House Mafia com os vocais de Lick Lee na faixa Happiness e Soul Set. E assim a gente fecha mais uma meia hora de músicas do ATL DJ aqui nas ondas da Atlântida. 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Eu vou ficando por aqui nessa edição, estarei de volta às 8 da noite com mais música aqui na Atlântida. A gente segue online no @ATLDJOficial. Daqui a pouquinho eu já posto por lá a nossa playlist na íntegra para você acompanhar o nome de todos os sons que eu toquei por aqui e também ficar por dentro das nossas playlists para ouvir o ATL DJ a qualquer hora do dia. Pra gente fechar essa tarde, David Guetta e Third Party e os vocais de John Martin com a faixa Human. Uma excelente tarde para você. Até mais. 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
3: E olha só a dúvida da Suelen. Doutor, depois de uma gripe, tem que te

0: muita dor de cabeça e também dores ao redor dos olhos. O que pode ser isso? Suelen, depois de uma gripe forte, muitas pessoas podem desenvolver um quadro de sinusite, que é uma inflamação, uma infecção dos seios da face. E aí os principais sintomas são esses mesmos que você está contando pra gente. Dor de cabeça, dor na região próxima ao nariz, dor em volta dos olhos, às vezes uma sensação de cabeça pesada, dificuldade de concentração, febre, tudo isso por conta desse processo inflamatório, desse processo infeccioso. Se isso está acontecendo com você, é muito importante que você procure um médico. Ele pode pedir um exame de raio-x dos seios da face, ou muitas vezes ele já pode iniciar o tratamento com antibiótico específico para essas bactérias mais comuns que causam quadros infecciosos nos seios da face. E lembrar que quadros respiratórios, quadros virais, gripes, resfriados e, por consequência, sinusites são ainda mais comuns nas fases mais frias do ano, tá bom? Dúvidas? @Jairo O Bauer Oficial.
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21: Essa é a Atlântida, a rádio das nossas vidas, a melhor vibe do filme, 13h10, sextou aqui na Atlântida. Bora lá então encarar a sexta-feira com um sorriso no rosto e curtindo papos legais aqui no Tá Vazando na Rede. Eu sou o arroba Nairo Orlandi, estamos entrando no ar a partir de agora e vamos até as 4 horas da tarde conectando todas as Atlântidas do interior do estado. Eu falo diretamente de Santa Cruz do Sul, da região dos vales, estou aqui ancorando este querido programinha e hoje comigo vem ele, Thiago Zirbes, direto aqui da Serra Gaúcha de Caxias do Sul. Boa tarde, Thiago Zirbes, que veio de casaco, moletom. Tá frio, cara?
22: Cara, tô aqui com a bochecha vermelha já, tava falando agora há pouco lá fora, um vento danado, um vento danido, e a gente tá por aqui dentro do estúdio com um calorzinho que tá... Olha, vou te contar um negócio, 16 graus lá fora, é pra tá 0 grau no domingo, então a gente tá tendo de tudo nessa semana, e a gente tá por aqui pra comandar junto com vocês mais uma edição do Tá Vazando na Rede. Boa tarde!
21: Muito boa tarde, agora vamos pra Pelotas falar com ela, Priscila Fagundes, representando aqui a Zona Sul. Como é que tá, Pri? Boa tarde!
23: Boa tarde, Nairinho, salve Tiaguinho, salve, salve também pra todo o interior do estado que tá junto com a gente nesta sexta-feira. Tô muito bem, tô muito feliz, dancei muita valsa ontem de noite, ali por volta de 10h30 da noite, mais ou menos, acordei feliz hoje. E tamo aqui, né? É, dancei valsa e fiquei feliz.
21: É, eu acho legal que a Priscila, desde que ela começou a trabalhar, eu nunca vi ela falar em futebol, daí hoje ela falou que dançou valsa. Que legal, que bacana, né, Priscila Fagundes? Vou te derrubar do programa, falando, olha.
23: Eu não tô falando de futebol, eu não estou falando de futebol, valsa.
21: Tá bom,
23: de dança.
21: Então.
23: É, obrigada, Thiaguinho.
22: Mas mesmo assim, Nairo, eu concordo, se quiser derrubar ela também não tem problema, porque ela nunca falou de dança e daí num dia de feriadão quer falar de dança. Então
21: é, isso, exatamente.
23: Gente, que isso? Vocês querem me derrubar? Que horror.
21: Nós não. É. Olha só, temos aqui em Santa Maria Felipe Silva nas operações. Fábio Oliveira está de férias, mas deve retornar semana que vem. E também Guilherme Ron está com a gente aqui em Passo Fundo. É que o Fabiano, eu não sei quando ele está de férias, porque ele trabalha às vezes mais do que quando ele está trabalhando. É uma loucura esse Fabiano Oliveira. Mas brincadeiras à parte, ele precisa desse descanso, né? Então ele está aí descansando, deve voltar semana que vem e estar conosco novamente. E enfim, vamos lá então aqui. 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Você deve ter notado que o Thiaguinho parou de se vestir com aqueles panos de chão que ele usava algum tempo atrás, porque agora ele veste Regla, né? Tá bem vestido agora.
22: Eu mesmo, cara. Gostava com as roupas que eu usava 10 anos atrás, tava nas mesmas fotos, cara. Eu fui fazer uma trend esses dias, os 10 anos, sabe? 10 anos, desisti, porque eu olhei
21: assim, mesma
22: cara,
21: roupa.
22: A mesma roupa. A mesma roupa, assim, né, cara? Você compra roupa que dura, né, velho?
21: Exatamente. 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Vamos agora começar a falar, então, trazer as pautas da galera, né? Vamos trazer as pautas. Vocês já viram o projeto da Pulse, cara, do Pulse, do condomínio? É lindo demais, loucura, vale a pena, né, dar uma conferida aí.
2: É louca.
21: É.
2: Se você muito comprar, bem, por exemplo, uma planta, ela vai ser vizinho de Nair Orlando e de Kifornari, cada um de um lado.
21: É, pra você comprar cada um. É. É, eu já comprei o mais barato. O Kifornari, que agora é coach, né? Ele já comprou o mais topzera lá,
23: o
21: né?
23: O top.
21: Cobertura.
23: Olha aí, galera da Atlântida tá muito bem, hein?
21: É.
23: Quero chegar no patamar, cara, de vocês.
21: É, não, tá, eu ia dizer, galera da Atlântida, abre aspas, Kifornari, vamos falar aqui, tá muito bem, né? Kifornari.
2: Sim, mas eu acho, falar a verdade. E se a gente trabalhar bastante, trabalhar assim, dobrado, a gente vai conseguir fazer com que o Ki troque o apartamento dele no final do ano também. Fica tranquilo que a gente consegue favorecer ele.
21: Tamo de então bem. Tá bom, vamos lá falar de Rock in Rio hoje. Isso aí, pra quem não tem o que fazer final de semana, agora tem, porque o Rock in Rio começa hoje, Thiaguinho, bora!
2: É isso mesmo, Rock in Rio, com o primeiro dia dedicado ao rock e Foo Fighters como principal atração do palco mundo. Também The Hives e Nova Twins também estão entre os destaques da abertura, que ainda terá shows de Di Ferreiro, Detonautas, convidando Bikini, baita show aqui, Bikini Cavadão vai participar do show do Detonautas, Hot Milk e também Capital Inicial com Dado Villa-Lobos, da Legião, no palco Sunset. Ao toda a cidade do rock vai receber apresentações nos dias 4, hoje então, hoje, amanhã, dia 6 e dia 7, feriadão cheio de shows. Depois, 11, 12 e 13 de setembro, no Parque Olímpico, no Rio de Janeiro. A programação reúne atrações em 6 espaços, Mundo Sunset, New Dance Order, também Espaço Favela, Global Village e Supernova. Nessa sexta-feira, por exemplo, os portões já abriram, tá? Às 2 horas da tarde e as atividades seguem até às 3 horas da manhã. E quem não estiver no Rock in Rio, quem
21: faz
2: não estiver
21: o quê?
2: No Rio... Faz o
21: eu
2: quê?
21: Não tô.
2: Vai poder acompanhar o festival. Então tu vai poder acompanhar o festival ao vivo, diretamente na sua casa, diretamente onde você estiver. Serão mais de 160 horas de música com transmissão simultânea de 5 palcos pelos canais TV Globo, Globoplay, Multishow e canal Bis. O Multishow começa a transmissão diariamente sempre às 13h15 da tarde, tá? Com os palcos Mundo e Sunset, enquanto o Bis entra às 10h04 da tarde, com Espaço Favela, New Dance Order e também pela primeira vez o Supernova.
21: Pô, a Honda deve ter pagado uma grana, né, pra botar espaço aí.
2: Qual?
21: O Espaço Bis.
2: Bah, deve ter isso aí. Seria um merchan, né, cara? Isso,
21: cara,
2: seria um troço.
21: Ela foi uma piada assim que tipo, eu pensei, faça ou não faça, daqui porque ela, não faço, ela ia muito, entendeu? Naquela não, do cara tem que pensar ali.
2: Foi, desculpa, boa, foi. Seria um merchan, né? Vai de bis que tu economiza. Vai, isso é muito legal. É. E na Globoplay, de graça ali, gratuito, a partir das 13h30 da tarde, sinal aberto, alterna, daí entre Multishow e Bis a cada 30 minutos, tá? Enquanto assinantes premium, aí sim tem acesso à cobertura completa em um sinal extra do Multishow em 4K.
21: Opa, no eu tenho!
2: 7 de setembro.
21: Olha aí, ó.
2: Tu
21: vamos
2: tem,
21: lá.
2: Então, tu vai poder,
23: olha,
2: assistir...
23: Olha aí, vai poder acompanhar.
2: Ininterruptamente.
23: Tudinho.
2: Eu só.
21: Tô vendendo aí, quem quiser assistir na minha conta do premium,
2: camarote.
21: Vou vender. Do camarote.
2: Camarote
21: do Night. Né? Exato.
23: Depois eu vou te perguntar, cara, o valor. Depois
21: tá bom.
2: Passo. Inbox, né? Faz inbox. Ah, no dia 7 de setembro, a Globo transmite ao vivo os shows de, ó só, Elton John, a partir das 23h45, tá? No dia 7 de setembro, a partir das 17h30, tem Elton John ao vivo. E falando em festival, viu, Nairo? BTS, aproveitando o gancho aqui, Dua Lipa e também Tame Impala, é isso? Tô bem? Tô bem? É isso aí? Tame Impala? Como é que é?
21: Isso aí.
2: É isso?
21: Tem Impala, uma coisa assim, mais ou menos.
2: Que legal,
21: tem,
2: cara,
21: de teimoso,
2: tem Impala. É que quem tem Impala hoje em dia é teimoso.
21: É quase um trem bala, assim, do interior. É o trem pala, sabe?
2: Tipo, tem pala?
21: Aqui na minha região, no interior, galera, ia dizer, tem pala?
2: Tem pala?
21: Tem, mas passou... tu quer de revólver ou tu quer de doce?
2: É, tem pala. Pala, palinha doce ou palinha de dar tirinho, assim, de fazer pum, puf, é assim que fala, né? Tá, vamos parar com isso. Então, esses caras, esse pessoal vai ser headliners do Coachella 2000.
21: Imagina se não tivesse delay, Priscila Magundes. Imagina, né? Tá bom, tá bom.
2: Hoje, cara.
21: É sexta-feira, galera. Calma, desculpa.
2: Feriador.
21: É. Desculpa, mas voltamos ali. Voltamos ali. É o Coachella, isso, cara. Vamos lá.
2: Isso aí, de 2027. Ele não, inclusive, né, a escalação oficial não foi anunciada, mas tem rumores sobre possíveis headliners que já começaram a circular. BTS, então, Dua Lipa, estariam entre os favoritos para comandar a próxima edição do festival. As informações são do Hitsdale Double, que também aponta SZA, Oasis e Radiohead entre as principais atrações.
21: Ah, Leonardo, essa o Marco liga, vai olhar.
2: É. Essa vai. Inclusive, há boatos, tá? Há boatos de que eu estaria numa pior.
21: Mas se isso aqui está numa pior... Miley Cyrus estaria também participando das negociações. Não ela, os empresários dela, né? Mas ela teria, a princípio, recusado a proposta. Então, caso seja confirmada, a apresentação marcará a estreia do BTS no Dua Lipa no Coachella. O festival acontece em abril, lá na Califórnia, Estados Unidos. Imperdível em 2027.
1: A Miley Cyrus, que a gente falou essa semana aqui, que está mudando o seu nome artístico para Miley, né, Pri? Isso, né?
23: Isso mesmo, isso mesmo. Tirando o sobrenome.
1: Ah, ela tá numa onda, assim, tipo, de grandes artistas, né, Pri? Tipo, o Prince fez isso. Quem mais a galera falou ali, enfim.
21: A Tati.
1: A Tati quebra barraco também, isso, né?
21: Agora é só a Tati.
1: Isso, é. É a Anitta, que começou como MC Anitta também, né? E depois virou Anitta.
23: Também, agora só Anitta.
1: MC Beyoncé, né? Também virou Ludmilla. MC Ludmilla, depois Ludmilla. Então ela seguiu nessa onda aí e tá numa nova fase de carreira, né? Com somente com o nome de Miley. Apesar das brincadeiras, é verdade a história. Ela tá só com o nome de Miley.
23: É verdade. Legal,
1: cara. E a gente trouxe aqui num dia que tu tava em outras atividades, porque o Thiaguinho é o cara que mais grava materiais. Inclusive, eu queria convidar a galera. O Thiaguinho é o cara mais bem-humorado. Eu não vou dizer humorista, mas o humor dele é muito legal. Ele é o cara mais bem-humorado aqui da nossa trupe, do grupo da Atlântida, do interior do estado. E ele produz um conteúdo de humor muito legal, muito simples, mas muito bacana, com várias sacadas legais no Instagram dele. É. Então agora, falando sério, assim, e eu queria convidar a galera que gosta de um humor diferente, bacana, legal, assim, que não fere ninguém.
21: Obrigado.
1: Arroba Fala Thiaguinho. Vai lá, obrigado. Arroba Fala Thiaguinho.
23: Bom demais.
1: Porque é verdade, cara. Ele coloca umas tiradas muito simples, pequenas, que eu digo disso. Porque às vezes o cara olha aqui, bate 2 minutos, não quero olhar isso aqui, né? O Thiaguinho vai lá e, cara, às vezes um vídeo de 5 segundos, 7 segundos, ele faz eu rir ali, ó, 1 hora.
21: Obrigado, cara. Sabe que eu, falando em sacada, eu fiz ontem uma sacada bem grande, foi no 7º andar lá de um prédio que estão lançando em Farroupilha. Eu fiz um vídeo de lá ontem.
1: Esse é o Thiaguinho.
21: Pra mim foi a maior sacada que eu fiz nessa semana. Um beijo do coração, de vou sair do programa, tudo bom.
1: Não, mas ele tem umas sacadas que são melhores que essa, eu garanto.
23: Tem demais, eu sou muito fã.
1: Acabei de elogiar o trabalho do cara, o cara manda essa sacada aí no ar. O cara que tava seguindo aqui o botão pra te seguir, o cara, não, vou seguir mais.
21: Desculpa, não vou seguir. Ô, cara, agora falando sério, é ruim quando a gente não tá no programa, porque muitas vezes, eu acho que acontece com vocês também, devido a outros compromissos aqui, edição e tal, e captação, a gente tá sempre na rua, a gente não consegue ouvir, cara, e parece que a gente sente falta quando não ouve o programa. Tu sente falta porque parece que tu fica desatualizado de tudo aquilo que tá rolando na semana. E aí é bom que a pauta vem, igual tu consegue dar uma lida na pauta ali pra ver o que aconteceu. Mas dessa da Miley Cyrus, eu acho que eu não li, cara. Desculpa.
1: É, mas é a

0: preferidos Pokémon, cara.
1: Sério?
0: Eu gravava na... Quando eu estudava, quando eu mudei pra estudar de manhã, começou a passar na Globo, eu acho. E aí eu gravava na fita cassete pra eu olhar depois de tarde em casa.
2: Depois, o desenho. Deu replay. Que legal.
0: Isso aí. E agora tem um hotel no Japão que cria uma acomodação inspirada em Pokébola, né, Pri?
2: É isso mesmo, gente. Então, olha só. Vocês dormiriam dentro de uma Pokébola? Vocês dormiriam, Nairo e Thiaguinho?
0: Eu dormiria, até porque... eu dormiria.
1: Eu vou ter que pesquisar o que é Pokébola, peraí. Eu vou pesquisar. Segura.
2: Tá bem. Pesquisa aí, mas não tem problema, porque eu também vou contar pra galera que tá nos ouvindo. Vou contar pra ti também, Thiaguinho, tá bem? Vamos lá, olha só. Mas só vamos prestar atenção na pauta aqui rapidinho, ó. A Notia Hotel, em parceria com a The Pokémon Company, decidiu levar esse conceito a sério e criou uma acomodação em formato de Pokébola em tamanho real, em algum lugar de uma região selvagem de Hokkaido, no Japão. O projeto foi desenvolvido para promover o Pokémon Sleep, aplicativo da franquia que monitora o sono dos usuários pelo smartphone. Mas calma, tá? Ninguém vai precisar passar a noite dentro de uma Pokébola completamente fechada, tá, gente? Sem respirar, imagina. A estrutura fica permanentemente entreaberta e conta com cama, porta, traseira, prateleiras e espaço suficiente para acomodar uma família pequena de 3 pessoas. Olha só que legal. Os detalhes da experiência ainda são mantidos em segredo, ainda não foram divulgadas muitas informações, e os recintos vão ser sorteados a partir de agora, 15 de setembro. Falta pouquinho. Quem for contemplado vai ter que viajar até Hokkaido para aproveitar essa estadia, tá? Então, no caso, a galera vai ter estadia, mas vai ter que gastar até Hokkaido, no Japão.
1: Tu ganhou, só paga a viagem, só paga a passagem.
0: Só paga pra ir lá, né? Mas dependendo do nível do fã, né? Tá valendo a pena, né?
2: Pô,
0: mas
2: é exatamente. Tem uma galera que é fã, que tem uma grana aí pra investir, já aproveita, vai visitar o Japão, vai fazer um turismo por lá, né? E aí aproveita essa oportunidade. E essa novidade, gente, faz parte, né, de uma série de ações envolvendo esse universo gigantesco do Pokémon, né? Que também vai ter um novo filme ano que vem e a chegada da 10ª geração dos jogos, previsto pra 2027. Bom, eu já perguntei no início do programa, né, se vocês encarariam essa experiência. Agora eu vou dizer de mim, eu também encararia essa experiência. Eu acho que é super legal, uma coisa diferente, acho que é muito vantajoso, né, assim, pra tu viver uma coisa diferente na vida, e pra quem gosta, principalmente. Confesso que eu nunca fui tão fã de Pokémon, mas eu já joguei aquele joguinho de celular que todo mundo era viciado. Todo mundo era viciado, não tinha como, entendeu?
1: Aquele de caçar Pokémon,
2: e também
1: caçava Pokémon.
2: Isso, é isso daí.
0: É, esse daí. Na verdade, assim, o
2: eu não
0: Pokémon...
2: sou da época do desenho, eu sou mais nova, então eu joguei o joguinho, pelo menos.
0: Na verdade, o joguinho surgiu lá atrás, né? Junto com o joguinho, ele era o Pokémon. Por que que é Pokémon? De Pocket Monsters. Monstros de bolso.
1: Ah,
0: entendeu?
1: Ah, tá.
0: E aí, o joguinho era um RPG que tu tinha que ficar caçando bichinho, upando esse bicho, né?
2: Isso.
0: Fazendo, que hoje a galera chama de farmar, né? Farmar o bichinho, tipo, fazendo ele crescer de nível e tudo mais, ficando forte. E aí, tu ia passando por cidades, lutando, pegando mais bichinhos. Aí, tu tinha só podia levar 6 na tua mochila, que era o teu time de luta, né? E aí, tu lutava contra outros lutadores. Ali, cada cidade tinha um treinador que era super forte. Então, tu tinha que ter um time forte pra lutar contra ele. Então, é algo bem complexo. Por exemplo, tem tipos de Pokémon. Pokémon de fogo contra o Pokémon de água. Quem é que é mais forte? O de água, porque o de água apaga o fogo, esse tipo de coisa. Então, daí que veio o universo todo de Pokémon, e depois, obviamente, virou desenho, aquela coisa toda. E a plataforma que se jogava isso era o Game Boy. E eu fiquei tão fissurado, porque eu nunca tive muita grana. Então, quando eu era mais velho já, tinha meu dinheirinho, uma das primeiras coisas que eu fiz foi comprar um Game Boy só pra poder jogar o Pokémon no Game Boy.
2: Meu Deus, tu é muito fã. Muito
0: bom. Era, e é preto e branco, assim, era uns pixels, assim, cara, dá uma procurada. Assim, é o primeiro jogo de Pokémon Blue, Pokémon Red, eu acho que é Pokémon Yellow. Por que essas cores? Porque eram as cores iniciais dos principais Pokémons, que era o Charmander vermelho fogo, né? O Blue era o Squirtle, que era o de água, e o Yellow era o Pikachu, que era o amarelo lá e tal.
1: Eu ia perguntar agora se o Pikachu tá envolvido, que uma vez eu assisti o Detetive Pikachu no cinema. 3D.
2: Sim, eu vi esse também. Tempo, eu vi esse filme também no cinema. É.
1: Isso. Mas mais perdido, tava mais perdido.
2: Acho que passei. Ele foi lançado em 2019. Eu lembro que foi em 2019 nos cinemas esse filme. Muito bom, inclusive. Eu gostei. Mas o que eu queria falar, Nairinho, que eu joguei aquele que veio pra smartphones.
0: Pokémon GO.
2: Que

0: procurava nos lugares, isso. Foi esse aí, essa febre aí que eu participei já quando eu era adolescente.
1: Sim, tu ficava caçando, a galera ficava na rua, assim, na praça e tal.
0: Sim, todo mundo, todo mundo. Exatamente.
1: E existe uma senhora que ela mandou no grupo do condomínio, né? Disse assim, atenção, pessoal, acho que tem alguém aqui filmando pra roubar. É um ladrão, daí a guria manda assim, para, é o meu namorado caçando Pokémon. É 2 da manhã, assim, o piada desceu pra caçar Pokémon. Tava um negócio já fora do comum.
2: É, foi uma febre ali, né, que eles usaram, inclusive esse aplicativo usou muito a questão dos dados pra ajudar em GPS e tal nessa parada, porque tu ia fazendo esse negócio da inteligência artificial ali, mas esses jogos que eu falei, estilo RPG, eles existem até hoje, todo ano tem novos.
0: Olha aí.
2: Então se você gosta de, né, então tem jogos aí, claro, pras plataformas, agora tem o Nintendo Switch 2, né, então já tem provavelmente os novos aí, não lembro os últimos a chegar, aqui tá dizendo que os últimos são Pokémon Ventos e Ondas, porque sempre são 2 jogos iguais, só que o chefão, digamos assim, né, o Pokémon mais forte é diferente de um e de outro. Então esse deve ser lançado em 2027 para Switch 2. E aí ali você pode procurar se você gosta, né, para saber um pouco mais sobre isso. Universo legal, cara. Universo legal, bacana.
1: Nairo. Eu vou confessar pra vocês que eu procurei mesmo que tá Pokébola. Eu tô bem por fora desse universo, tava bem. Achei muito legal a tua explicação, mas dias atrás, cara, olha que loucura. Sabe aquelas maquininhas de ursinho e tal? Que tu,
2: sim.
1: Também tu gosta, né? E aí com criança, papapá, passei, olha, chegamos no ursinho lá, a gente só vai pra dar oi pros ursinhos lá, porque não tem como ficar colocando grana lá, porque eu sou radialista, né? Mas aí tinha uma maquininha dessas bolinhas ali, cara, e eu coloquei lá R$10 lá pra Olivia. A gente colocou junto. E ela é um ganchinho, ela tipo, ela vai circulando o gancho e vai pegando as bolinhas dentro da máquina.
2: Isso,
1: e nós ganhamos umas 7, 8 bolinhas ali com os bichinhos dentro, né? Tá, daí ela ganhou, ficou toda faceira, colocamos a motoquinha dela, fomos pra casa. E eu, filha, a bolinha, que legal. E eu, sei lá, nem sabia que tinha coisa dentro, né? Eu, olha, filha, eu faceira pelas bolinhas, vamos jogar na parede, aquilo voltava, tinha um barulhinho dentro. Eu, filha, é um chocalho. E aí, de repente, chegou a minha esposa.
2: Abriu.
1: Assim, filha, você ganhou um monte de pokebola, tem um monte de pokémon dentro. Eu falei, o quê?
2: Uhum.
1: Eu abri assim, eu falei assim, amor, é uns dinossaurinhos, olha só, uns dinossauros pequenininhos. Ela falou, não é, isso é Pokémon, tudo tá por fora. Eu falei, ó, acho que eu tô por fora, né? Daí tá lá, uns 8 Pokémon lá pela casa, lá, que eu nem sei como o nome deles.
2: O cara, a cultura Pokémon, ela é gigante, assim, por exemplo, os falou em dinossauro, por quê? Porque os Pokémons, eles são baseados, né, muito em animais, tá? Inclusive os nomes, e os nomes às vezes têm a ver justamente com o animal. Por exemplo, na primeira geração de Pokémon, que eram 150, tinha o Nidoran e o Nidorino, que eram, pareciam uns dinossauros. Nidoran, se não me engano, em japonês tem a ver com dinossauro, aquela coisa toda.
1: Nome de dupla sertaneja, né? Nidoran e Nidorino.
2: É, então assim, muito vocês, ligado a... Por exemplo, tinha uma borboleta, um Pokémon que era uma borboleta, que o nome era Butterfree. Butterfree, Butterfly, entendeu? E aí, cara, e aí, claro que chega uma hora que tu não tem mais animal, né? Então hoje, cara, tem Pokémon que se baseia, tu olha, parece uma vela, Pokémon fantasma, Pokémon de, cara, do que tu imaginar tem, assim, ó, de lava, de... Então, assim, é bem, bem interessante, assim, quem gosta dessa coisa colorida, de bichinho ali, dá uma pesquisada. Claro, eu já não me atualizo sobre o universo há muito tempo, né? Mas eu sei que todo ano lança novos, então sempre tem coisas novas aí pintando.
1: Que
2: vamos
1: massa.
2: Curtir uma música, porque eu falei bastante aqui de Pokémon, né, galera? Vamos curtir um som.
1: Ah, mas foi legal, cara. Eu aprendi bastante
0: muito
1: hoje.
0: Legal,
1: não imaginava.
0: Muito.
1: Eu não imaginava.
0: Sim,
2: e eu queria falar sobre o hotel da Pokébola, que isso é muito normal também na cultura oriental, esses hotéis menores, né, de espaço. Então sim, por isso também faz um sentido ser um hotelzinho menorzinho, né? Uma caminha menorzinha ali, então. Vamos curtir Pete com Te Conecta, ela que tá com um trabalho novo, com uns shows aí pintando no sul do Brasil também. A gente vai curtir ela e voltamos com mais pautas legais aqui no Tá Vazando na Rede. Bora!

0: 4, Thiaguinho. Os cinemas brasileiros voltam a ficar lotados e batem recorde histórico em agosto.
1: Melhor mês de agosto da história em público e bilheteria. Ó que dado interessante. Segundo dados da Rentrak, que é as salas que arrecadaram 400... Atenção para os números. 410 milhões e 300 mil reais com a venda de cerca de 17 milhões e 900 mil ingressos. É isso mesmo que você ouviu. Na comparação com agosto de 2025, a bilheteria cresceu 169%, 169% em relação ao ano passado, a 2025, enquanto o público aumentou 111%. O resultado também superou, claro, os recordes anteriores para o mês, registrados em 2016 e 2019, quando 13 milhões e 800 mil pessoas foram aos cinemas. Um dos principais responsáveis pelo resultado foi o Miranha, Um Novo Dia. O Homem-Aranha, desde a estreia em 30 de julho, já arrecadou 361 milhões de reais e levou mais de 15 milhões e 700 mil pessoas às salas brasileiras, tornando-se o quinto maior público da história do país. E o bom momento não ficou só em agosto, tá? No acumulado de 2026, os cinemas já somam mais de 2 bilhões de reais em bilheteria, alta de 27,5% em relação ao mesmo período do ano passado, e o público chegou a 96,8 milhões de ingressos, com crescimento de 15,6%. Então, falando em filmes, inclusive, viu, Nara, aproveitar aqui o gancho para falar que o Todo Mundo em Pânico, que é o sexto filme da franquia, acaba de estrear no streaming, tá? Para quem quer assistir no sofá da casa, aquela coisa
2: toda. Paramount, né? Isso.
1: Paramount, acho que é Paramount Plus, isso aí.
2: Isso
1: aí. A comédia que reúne a Anna Faris, Regina Hall e também os irmãos não sei quem lá, estão disponíveis no catálogo da Paramount Plus, sem custos extras para os assinantes, tá? Se você é assinante, não tem custo extra, vai assistir na boa.
2: Eu sou assinante.
1: Esteja em dia.

0: É. Tá em dia com o teu cardê?
1: Se deu.
2: Tá, mas eu tá sou assinante porque eu ia cancelar, daí os caras me cobraram que eu podia... É R$2,99, dois meses, daí eu ainda... Até o final do mês passado, do mês que vem... Não, eles me ofereceram. Daí eu
0: fica ligando, eu quero cancelar essa porcaria. Não, senhor Nairo, nós vamos fazer o seguinte, pelo avanço da sua idade, nós vamos fazer o seguinte, vou deixar por R$2,99. Então é o seguinte, o sexto filme da franquia, mais de duas décadas após lidar com o assassinato, né? Com o assassino de uma máscara fantasmagórica.
2: Assassino.
0: O personagem precisa lutar agora por suas vidas novamente quando a ameaça ressurge. Tá lá todo mundo em pânico na Paramount Plus. Yes!
2: Muito bem! Muito 27 para as 4 dicas legais de filmes, né? Pra gente assistir muito também bom. Aí no final de semana, né? Tem Rock in Rio pra galera olhar, tem Pokémon pra galera jogar e tem filme pra galera olhar, seja no cinema ou também no streaming, né? Enquanto isso, a gente vai fazer o que agora? Tomar uma água, um café, a gente vai pro show do intervalo e na volta a gente volta com a Priscila. Priscila Fagundes falando do quê? Do doce do momento, né? Ah, demorou, mas voltou. Mais um doce com morango. Não é o do amor, dessa vez é o cravejado. Do que será? Cravejado do que será? A gente vai saber depois do show do intervalo. A gente já volta. Bora!
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0: De volta com o segundo tempo mais curtinho aqui do Tá Vazando na Rede dessa sexta-feira, isso mesmo. Vamos lá então falar agora. Sabe que sempre tem novidades no mundo gastronômico, né? Novidades, tendências, aquela coisa que viraliza nas redes.
1: Tendência.
0: E agora, tivemos recentemente, o ano passado, né? O morango
2: passado,
0: do amor,
2: isso.
0: Né?
2: Isso.
0: E agora tem outro morango, não, Priscila não. Fagundes. Que é o morango cravejado, que
1: não,
0: é
1: a nova
0: coisa.
1: Não, para com isso, cara. Que isso, brincadeira tua, né?
0: Que placa dessa? É um morango que de joias? De que é cravejado? De que, Priscila Fagundes? Conta pra gente.
1: Deu sinal ruim,
0: que
1: é. Deu sinal ruim pra vocês
2: deu
1: aí também?
2: Deu sinal ruim.
0: Deu.
1: Deu sinal bem
2: cara,
1: ruim.
2: Cara, a voz do Nairo errada. Ficou... Parecendo aqui, sabe aquele estádio antigo? Lá antigamente, quando a gente ouvia a rádio, que
3: tá na voz do cara. Mas agora tem a transmissão da Gaúcha.
0: E agora, tá melhor?
1: Ainda tá dando. Não, tá ruim, né?
2: Bem,
1: tá ruim?
2: Bastante.
0: Tá ruim. Tá ruim. Tem que eu atualize aqui?
2: Deu. Voltou.
0: Melhorou?
1: Agora estabilizou.
0: Tá, beleza. Então vamos. Vai, Pri Fagundes.
2: Vamos pra pauta então, gente. Depois do sucesso do morango do amor, bem como comentou o Nairinho, parece que o reinado da fruta ganhou um novo capítulo, tá, gente? O morango cravejado começou a tomar conta das redes sociais, Instagram, TikTok, e já tá aparecendo nas confeitarias e também em aplicativos de delivery. No iFood, os primeiros pedidos foram registrados em 20 de agosto e 10 dias depois, a procura pelo doce já tinha crescido impressionantes 105.200%, gente, apenas. Só porque todo mundo começa a fazer vídeo lá no TikTok e no Instagram, tentando fazer, né? Que é sempre assim, que nem foi com o morango do amor, né? Era todo mundo tentando ali fazer o doce. Muita gente fazia e dava tudo errado. Agora aconteceu da mesma forma. E aí isso viraliza e a galera, meu Deus, quero comer isso daí, quero comer também. E aí cresce essa procura, né? Mas afinal, o que é um morango cravejado?
0: O que é?
2: A receita começa. É, o que é? Vamos lá, vamos pra receita então, olha só. A receita começa com um morango fresco, certo? Ok? Um morango, um moranguinho
1: fresco,
2: fresquinho.
1: Certo, Nairo? Presta
0: atenção, Nairo. Tô prestando.
2: Envolvido em um brigadeiro branco, ok? Depois, recebe uma camada de chocolate branco derretido.
0: Oh, para, né, gente? Até agora tá bom.
2: Até agora tá ok. Que parece, até agora parece o bombom de morango que a gente já conhece, certo?
0: Uhum.
2: Só que aí tem essa finalização, né? Com pequenos pedaços crocantes de caramelo vermelho. O caramelo é aquele mesmo caramelo que a galera já fazia no passado com o corante vermelho. Só que dessa vez tu faz o quê? Tu faz o caramelo, tu espalha ele num negócio plano, tá? Espera ele secou, tu quebra ele, quebra todinho. E aí tu pega e vai lá. E decora o teu morango cravejado. Eu já ia dizer o teu morango do amor, né? Mas é o morango cravejado. A diferença para o morango do amor, né? Tá justamente nesse acabamento. Como eu disse, em vez de uma casquinha de caramelo cobrindo toda a fruta, o caramelo aparece quebrado e espalhado sobre o chocolate, gente. Além da aparência, a mistura de texturas também chama atenção, porque tem um morango ali no meio que é macio, né? O brigadeiro que é aquela cremosidade do doce, o chocolate mais firme, e o caramelo, que é aquela coisa que é crocante, gruda no dente, aquela coisa toda. Que tem gente que gosta, tem gente que não gosta, né? E a febre já chegou ao delivery. Segundo o iFood, os pedidos vêm crescendo todos os dias. São Paulo, né, concentra, né, a maior parte, né? 40% dos pedidos registrados no aplicativo. E o Rio Grande do Sul aparece com apenas 4%. Mas aqui em Pelotas, pelo menos, eu já sei que tem doçaria fazendo, tá? Esse morango cravejado. Já sei que tem. Inclusive, hoje o Jornal do Almoço fez reportagem sobre isso. Então, a febre tá pegando aí. Tem muita gente fazendo em casa também. Tem gente que eu conheço, assim, meus amigos aí, que já postaram ali no Close Friends do Instagram, tentando fazer essa receita. Alguns dando certo, alguns dando errado. Mas o que, que vocês acham que o morango cravejado vai conseguir superar toda aquela febre, né, que o morango do amor teve? E vocês provariam? Já provaram? Me contem, meninos.
0: O que eu acho é o seguinte, alguém que ano passado vendeu muito morango do amor, olhou pro calendário e falou, bah, nessa época aqui nós tinha vendido um monte, mas nós tínhamos que fazer outro troço, mas não pode ser igual. Bah, o que que era ruim no morango do amor? Bah, aquele negócio, a galera reclamava. Tá, então vamos fazer o seguinte, vamos fazer a mesma coisa. mas vamos quebrar aquilo e botar no meio, porque daí não vai ficar tão ruim de comer e vamos lançar como outro nome. Já sei, morango cravejado. Agora é a moda essa. Boa, vamos fazer. E aí foi o que aconteceu. Pra aumentar a venda, a galera lançou isso aí pra tentar dar um up.
1: Deixa eu contar uma coisa pra vocês, cara. Eu nunca provei morango do amor.
0: Eu provei uma vez, eu acho, também.
1: Cara, eu não comi.
2: Eu provei.
1: Passou também, não. Não comi.
2: Porque a febre do ano passado foi exatamente durante a Fena Doce, que é o evento, sim, né? O nosso grande evento aqui da Zona Sul de Pelotas, pra quem tá ouvindo Atlântida agora e não sabe, né? Que é a feira e festa nacional do doce que acontece em Pelotas. Então, a febre, com certeza, veio pra Fena Doce, né? E aí, a gente ganhava ali toda semana um morango do amor ali, né? Dos parceiros.
0: A gente ganhava. Maravilha. Coisa boa, hein?
1: Não, isso aí é um sacrifício, né, cara? Esse trabalho mata as pessoas. Ô, Nairo, quem é 30 a mais agora vai saber o que eu vou falar. Eu só provei até hoje o morango do Nordeste.
0: Eu também.
1: Sabes, não existe, sou cabra da peste.
0: Todo mundo, gente, todo mundo.
1: Apesar de colher as batatas da terra.
0: Vamos lá. Com o quê?
1: Com essa mulher eu vou até pra guerra.
0: Agora todo mundo no carro. Ai, o quê?
1: Ai, é amor.
2: Ai, ai, ai, ai, não consigo cantar junto.
0: Parabéns, Thiaguinho.
1: Laíto dos teclados. Originalmente por Frank Aguiar. Cantou
0: cara metade regravou também. Uma galera
1: metade, é verdade.
0: Inclusive tem um cara que lançou uma música. Um

0: cara do funk, eu não vou lembrar o nome dele, eu acho, que ele lançou Piqui de Goiás, que começa com um trecho dessa música. Ela é um morango aqui do Nordeste, daí dá um efeitinho assim.
1: Eu tô ligada nisso.
0: E aí ele canta. É, ela é o piqui aqui de Goiás. Aí começa
2: MC
0: o funk.
2: Jacaré.
0: MC Jacaré. Jacaré. Tu viu? O Thiaguinho vendo a cultura do morango do Nordeste, eu já meti um MC Jacaré aqui.
2: Isso
0: olha aí,
2: cara. Eu não tinha que pesquisar isso aqui.
0: Coisa boa é a sexta-feira. Estamos aí esperando. Se você quiser nos mandar um morango cravejado pra gente provar, fica à vontade, eu vou porque passar. Não provamos
2: manda
0: ainda,
2: passar
0: tá?
2: Coisa. Eu vou passar.
1: Eu não provei ainda, mandar. Eu quero provar.
0: Então manda aí, mas é isso, né, cara? Então, final de semana, procura alguém que tá fazendo aí o morango cravejado, se você ficou com vontade de provar. E depois nos conte se você gostou aí nas nossas redes sociais. E enquanto isso, enquanto a gente não come o morango cravejado ou outro doce, nós vamos fazer o quê? Vamos curtir uma música, vamos curtir Olivia Dean com Man I Need. Vamos curtir só essa música e depois a gente volta com Mandando Bem, pode ser? Então, yes, bora! Pode.

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1: Muito bem, curtimos o som da Olivia Dini. Tá na hora do Mandando Bem de hoje. Tiaguinho vai contar pra gente uma história muito legal. Tiaguinho, que vai falar sobre um cachorro surdo que aprendeu sinais pra reconhecer a família. O Tiaguinho, quando a pauta é meio engraçada, assim, gente, o Tiaguinho não se aguenta. E nós, a gente é meio sacana, né? Porque a gente fica fazendo coisinha no nosso vídeo aqui pra ele. E ele virou pra não nos ver nesse momento que ele vai trazer a pauta. Tiaguinho, por favor, traga a pauta.
2: Tá.
1: Então.
2: Deixa eu só fazer um. Deixa eu pensar numa coisa aqui. Tá. Tá.
1: Um cachorro surdo.
3: Deixa eu pensar numa coisa, não entendi.
2: Pensar numa copa não ia. Pensar na minha afinada avó tomando banho de sol em Torres no ano de 1994, pedindo: vem aqui passar o protetor na avó. Daí eu, se vou pensar nisso, não vou ficar. O cachorro surdo que aprendeu a reconhecer cada integrante da família por meio de sinais está encantando a internet. O Nescau é um Dachshund, é um salsichinha, né? Que vive com a família em Bertioga, no litoral de São Paulo. É o famoso COFAP. A cada pessoa da casa ganhou um gesto diferente, tá? E cada pessoa da casa ganhou um gesto diferente. Assim que reconhece o sinal, ele corre para a porta para receber quem tá chegando. Um vídeo publicado no perfil @nescau.salsicha.surdo no Instagram já passou de 7 milhões de visualizações. Em um dos momentos, Ingrid faz o sinal que representa o irmão Igor. E o cachorro entende na hora que o Igor tá chegando. Segundo ela, Nescau levou cerca de 15 dias para associar os gestos às diferentes pessoas da família. Ele também aprendeu sinais para atividades de rotina como brincar, por exemplo. A dona do cachorro trabalha com Libras e percebeu que poderia aproveitar a experiência com a língua de sinais para criar novas formas de comunicação com o Nescau. Os gestos são extremamente legais e exatamente como Libras, mas com comandos visuais criados pela família e inspirados na característica de cada
1: pessoa.
2: Ah,
1: entendi, tá certo.
2: Uma história que mostra como o amor e a paciência e dedicação podem transformar a vida de um animalzinho que mandou muito bem.
1: Muito bem, cara, que massa essa história, uma história de superação e ajudando o animalzinho que faz parte da família, né? A gente sabe o quanto as pessoas, tem pessoas que têm um animalzinho como parte da família, né? Então, pô, muito bom, assim, muito bacana mesmo, assim.
2: Cara, imagina, como é que tu vai definir, por exemplo, que o Nairo tá chegando, o Nairo tá com uma perna manca, o Nairo vai...
1: Ele vai mancar, né? Vai mancar.
2: Aqui, e o cachorrinho vai, tá chegando,
1: beleza. Vai saber quem é.
4: Tá chegando o Nairo.
1: É, isso,
2: porque
1: exatamente.
2: O cachorro, ele vai associar, né? É um
1: viu, gente? A gente tentou fazer série, né? E o Tiaguinho foi fazer piada. E ele que não disse que não podia fazer
2: Nunca fiz. Não, tô falando sério mesmo. Associa,
4: meu, e pior, que eu sou tão ingênua. Eu não imaginava. Quando eu botei essa pauta no programa, eu pensei assim, bonito, pô, cara, que fofinho, meu. A família se adaptou, o cachorrinho que é surdo. E aí eu não sabia, Tiaguinho, que tu ia fazer esse negócio.
2: Mas assim, ó, cara, eu nunca conheci um cachorro surdo. Vocês já conheceram? Não.
1: Não foi deboche. Foi brincadeira.
2: Não foi. Se bem que eu tive uma cadeirinha que eu acho que era surda, porque chegava a visita lá em casa e ela fazia amor com a perna da visita e a gente mandava ela parar, ela não parava. Eu acho que talvez ela fosse um pouco surda. Eu falava, velhinha!
1: Larga! Ai, meu Deus do céu! Ah, depois dessa, meus amigos, só me resta encerrar essa edição Deluxe aqui do Tá Vazando na Rede da sexta-feira pra terminar bem a semana. 4 horas em ponto. Antes de encerrar, quero te convidar a seguir a gente no @Atlântida dos Vales, porque é o seguinte, ó. Se você quer saber como é que é trabalhar com a Lu Castro, você quer saber, vai agora lá no @Atlântida dos Vales e confere. Aquilo lá que tá lá é um dia comum na vida. É, aquele vídeo lá é um dia comum no trabalho com a Lu Castro. Vocês vão ver lá, tá? Enquanto vocês estão procurando, vão se despedindo aí. Eu vou começar por ti, Tiaguinho. Dá tchau pra nossa audiência.
2: Pode ser? Pode ser, então tá bom. Obrigado, viu, Nairo? Tu falou do meu Instagram ali, cara. Agradecer do fundo do coração. Eu perdi uns 9 seguidores desde que tu falou. Então, obrigado por tudo.
1: Pois que eu vi a tua piada, né?
2: Começou uma galera a me seguir ali lá de Santa Cruz do Sul, Passo Fundo. Obrigado. Então, se você quer seguir também, conteúdos inúteis, tá, galera? Mas assim, ó, faz parte do nosso dia a dia. @FalaTiaguinho. Lembrando que o Tiaguinho é sem H, senão vai cair no mano lá do Rio de Janeiro. Esse cara já me xingou na internet. Ele já me falou assim, tu tem como mudar o teu Instagram? Eu falei, cara, o problema é teu, que o teu é com H, o meu é sem H, não tô nem aí pra ti. Arrumamos briga, hoje a gente é amigo, inclusive vou no chá de fralda da filha dele semana que vem, vai ser bem legal. Então, @FalaTiaguinho, @AtlântidaSerra e @DanielaFante. Tem um conteúdo lá que é um combo especial, que é sextou, pingou e feriador. Dá uma curtida lá pra você saber o que é. Beijo pra todo mundo, fiquem bem, fiquem na paz e até terça-feira.
4: Galera, aqui na Zona Sul, estamos no arroba Atlântida ZS, eu sou arroba a Priscila Fagundes, me segue, segue também os meus colegas, arroba Fred Bonfada e arroba Marcinho Rádio. Olha só, minha voz tá um pouco falhando, porque estou me recuperando de uma gripe nessa semana, não tinha falhado até agora, né? Só na hora da despedida que ela deu uma falhadinha, mas a gente não se entrega.
1: Tá tudo certo.
4: Semana que vem vou voltar bem, tem feriadão, tem o sábado, tem o domingo, tem a segunda-feira, pra todo mundo voltar recuperado e bem descansado semana que vem, tá certo? Não, hoje eu vou comemorar, já que amanhã eu não trabalho, vou comemorar como eu comemorei ontem, né? Ontem de noite eu não comecei, só dancei valsa na sala, a única coisa que eu fiz.
1: Meu Deus, começou.
2: Entendi.
1: Não entendi. Vamos deixar por isso, então. Galerinha, muito obrigado pela parceria, pela audiência. Felipe Silva, Guilherme Horn, obrigado pelas parcerias aqui conosco nas operações. Segue a gente no arroba Nairo Orlando, segue a minha colega também, arroba Lube Castro no Instagram. Bom final de semana, bom feriadão. A gente não está de volta segunda, tá? Lembrando, voltamos na terça-feira, segunda tem feriado, 7 de setembro. Terça-feira estaremos de volta. E agora você fica com a programação da Atlântida, da tua região. Aquele abraço, tchau.
2: Beijo.
4: Beijo, tchau, tchau.
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1: 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E aí, ele era o responsável por cuidar dos animais ali, né? Essa era a área dele no zoológico. Aí o belo dia ele chega de manhã no zoológico. E cara, puta, péssima notícia. 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Socorro! Socorro! Socorro! E o leão vindo. Eu viro bem na manhã. O meu leão chega no vídeo dele e fala assim: ó, cala a boca, filha da puta, senão nós dois vamos perder o emprego. Para de gritar.
2: Muito bom. Ah, é.
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2: Olha só a dúvida da Luísa. Doutor, setembro amarelo sempre se fala de prevenção ao suicídio. Esse continua sendo um problema muito sério no Brasil? Luísa, tua pergunta é muito boa e ela toca num ponto bastante sensível. Eu vou trazer para você alguns dados da Associação Brasileira de Psiquiatria. Por ano, no mundo, de acordo com a Organização Mundial da Saúde, morrem mais de 720 mil pessoas por suicídio. O suicídio é a terceira principal causa de mortes de jovens entre 15 a 29 anos. Uma pesquisa aqui do Brasil mostra pra gente quais são os principais fatores de risco para tentativas de suicídio. Então, ser do sexo feminino, ter sofrido traumas na infância, ter um cuidador principal com histórico de comportamento suicida e apresentar transtornos mentais. Só para você ter uma ideia, de acordo com o Ministério da Saúde, são 42 suicídios por dia no Brasil e os especialistas questionam se esse número não está subnotificado. Então, é muito importante que nesse setembro amarelo, a gente passa a mensagem de que se a pessoa não está bem ou se você conhece alguém que não está bem, que ela busque ajuda o mais rápido possível. Existem serviços de emergência, como o CVV, que está disponível 24 horas por dia, 7 dias na semana. Dúvidas? @ Jairo Bauer Oficial.
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17: Vamos nessa. 11 minutos para 6 horas da tarde, sexta-feira, véspera de feriadão. Feriadão para muitos?
16: Feriadão.
17: É que nós já estamos num clima, né?
18: Desde ontem.
17: É verdade. Boa tarde, Natan. A gente agradece aqui a audiência do Quase Nada em todo o Rio Grande do Sul, no mundo todo, pelo aplicativo, pelo podcast, pelas antenas da Atlântida e pela ATL TV. 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
18: A pauta, Rafinha, é qual é a boa do feriadão? O que que tu vai fazer?
17: Imaginei.
18: Qual a programação?
17: Sabe que ontem eu fiz quase nada aqui em carreira solo, né? Sim. E aí eu fui pro resultado do Grenal,
18: boa,
17: né?
18: Boa.
17: Galera ligou ali no 5126-494-3. Qual é a boa do feriadão? Dia 7 de setembro, segunda-feira, isso, feriado, o Bola na Costas estará ao vivo, mas a programação em geral estará no modo musical reprise. Boa tarde.
19: Oi?
17: Oi, quem fala?
19: Gabriel.
17: É o Gabriel?
18: Oi, Gabriel, quantos anos tu tem?
19: Quantos anos eu tenho?
17: Isso.
19: Oito
18: aninhos. E, Gabriel, o que que tu vai fazer nesse feriadão?
19: O feriadão?
17: Isso.
19: Gosto de jogar bola.
17: Boa.
18: Jogar bola.
19: De brincar.
17: Isso aí.
19: E jogar no celular.
17: É isso aí. Foca mais em jogar bola e brincar, seja ali com teus amigos, na rua, com cuidado, que ficar na tela, viu, Gabi? Tu quer mandar um abraço pra alguém?
19: Da minha mãe.
17: Tá.
19: Meu pai. Pro meus irmãos. Chamado Rafa.
17: Ó.
19: Henrique.
17: Quem mais?
19: O nome do pai é Fábio.
17: Tá.
19: E o nome da mãe é Alexandra.
17: Oh, que beleza. Pros manos, pro papai e pra mãe. Obrigado pela tua ligação. Dá um beijo, abraço no pai e na mãe aí. E a audiência da família é muito especial aqui no Quase Nada. Vai fazer o quê, Natan?
18: Eu, por exemplo, amanhã vou me apresentar, porque eu vou estar me formando no meu curso de improviso.
17: Oh, que legal!
18: Ali no Espaço Força e Luz, em Porto Alegre, às 18h. Então, quem quiser ingressos no Simpla, tu pode encontrar ali.
17: Opa!
18: E estar lá me assistindo.
17: Muito bom! Oi, quem está na linha?
20: Oi! Opa. É o André e a Maria Fernanda.
17: André, e cadê a Maria Fernanda?
21: Aqui.
17: Oi, querida! Que idade tu tens?
21: Eu tenho 10.
17: 10 aninhas.
18: Vocês ligam de qual cidade?
21: Eu ligo de Santa Cruz.
18: Santa Cruz. E qual a programação de vocês pro feriadão?
21: Eu vou chamar minha amiga pra brincar e tomar chimarrão.
8: Ah, oh, que bom.
18: Que legal.
8: É isso aí.
18: E chimarrão, olha que bacana.
8: Bacana. E você, não pode ser muito quente, né, Maria Fernanda? Pode queimar a língua. Tu quer mandar um beijo e abraço pra alguém?
21: Eu quero mandar pra minha mãe e pro mestre.
8: Ai, que afaiadinha! Que maravilha! Tomaremos o mate, brincaremos com as amigas e o mate combina, sabe com o quê, Maria Fernanda?
21: O quê?
8: Um pote inteiro de paçoquinha pra ti, tua amiga. É, papai pior, vai cobrar.
18: Pior que combina
8: mesmo. Combina mesmo. O feriado é pra liberar o doce pros gafanhotos. Um beijo pra ti, gafanhota. Dá um abraço nesse teu pai aí, diz pra ele abrir a mão e não xaropear. Vai buscar a amiga na casinha dela, traga a amiga com a paçoquinha, faça um chimarrão e tire as telas das crianças. As crianças precisam voltar a brincar com as coisas mais analógicas. Quem é tu?
18: Sabe, mestre, que fizeram uma pesquisa.
8: Quem é tu?
18: Eu sou Natan,
8: mestre. Vai a merda!
18: Que isso, mestre?
8: Qual pesquisa?
18: Eu ia te falar que fizeram uma pesquisa entre as crianças do Rio Grande do Sul sobre o uso de telas. E diminuiu depois que o mestre começou a se posicionar contra.
8: Crianças adoram o mestre! Oi, boa tarde, quem fala?
14: Opa, boa tarde, Rafinha! Loucura, loucura, loucura, peguei de novo.
8: Olha aí o Luciano Huck,
18: Luciano
8: hein?
18: Luciano Huck.
8: A imitação da imitação do Luciano Huck.
18: Aí tu vê, a qualidade...
8: É, segue a mesa.
18: Tem uma bosta, aí, meu velho.
14: Tranquilo, meu, sou entregador de gás, sou o Jota.
8: Jota, ah, o Jota é o do gás,
18: do gás.
14: Ah, meu, aquele dia meu negócio caiu a ligação, eu fiquei bolado já.
8: Não, mas tá tudo certo. O que tu vai fazer no feriadão, mano? Legal. Além de entregar gás.
14: Cara, a princípio trabalhar.
8: E uma carninha, família.
14: Ah, depois do trabalho, certamente, né? Dar uma relaxada, fazer uma carninha, tomar um mate.
8: Importante. Boa, isso aí, irmão. Maravilha. Manda um salve aí pra tua galera.
14: Oi, irmão, vou mandar um salve, um grande abraço, um beijo pra minha mulher, pra minha mãe, pra minha família, pra vocês aí.
8: Boa!
14: E é isso, Nath.
8: Valeu, querido, obrigado pela tua ligação, cuidado com o gás, né? Olha o gás!
18: Olha o gás, pelo menos aqui em Porto Alegre, é pra ter tempo bom no final de semana. Então,
8: pois é, a previsão tava de chuva, né, cara?
18: Ah, então é o meu aplicativo, né?
8: Não, mas aí vamos...
18: Mas aqui não tá marcando.
8: Deixa eu ver aqui.
18: Tá marcando só segunda-feira, 45% de possibilidade.
8: É, tu tens razão, Natan.
18: Mudou.
8: Vai cair um pouquinho a temperatura, né?
18: Mas
8: vai estar frio.
18: Mas daí daqui a pouco fica bom no solzinho.
8: É, dá aquela lagarteada.
18: Exatamente.
8: Com uma berga, né? Oi, quem está na linha?
16: Boa tarde, é o Eduardo.
8: Fala, mano.
18: Boa tarde, Dudu. Tu fala da onde?
8: Olha aí,
16: Dudu. O motorista de aplicativo falou de Porto Alegre.
18: Pode crer. Ô, meu, o que tu vai fazer no final de semana?
16: Cara, vou domingo com as crianças na Expo Inter.
8: Ah, pô, é verdade.
18: É o último dia domingo?
8: Eu não sei.
16: Último dia, isso aí.
8: Vai, então vai estar bem tranquilo.
18: Não, movimento.
8: Não vai ter nenhum movimento.
18: É bom, tu é de onde? Porto Alegre?
8: Porto Alegre.
18: É bom sair 3 da manhã
16: Porto Alegre,
18: de casa.
8: Não, mas é um passeio legal, assim,
18: o cara,
8: tipo tu ir no acampamento Farroupilha, tem uma vibe assim.
18: Pô, estamos em setembro, né?
8: Estamos em setembro. Irmão, tu quer mandar abraço e recado?
16: Quero mandar abraço pra minha esposa, pros meus filhos.
8: Uhum.
16: E eu queria pedir pro mestre,
8: claro,
16: que depois eu vou chegar em casa e vou mandar pra eles, mandar um abraço pro Gabriel, que é o mais velho, e o Caio, que é o mais novo.
8: Pera aí, ô mestre, tu ouviu? Quem que foi? Quem tá na linha aqui, Natan?
18: É o Eduardo.
8: Boa tarde, Eduardo.
18: Ele
8: Boa
18: pediu
8: tarde,
18: alguma mestre. Coisa, mestre.
8: Quem que tu pediu alguma coisa? O Adão me chamou?
16: E do Gabriel e o Caio.
8: Gafanhotos, Gabriel e Caio, tá na hora de meter o louco em casa no pai da mãe. Hoje é dia de jogar bola em cima do sofá, chutar o que puder, porque crianças merecem atividade, as crianças merecem ser felizes, as crianças merecem um final de semana sem botar a mão no livro. Não tem que estudar nesse final de semana.
18: Peraí, tu não quer que elas vejam telas, jogam videogame, vão fazer o quê?
8: Vem cá, tu não tá ouvindo, é surdo? Criança tem que brincar. Obrigado, gafanhoto. Um abraço pra
18: tem
8: ti.
18: Tem que estudar também, mestre.
8: É, eu concordo contigo, né?
18: Mas
8: quando tiver prova,
18: final de semana, né? Tem que curtir.
8: Não, final de semana deixa tá as crianças brincarem.
18: Meu, deixa eu mandar um abraço pro seu Figueiró, que é taxista. Ele me trouxe ali do sexto atacadista e ele me pediu um abraço, taxista ali do aeroporto, e é o Vintaço da
8: Tua. E a galera da Arena lá também, né? Enlouquecida com
18: ali
8: vocês.
18: Ali tem uns quantos.
8: Não, ali é um abraço geral, né?
18: É.
8: Oi, quem está na linha? Boa tarde.
22: Opa, boa tarde, Lisana.
18: Opa, tudo bom, guri?
8: Quem fala?
22: Tudo bom, é o Jonathan de Santa Maria.
8: Jonathan, trabalha Santa com Maria. Quem, meu?
22: Sou motorista de aplicativo.
18: Pode crer. E o que que tu vai fazer de legal nesse feriadão?
22: Feriadão? O que que é isso?
18: Permite.
22: Sou motorista de aplicativo, não existe feriadão.
8: Tá, então. Tu pode dizer, vou trabalhar ainda mais no feriado. Isso. Né?
18: Vou pegar de
22: novo. Domingo a gente vai juntar uma galera e fazer um pagodinho, mas aí é segunda-feira, eu vou ter que voltar pra lida.
8: Um pagodinho, né? Um pagodinho dos rapazes.
18: E reclamando da vida, né? Vai meter um pagode.
8: Ô, Jonathan, quer mandar abraço pra alguém, irmão?
22: Mandar um abraço pra minha esposa, Jorge, e um abraço pra vocês aí também.
8: Valeu, meu velho. Cuidado aí no trânsito, obrigado pela tua audiência. Pra galera que tá pra cima e pra baixo aí na região da Expo Inter, falando aqui na Grande Porto Alegre, tem que ter atenção, a 116 ali tá com várias obras, né? Então o trânsito fica bem mais lento.
18: Buracos também, né?
8: É, também. Mas enfim, tem que estar atento aí pra quem vai pegar a estrada rumo ao litoral, tanto gaúcho quanto catarinense, tem que ir numa boa, vai ouvindo a Atlântida e tamo juntas. Quem está na linha?
4: Vamos, tricolor!
8: Hoje é o dia
4: de apoiar! Aqui é o Tantando Douglas, meu!
8: Tantando Douglas!
18: Fala, Tantando Douglas!
8: E aí, Tantando?
18: Tu liga de qual cidade? Faz o que da vida?

0: De Canoas, cara, eu trabalho no grupo DAS, que é responsável pela New Balance,
1: pode Fila, crer.
0: Umbro.
1: Pode crer. Que legal, mano.
2: Ontem estava eu, Gordo Léo, Babi e a Sofia, que é a social media da Atlântida, no camarote da New Balance.
0: Ah, que grande Gabriel.
2: Com o grande Gabriel.
1: Grande Gabriel.
2: Meu velho, qual a boa do feriadão?
0: Então, gurizada, vamos com a Harmonia engraxar os bigodes.
1: No Harmonia? Já tá rolando ali no Harmonia?
0: Mas claro, velho. A galera já convida, já chama, só chegar com a carne, tá. Compra a cerveja, compra a bebida lá mesmo no piquete e toca gás.
1: E vamos engraxar o bigode, tá certo. Quer mandar um salve pra alguém, irmão?
0: Cara, pra todo mundo que tá ouvindo, pra todos os gremistas aí que finalmente estamos de volta aí numa grande fase.
1: Grande fase. Tomara que não seja passageira, né, cara?
0: Exatamente. Um abraço pra todo mundo que tá ouvindo aí.
1: Valeu, querido. Obrigado pela ligação aí. Pra você aí, tem várias programações aqui na Grande Porto Alegre. Então, tem ali o acampamento Farroupilha, tem Expo Inter. Pra galera do interior do estado que nos ouve aí também, deve ter vários CTGs e tal que celebram o mês de setembro aí pra comer aquela carne e tomar um gelo, né?
2: E ó, tu falou pra gente, pra galera que tá no trânsito devagar, um parceiro meu mandou aqui que a freeway tá um caos.
1: É, a galera pegando caos. A estrada aí pro litoral, enfim. Oi, quem tá na linha?
0: Aqui é o Clio de Porto Alegre.
1: É o Clio de Porto Alegre.
2: Mas qual a tua quilometragem?
1: Fala, meu velho.
2: Meu velho, tu liga de qual cidade mesmo?
0: Falo de Porto Alegre.
2: Porto. E qual é a boa do feriadão?
0: Ah, o boa do feriadão é ficar com a pequena. Eu me divorciei faz pouco tempo.
2: Aham. Faz parte, né?
0: E agora o cara tá voltando pra casa e não tem aquela baderna em casa, né? Ah. Então eu aproveito pra final de semana estar com ela. Apesar de que eu vejo ela todos os dias, mas não é a mesma coisa, né? Quando a gente é pai, a gente...
1: É verdade.
0: Sai de casa, a gente dá valor a outras coisas. Tipo assim, olha pai, olha aqui tal coisa. Então a gente vai ficando... longe dos filhos, gente, né? É complicado, mas é o projeto da vida.
1: É.
0: É voltando pra casa, luto pra
1: agarrar ela. Tá certo, mano.
2: Tá certo, é isso aí. Tem que passar o tempo com a filha, independente do que rolou no relacionamento.
0: É, a gente não vai casar com ninguém pra se divorciar. Mas eu até mal ouvi o programa, mas eu digo, né? Ela é uma mãe fabulosa.
1: Boa!
0: A gente terminou o nosso relacionamento como marido e mulher, mas somos uma equipe para a nossa filha, né? Então eu só tenho alegria. A gente se divorciou de forma amigável, a gente se fala, a gente tem a gente tem a Duda, né? Que é a nossa filha. Então eu não tenho nada contra, mas é o homem, e não é nenhuma puxar a brasa pro lado do homem, mas o homem sempre perde, porque o homem fica longe do filho ou da filha, né?
1: É.
0: Mesmo assim. É. Mas acontece, não.
1: Mas, não, mas tem aquela... Tem a guarda, aquela onde...
2: Compartilhada?
1: É, cada um fica 2 dias, outros 2 dias, pelo menos eu tenho.
0: Tu sabe que ela me surpreendeu, que ela botou no processo de voz que eu poderia ir a qualquer hora, ver qualquer dia ela.
1: Olha só. Ah, entendi.
0: É, eu não vou ter uma profunda admiração pela mãe da minha filha, né?
1: Que bonito, tá, cara. Tá certo, mano. Tá certo.
0: Tá, gurizada? Desculpa estragar o clima aí.
1: Não, tá bom, mano.
2: A gente tá só pensando no que tu falou.
0: Fiquem com Deus aí. Obrigado pelo programa que vocês fazem. E alegra a galera aqui.
1: Tamo valeu, junto, meu querido. Um grande junto, abraço.
2: Tamo junto.
0: Um abraço.
1: Valeu. Aquele abraço.
2: Mas ele vai voltar pra mulher, né?
1: É, deixa eu só aqui. Bom, eu tô tentando resolver uma treta aqui. Mas enfim, ficamos por aqui com o Quase Nada. Show do intervalo. E voltamos com o Pretinho. E tu tá de volta na segunda, no Bola?
2: Isso, na segunda no Bola e na terça no Quase Nada.
1: Não, sim, daí terça tá todo mundo aí, né?
2: Ah, não sei.
1: Valeu, aquele abraço.
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11: Boa tarde, meu amigo Rafinha Benegaso.
12: Rafinha Benegaso, 6:09, Pretinho Básico na programação da Atlântida, Rádio das Nossas Vidas, para dar o pontapé inicial. Uhul! Do final de semana e para muitos, um feriado no 7 de setembro.
13: Vai com calma, meu querido.
12: Vai com calma, temos a informação que a Freeway, que é uma das principais vias aqui, tá bombadaça para quem tá subindo aí para Santa Catarina, para quem tá indo pro litoral norte do Rio Grande do Sul, para quem tá pegando a Serra Gaúcha, obviamente é por outro caminho, mas o negócio é você ir com calma, com cuidado e nos levando na carona. 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Agora sim, Neto Fagundes, boa tarde.
13: Boa tarde, Rafinha, tudo bem?
12: Tudo certo, meu parceiro.
13: Agradecer o carinho dos colegas também.
12: Isso, né?
13: Fazendo brincadeiras enquanto o cara tá sofrendo, mas tudo bem.
12: Normal, né, Neto? Isso faz parte do jogo aqui. Boa tarde, de Vini Moura.
14: Ô, oh, Rafinha.
12: Ô, oh, meu parceiro. Oh, meu,
14: bom fim de tarde.
12: Coisa boa, né?
14: Sexta-feira. Isso. É o melhor dia da semana,
12: por quê,
14: né, cara?
12: Vini?
14: Cara, porque a gente conseguiu concluir com muito sucesso todo o nosso trabalho.
12: Fala por ti, eu
14: fui. E pingou, e pingou.
12: Pingou legal.
14: Ah, não, mas a RBS sempre pinga.
12: De todos os lados, cara. Pingou.
14: Ah, tá.
12: Pingou de todos os lados.
14: Ah, então tá pingando bem.
12: Então, bom fim de tarde.
14: Valeu, Vini Moura. Boa tarde, Leandro Bortolassi.
15: Boa tarde, Rafinha. Um excelente final de tarde pra todo mundo, nesse feriadão.
14: Isso.
15: Pra galera que tá no litoral, pra galera que tá litorando.
12: Isso, pra galera que vai dar essa banda, independente de onde a galera tá indo, que vá com calma, né? Com calma, né, Léo Oliveira?
16: E aí, Rafinha, um é ótimo tá? final de tarde pra todo mundo.
15: Vai
16: tá
15: fazer o destaque, cara?
16: Não, eu...
12: Nós temos aí...
16: Eu fui aqui no velho do Bocão.
15: Não sabia, não.
16: É, não, isso aí. Tu tá bem, tu tá bonito aí, cara.
12: O mestre na arbitragem, Diori Vasconcelos. Segue, Diori.
17: Sextou, Rafinha.
12: E aí, Diori?
17: Como é que tá? Que alegria, sexta-feira, né? Bom, né? Amanhã estamos de folga.
12: É território de alegria.
16: É hoje,
12: né,
16: meu irmão?
12: É hoje da feira. Vamos invadir lá o Falcão, me enganei?
16: Não, não se enganou.
12: Foi pra ti?
16: Não, eu tô com quatro na fila pra mim lá.
12: Quatro? Mas tu é cambista agora? Vamos embora, boa tarde, Natan.
17: Boa tarde, Rafinha.
12: Já estávamos juntos aí no programa pro Rio Grande do Sul, que é o Quase Nada.
17: Verdade.
12: Natan produz o Quase Nada e agora na ausência.
17: Tava muito bom, por sinal,
12: é. Obrigado, João.
17: É bom ver vocês andando.
16: De corretor,
17: é legal ver que as crianças gostam do mestre.
10: As crianças adoram o mestre. Os torcedores do Grêmio adoram o Wesley, os galdeiros adoram o Wesley, os colorados adoram o Wesley, os adultos adoram o Wesley, as enfermeiras adoram o Wesley.
12: Boa tarde, Natan.
17: Boa tarde.
12: Já tinha te dado.
17: Já tinha
12: dado. É o Jaiara que eu dei boa tarde. Boa tarde, Jaiara.
16: Ô, nego, vai esquecer do teu nego.
12: Não, não, vai esquecer do teu nego.
16: Tá de corretor, Natan?
17: Vamos fazer um frila depois.
16: Muito legal, tá bonito.
17: Tem que mostrar uns AP depois. Tá bonito.
16: Tá bonito. Bom, essa jaqueta dá pra esconder várias coisinhas dentro.
12: É, não,
16: mas. Essa é boa de fazer super, né? Isso aí. Como assim,
12: né? Não, mas e aí não, né? Boa tarde.
16: Boa tarde.
12: Tu tá dando a entender que é legal roubar alguma coisa.
16: Não, é legal, é bom e arrumadinho.
15: Dá pra pegar gente no super?
16: Claro que sim!
12: Ah, estão viajando,
16: o super. A truca pegou ninguém no super.
12: Não.
16: Não.
15: Qual seria o corredor indicado para a abordagem?
16: Frios.
15: Dos frios?
16: Dos Yorgut. Não, nego. O da prateleira alta. E aí tu chega assim, posso te ajudar?
15: Não, mas aí é tigrice demais.
12: Não, mas aí, tigre, aí né? Então eu até entendi o joia, né? É. Ele se botou à disposição.
16: Isso!
12: Ele não chega, ai, aí, linda. Isso aí é uma tigrice absurda.
16: I can't help you.
12: Ah, não vai mesmo. Não, ele é tu, olha só.
16: Aí não dá.
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12: cara. Coisa linda, Neto. Vamos trazer aqui os
15: destaques aí, né, meu irmão?
12: Destaque isso aí. Não, tá bom, que isso aí, Dapeno. Isso aí? Não, vai na maciota,
13: né? Sextou, né?
15: Meu irmão.
13: Foi na arena ontem, Dapeno.
16: Ah, tive esse desprazer aí, né, meu irmão?
12: Por quê,
17: ele é Corinthians, né?
16: Sou corintiano.
12: Tá, e mas então foi um prazer pra ti, porque o Colorado tirou o Corinthians da Copa do Brasil.
17: Não, mas ele é um corintiano que torce pro Inter.
15: É que o corintiano vê como é que
13: aquele
15: time horroroso do Inter eliminou o Corinthians, vai fazer mal.
17: Ele é o inverso do Neto.
12: Isso.
17: Ele é o corintiano que tá.
12: Isso. Ah, que loucura. Tá
16: mas,
12: bem.
16: Mas, bom, eu tô ansioso aí daqui a pouco, eu vou ter que sair mais cedo.
12: Por quê?
16: A galera na fila pra mim lá no Marcelo Falcão.
12: Mas eles estão na
16: fila. Guardando meu lugar. Mas estão guardando meu lugar pro jogo, não pode?
12: Não, mas assim, tu sabe que o Araújo, ele tem, tu compra o ingresso, tem o teu local. Ali, né?
13: Tem o
12: número da tua cadeira.
16: Ah, mentira.
12: Então, mentira. Mas tu tem a cara de pateta mesmo, não tem problema. Os destaques para Sextou Redmac, é hora de economizar aí agora. 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Agradecer o Wesley Safadão que tá operando esta live. Olha ali que galera legal ali, ó. Lele, Vini Moura, Natan, Gordo Léo, Neto Fagundes, Diori.
15: Sete, né?
12: E este amigo Sete, que sexta-feira é território de alegria.
16: E o Ravinho não vai expulsar ninguém, vai todo mundo sofrer. Até a Sete
15: nós junto, vamos embora. Ele não gosta muito de Sete, né?
12: É. Mas o Fetter não vai estar aqui, né? O Fetter tá aqui, né?
13: É numerologia,
12: não, hoje eu não posso, a Linda me chamou.
15: É?
12: A Linda tem uma palestra, fui levar ela.
15: Ruim pra ti sexta-feira, 18.
16: Não, tá metendo um motora?
12: Eu sou 99.
17: Ele faz as redes.
13: 99.
17: É oficialmente da Rodaica.
13: 99,
12: é uma boa, é uma boa. Petinho básico desta edição é o Minduim.
16: O Minduim!
12: Um cachorrinho da Praia Brava em Itajaí, Santa Catarina, dos tutores Tina e Sebastião.
16: Um surfista,
12: né? Onde é que tá? Tá ali, que bonitinho. Isso aí é o famoso guaipecão,
17: caramelo. É tudo abreviado, né?
12: O quê?
17: Minduim, que não é amendoim.
18: a Tina não é Cristina e o Sebastião não é Sebastião.
12: É, que não é Sebastião. Bem.
17: Olha, a gente percebe que na foto só a praia que é brava, né?
16: Cara,
12: o Diori é o homem focado no...
16: É o homem trocadilho.
12: É o homem trocadilho. É o Diori trocadilho.
18: Trocadilhores.
12: Trocadiores.
16: É o jovem Vasconcelos. Levar uma cachorra pra praia, né, nego?
12: É legal, né? Pô, mas tem que recolher o cocô, né? Tem que ter esse cuidado, né?
16: Não, mas se a mina
12: fizer isso, tapar, né?
18: Ou tapar com areia.
12: Não,
18: tapar,
12: não.
18: Tapar, cara. Tem que recolher.
12: Agora fala de uma grossa.
17: Tapar com areia, meu. Tapar
12: absurda, né? Eu vou deixar passar, eu nem vou entrar
16: nisso.
12: É, isso aí ninguém viu.
18: A sorte dele é que eu falei outra merda. É,
12: ainda bem.
16: Tá os Vinícius na ida, né? Ninguém viu.
12: 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Palhaço Maionese.
16: Olá, Rafael.
12: Menegazzo.
16: Menegazzo, Leandro, Vinícius, Natan, Neto e Jory.
12: Isso.
17: E audiência.
16: E audiência. Um ótimo noite a todos.
12: Isso.
17: Um ótimo noite
12: a todos.
17: É que ele foi... Ele, cara, na verdade, o artista Jefferson, ele cresceu num país como o Peru, né?
12: Peru?
17: Ele cresceu no Peru. Ele tem dificuldade de...
12: Ah, entendi. A língua.
17: É.
12: Tá,
16: eu confundo, eu erro as palavras.
12: Ah, tu nasceu aonde, artista Jefferson?
16: Em Lima.
12: Em Lima, pô, lugar legal lá, né?
16: Havia o cirquinho do meu papai.
12: O quê?
16: O cirquinho do meu papai.
12: Ah, o cirquinho.
17: É um circo peruano.
16: Isso, né? O meu pai, o Leonel.
12: Pô, que legal.
18: E como é que vocês conseguiram esse circo, teu pai?
16: Trabalhando.
12: É uma boa.
18: Não
12: é
18: que tu tinha contato, tinha roubado.
17: Será que no circo no Peru tem lhama nas atrações?
12: Acho que não pode
17: não
12: mais,
17: pode
12: né?
17: Não pode bichos, né?
12: Não pode bichos.
16: Não pode bichos.
17: Mas será que circo tinha,
18: então? Até pode, se não tirar foto e divulgar.
12: Palhaços, tem artistas circenses.
17: Mas não pode mais os bichinhos, né? Não,
16: eu adoro aquela banda peruana de rock.
12: Qual?
16: Paralhamas do Sucesso.
18: Esse é o selo de trocadilhos de qualidade.
17: Hoje é sexta-feira.
12: O ouvinte Daniel Martins, gaiteiro da banda Os Atuais.
17: Esse
12: de Tucunduva.
17: Mora no ônibus.
12: Tá fazendo 28 anos no dia.
17: 28? Pô, geração nova, né?
12: Eles foram, né? Eu achei que era um nego velho, né?
16: O Vini é nosso brother,
17: Ele foi no...
12: Não, é o Vini, é o Daniel Martins.
17: Mas aí, ele tá fazendo só 28 anos, cara. É a prova de que os atuais nunca saem de moda, né?
16: É. Mas ele tá voando.
17: Não desatualiza nunca.
18: É da formação.
12: Que é o cara vem pouco, mas quando ele vem...

0: vem com todas as fichas.
1: Mas na quinta já vai dar uma irritada na galera.
0: Não, quando é novidade é assim, é legal.
2: Agora é melhor
0: é
2: parar já.
0: Aí,
2: melhor
0: parar já. É, já vem na sequência.
1: Quando é um abraço não ganhar tanto craque.
2: Encontrei a Andressa que apresentou o troféu guri, ela já disse, já tá surtindo efeito isso. Essa participação dele em casa.
0: Ah, é? Mas deve ser muito legal.
2: É.
0: Bom, falamos aqui do Daniel, do Petinho Básico, agora a gente abre os destaques definitivamente. Sabalenka interrompe partida de tênis e reclama de forte cheiro de maconha.
3: Olha, como assim?
1: Foi na sexta-feira.
0: O US Open
1: se tornou alvo de muitas polêmicas.
3: Aonde que é o US Open?
1: Eu já vou falar, Lelê.
0: Calma, Lelê, não deixa ficar nervoso.
1: A Arina Sabalenka, número 1 do mundo de Watia.
3: Ah,
1: é assim que se pronuncia.
0: Eu não sei onde não, nós
2: estamos. Tênis. Eu sei que palavra que é essa daí, na verdade.
1: Durante a partida, a tenista bielorrussa, ela falou com a arbitragem sobre o forte cheiro de maconha. Sim. Tava bem forte, sim.
0: Da Maria Juana.
1: Tava presente na quadra.
0: Frescura.
1: E daí ela falou, pessoal, vocês estão se passando.
0: Dá segurada no palito aí, turminha.
1: Vocês estão achando que isso aqui é um zoológico, vocês podem fazer o que vocês quiserem.
0: Ela tem razão, não pode fumar lá, cara.
3: Pode estar vindo de fora.
0: Onde é que era?
1: De fora da onde? Bom, os caras estão incendiando
0: Nova York.
1: Nova York.
0: Tudo bem, mas não no espaço não onde está tendo tênis, né?
4: Ah, nego, o problema é que todo mundo fumando fica nuvem e vem cheiro.
0: Não, devem ter fumado ali dentro do... Com certeza. Claro, para chegar o cheiro onde a atleta está jogando só fora.
4: O gorila, nego, aquele
0: assim. Isso, era um temaki que os caras acenderam.
1: Mas não é uma novidade ter esse cheiro.
0: Ah, é?
1: A novidade é que ela parou tudo e reclamou, porque...
0: Ah, mas tá incomodando o atleta.
1: Porque ali naquela região e também no evento que ocorre, o cheiro é frequente.
0: Olha aí, ó.
1: De acordo com os atletas.
2: É que Nova York tem cheiro de maconha em toda parte, né?
0: Tem, né? Mas o Natan, ela ganhou a partida ou perdeu?
1: Ela ganhou a partida.
2: Ela não lembra. Ah, então,
1: por 6-7-3.
0: Ganhou a caixinha de bombom na finaleira.
4: Eu tava vendo que a reclamação dos outros tenistas é o quê? Com a maconha e com os influenciadores. Por quê?
0: Porque
4: o influenciador, ele começa a agitar e jogo de tênis é pra ver se
0: claro.
4: Aí vai o quê?
0: Papagaio
4: de pirata.
0: É um dos poucos esportes que a galera tem que estar ali em silêncio, né? Na praia. Só pra ouvir o fundo de quadra. Aquele...
4: E aí, eles fazem o quê? Videozinho, bababá, não sei o quê. A galera fica feliz. Inclusive, o próprio João Fonseca, ele é penalizado às vezes em algumas partidas. Por quê? Porque o brasileiro torce muito. Então a galera que vai ver ele pensa que tá vendo jogo de futebol. E o cara
0: João Fonseca foi penalizado por função de
1: maconha?
0: Não falou
4: isso. Não, falei.
0: Ele falou
4: penalizado na questão de estar jogando.
0: Prejudicado.
1: Ele falou muitas vezes o João Fonseca acaba
4: sendo prejudicado. Por quê? Porque a galera faz muito barulho.
0: Ah, então tá.
4: O que
0: mas então dá um coisinho pra galera, a galera fica calminha.
1: Não tem, né, cara?
0: Mas deve ser atrapalha.
3: Ah, cheiro, cara.
0: Cheiro de perfume.
2: Eu sempre lembro a história do panda fumando maconha. Panda em cima da árvore fumando maconha.
0: Sim.
2: E aí daqui a pouco chega a lagartixa. Aí, panda! Qual é que é? Fumando sozinho aí! Ah, eu não sabia que eu queria, né? Tava ali, aqui, só tranquilo. Ah, mas consegue? Não, mas batia muito forte isso aqui. Não, tu conhece, eu conheço desde criança. Tu não pode meter isso aqui, isso aqui é muito forte. Para com essa bobagem, não é aqui! Aí fumou, daqui a pouco ficou mal, olhou esse panda. Ah, me secou a boca de um jeito, não consigo nem falar nada.
0: Areia na boca.
2: Uma secura na boca. Tava lá embaixo, né? Toma uma água e volta depois aí. Aí ela desce, quando ela desce, ela encontra o jacaré na beira da praia. O jacaré diz: que isso, gatinha? Chapada essa hora aí! Onde é que tu tava fumando? Não, tava fumando com o panda ali em cima da árvore. Aí é, mas não tem um tapinha? Não, vai lá, dá um tapa com ele lá e sobe o jacaré lá. Chega do lado do panda, assim, quando ele encostou no panda, o panda assim, bah, lagartinha! Ela tomou água pra ela!
0: Essa é maravilhosa. Essa nunca perde a graça. Nunca perde a graça. 6h23, era isso, né, Natan? Da Sabalenka.
1: Essa notícia sim.
0: Mas, essa notícia sim.
2: Mas eu só não entendi uma coisa.
0: Pois não, John. Tu tem prioridade.
2: É que teve uma palavra aí que o Natan não soube pronunciar que eu não sei que falar.
0: Ah, é? Mostra aí. O que que é?
1: É WTA. É uma sigla.
0: WTA?
1: WTA.
4: WTA é o World Tennis Association.
1: Isso aí, então.
4: Ele é o número 1 no
1: mundo. Obrigado,
4: Ivan. Sabe falar português?
0: Mas tênis
2: eu assisto. Ah, é verdade. Falou?
0: Watcha.
4: É, pode dizer, né?
0: Watcha.
4: Ah, esse era o Watcha.
1: Ah, é como algumas pessoas.

0: podcast.
1: E farmou.
2: E falei que eu sou Júlia sexual.
1: Que é o quê?
2: Eu sou Júlia sexual. Eu só tenho atração pela minha esposa.
1: Não, meu pai.
3: Como é que é o nome mesmo?
2: Ah, é o nome.
1: Júlia sexual.
0: É o nome. Ele falou já. Júlia sexual. Eu não tenho atração sexual por mulher, eu tenho só pela minha esposa.
2: Pela minha esposa.
0: Aí eu fiquei pensando, vai levar.
3: Parabéns, grande abraço.
1: Não, não, não. Chute. Não vou, Iva.
3: Parabéns,
1: não,
2: vai. Leva a tua, Iva.
1: Vai organizar a vida do cara.
2: Não me julga, não.
1: Eu quero ser feliz.
2: Tá me julgando conforme
1: a
2: tua vida.
1: Tu é um canalha que ele tem que ser.
3: Não é porque a Ícara te traiu com o cara da contravipa lá que. Subiram pra cima do Léo, hein?
0: Não.
2: O Léo não. O
1: Léo
2: nunca.
1: Não, Léo
2: não.
1: Falei
2: do Léo.
1: Eu não falei do Léo, falei de Ivan.
3: Antes de acabar com algum casamento,
0: tu tá ancorando o programa super bem.
1: Obrigado. Noiva se casa com água na cintura após igreja alagar.
0: Ah, que vontade.
1: Foi nas Filipinas.
2: Mas a água é boa. Né?
1: A paróquia de São João Batista, localizada no município de Haganoi. Não tá na cintura. Ah, agora tá.
2: Tá.
1: Ela foi palco de um casamento feito literalmente debaixo da
3: alegria dos padrinhos. O que foi, Rafinha?
1: Só água, né? Pô, subiu bastante.
2: E era um casamento assim,
1: já com tudo. Né?
2: Sim.
1: Vestido, o cara
0: será
1: de terno.
0: Será que apareceram alguns peixinhos por lá?
1: Ah, pode ter aparecido.
0: Peixinho.
3: Alegria dos
0: padrinhos. Baiacu. Alguma coisa assim. Ah, ali é o pai e a mãe da noiva.
3: Nossa, né? Subiu rápido a água.
0: Ali é o pai e a mãe da noiva. Subiu.
1: E aí, Nathan? Cerca de 15 convidados tinha no casamento. E
0: forte a noiva.
1: E eles tinham a possibilidade de adiar o casamento, né? Porque o que acontece? A igreja, a paróquia estava um mês já alagada. Só que eles queriam fazer o casamento ali. E
2: cuidar com as crianças, né?
1: E aí, eles pensaram, pô, tá aí uma oportunidade de passar uma mensagem. A gente enfrentar juntos uma dificuldade.
3: Muito
1: e aí eles enfrentaram essa dificuldade pra realizar a cerimônia.
2: Já começou um problema no dia de casar,
3: né? Já diria o ditado, né? Agora no imbigo, sinal de perigo. Né?
0: O casamento tá pras pessoas como a motosserra tá pra árvore.
1: Por quê?
0: Não tem porquê, né? Isso
1: mesmo. Ah, não. Tem que parar com os troços,
0: cara. Por quê, nego?
1: E casaram e arrasaram. E o buffet? Buffet forte.
2: O buffet provavelmente
4: é pelo lugar, né? Com certeza. A gente vê ali que ela tá feliz.
3: Tá feliz. Era sushi, cada um pegava o seu na hora.
1: Eles chegaram num triciclo, então deu pra ver. Um triciclo alto, então deu pra ver eles todos vestidos.
2: Alto e forte.
1: Sem estar molhado, mas depois, quando realizou a cerimônia, aí ficaram debaixo d'água.
0: Mas não eram as lágrimas da noiva,
1: é
0: isso?
1: Não, não é.
2: Aí podia já meio que fazer aquela coisa de se batizar, né? Tu vai assim pra trás dele.
1: Mas aí é outro rito do
2: casamento. Tem razão, Nathan.
0: Eu já fui num desses aí.
3: De água?
0: E o cara me.
2: De um casamento?
0: Mas na vila dessa eu não sabia que era batismo.
2: E aí mergulhou.
0: Aí o cara me jogou na água, o pastor, e perguntou: tu viu Jesus? Eu falei: não. Aí me jogou de novo. Tu viu Jesus? Eu falei, óbvio que não. Na quinta vez eu falei, vem cá, ele se afogou aqui mesmo, não.
1: Essa é boa.
2: É boa.
1: Engaja no público grande.
2: Tu acha, não?
1: Os evangélicos no carro agora estão se matando de.
2: Toma essa corneta.
1: Não é corneta.
2: Artistas escalados.
0: Tem que me fuder.
1: Não é corneta.
2: Produção. Ah, mas dá uma segurada agora. Artistas escalados para o Rock in Rio fazem pedidos curiosos para os camarins. Isso é legal. De saber, Nathan. Quem?
1: A lista inclui desde diferentes tipos de comida coreana até uma caixa de areia pra gato.
2: Caixa de areia pra gato.
1: Isso. Também foram solicitados brinquedos de montar, tipo de criança.
3: Enquanto passa o
1: tempo. Levando as famílias.
2: Shots, né? Para fortalecer a imunidade.
1: Shots?
2: Isso.
1: Uh-huh.
2: Tapete de yoga, spray pra boca seca, buquês de flores, cobertores.
3: Peraí, só um pouquinho que eu tô anotando pra semana pra Rupina agora.
2: Mas tu tem um artista, assim, um exemplo
3: de quem...
0: Não, por contrato não pode divulgar o que cada um pediu no camarim.
2: Não sei, porque a gente já deu notícia de
3: uma
2: banda pediu...
0: Como é que vaza?
2: 300 toalhas brancas.
1: Tem algumas aqui, a segunda coordenadora de backstage, Carol Carvalho, mais de 200 toalhas e 200 cabides também foram solicitados.
4: Não, os cabides e as toalhas a gente entende.
2: Transpira muito.
4: Roupas, figurino, depois.
3: O que tu pediria, Rafinha, se tu fosse assim um artista?
2: Camarim?
3: Assim, camarim, aquela coisa diferenciada assim.
2: Não, pra mim, cara, umas geladas, bem gelada.
3: Tá.
2: Um bom banheiro, se o cara precisa tomar um banho.
3: Uhum.
2: E de comida.
3: É que banheiro, normalmente, xixi, nesses shows xixi, maiores, né? Assim, xixi, o banheiro não é pro banho, né?
2: Não.
3: Um banho só pra fazer o mix.
0: É pra pegar a gente.
3: Pegar o mix, né, meu querido?
2: Isso aí. É isso, Nathan?
1: É isso.
0: Não tem mais nada, pedidos. Nenhuma informação.
1: Não tem mais nenhum pedido inusitado.

0: São esses. E não tem os artistas.
1: O que me pegou é a caixinha de areia do gato, significa que tem algum artista que tá viajando com o seu gatinho.
0: Não, não, ou ele tá cagando na areia. Ou ele é um Therion.
2: A pessoa pode se identificar como gato.
0: Ele pode se identificar como gato, tem razão. Mas não é legal.
3: Às vezes é pra testar, ver se ele tem poder mesmo de fazer o produtor.
1: Pois é, né?
3: Mas vou ver se o Lelê é galo mesmo.
1: A Doja Cat não tá nesse Rock in Rio, né?
0: Não. Mas o...
2: É o Cat Stevens, né?
0: Pois não.
2: Mas o Fish Cat também.
0: Ô, Rafinha, por exemplo, em um festival passado no Rock in Rio, o Elton John, por sua vez, pediu 32 rosas exatamente do mesmo tamanho. O Red Hot Chili Peppers quis duas árvores no espaço reservado à banda, enquanto Justin Bieber teria solicitado uma bandeira com 80 quilos de gelo.
3: Uma bandeira?
0: Uma bandeja.
2: É pra relaxar pós-show, né?
0: Tá tocando alguma coisa aí. O Elton John quis rosas.
2: O que o príncipe pediu ali que tem antes?
4: Só que ela tem que ser do mesmo tamanho, né?
0: Cara, 400 toalhas brancas e iluminação púrpura em seu camarim.
2: 91.
0: Esse é o Elton John.
2: Não, o príncipe, 91.
3: Espelhos de losango. Ah,
0: maravilha. Então foram os destaques do Pretinho. Obrigado, Natan. Parabéns aí, pode ficar com a gente. Vamos ouvir Neto Fagundes.
3: Essa coisa dos shows e tal, o cara sempre tenta dar um migué, porque às vezes tu quer ir no banheiro e tá tomando um trocinho ali, né? O cara tava numa roda de chope no show, deu vontade de ir no banheiro e pra ninguém beber no copo dele, deixou um bilhete na caneca. Cuspi no chope. Aí passou um tempo, quando ele voltou, tinha um outro bilhete. Eu também, meu querido.
0: E tem história aí, Vini Mora?
1: Tem história.
0: Pô, claro.
1: Tem história. É o nosso
0: Monteiro
1: Lobeck, né? A história do papagaio careca.
0: Pô, olha que legal, interessante.
1: Então, o cara foi numa lojinha e viu dois papagaios. Falou, cara, eu vou comprar esses dois papagaios. Eu mereço.
3: Eu
1: tenho. Com o meu trabalho. Aí ele botou a gaiola lá na casa, não sei o que, foi arrumar umas coisas, quando ele voltou, tava um papagaio por cima do outro e lenha. E lenha. Aí ele pegou assim e pensou assim, né? Ele pensou assim, ó. Ah, de cima é o macho, de baixo é o papagaio fêmea. E aí ele falou, como é que eu vou ficar distinguindo? Já sei. Vou raspar a cabeça do papagaio fêmea. Ela ficou... Ela ficou carequinha.
0: Ai,
1: assim.
0: Cara do céu.
1: E aí, o cara seguiu a vida e disse, vou dar uma festa em casa. Convidou uma galera. E nisso, ele chega o convidado dele. Um amigo dele careca, assim. Aí quando o amigo dele careca abre a porta, o papagaio fala, te pegaram dentro do cu também.
0: Pelo amor de Deus, cara. E aí, Johnny, tem material pra ti ou tu vai ficar no trocadilho?
4: Não, o negócio é o seguinte aqui, ó. Olá, rapaziada do Pretinho Básico, venho por meio deste apresentar duas denúncias gravíssimas que precisam ser investigadas com a seriedade que só o Pretinho Básico consegue ter. Ou seja, nenhuma. A primeira envolve o Rafael Gomes, que hoje não está aqui, mas está representado.
2: Tá bem.
4: E o seu famoso personagem Sandrinho. Eu tenho uma teoria e gostaria que o programa fizesse uma investigação oficial. A voz do Sandrinho é muito parecida com a do Natan Nunes. Notei isso nas férias do Rafael. Não estou dizendo que é imitação. Estou apenas dizendo que se colocarem os dois para falar de costas, provavelmente até o DNA fica confuso.
0: Algum gênio. Quer ver? Minha voz é de machão.
2: Quando
0: abre a boca, é isso
2: aí.
0: Eu
2: sou machão.
0: Tem razão.
4: E a segunda denúncia é sobre o caso Lelê Bortolassi.
0: Aí, Lelê. Ah,
1: cara, o que eu fiz, cara?
4: Tenho observado um comportamento muito suspeito desse cidadão.
0: É, o Lelê tá numa fase aí, né?
4: É só alguém falar de swing, menage, troca de casal, mundo liberal ou qualquer assunto relacionado a sexo fora do padrão tradicional que o Lelê muda completamente. Ah, o homem demonstra legal, né? Um interesse que não parece mais ser só curiosidade. Parece experiência profissional. Enquanto nós estamos tentando entender o assunto, o Lelê provavelmente já está pensando, calma, deixa eu explicar como é que funciona.
0: É que tu lembra, né?
4: E é justamente aí que mora o perigo. Lelê, eu não estou afirmando que você frequenta o mundo liberal.
1: Não.
4: Também não estou afirmando que você tem vontade.
1: Não.
4: Estou apenas dizendo que, se um dia aparecer uma reportagem dizendo que o Lelê foi visto em algum lugar chamado Clube dos Casais Modernos, ninguém vai ficar realmente surpreso.
0: Não, não vou mesmo. Não.
4: Então deixa aqui uma pergunta para ser respondida ao vivo. Lelê, você realmente só tem curiosidade sobre esse assunto ou existe um histórico que o Pretinho Básico ainda não conhece?

0: Interrogação.
1: Cara, eu não faço nada mais. Depois eu tô aposentado. Né?
2: Você já tempo, tem...
1: né? Tô às vésperas de completar 10 anos com a mesma mulher, né?
3: Pô, cara? Faz uma hora que você tá falando isso. Quando é que tu completa os 10 anos?
1: Quando chegar 10 anos agora. Daqui 9 meses.
3: Grosseria, eu te entendo. Tu tá brabo, eu te entendo, né? Vai passar esse final de semana.
2: É ruim as grosserias, né?
1: É ruim, né? Mas eu vou admitir que, né, num passado, eu já fiz algumas coisas assim mais animadas.
3: Alguma baguncinha no passado.
1: Então, quando fala desse assunto, eu tenho boas lembranças. E a gente tem boas lembranças, a gente, né...
3: É bom,
1: fala tá na coisa aqui.
3: A memória afetiva.
1: É coisa bem bonita.
3: Querido, né? Lembro,
1: é nostalgia, né?
3: Tem várias coisas que eu fiz na vida que eu não faço mais,
4: cara. Eu tava contigo,
3: mesmo, boas...
4: velho. Oi? Nós estávamos juntos.
3: Não.
0: Tu viveu as fases da vida, Lelê?
1: Algumas, né?
0: Algumas.
3: Ai.
0: E pra fechar aqui...
3: Ah, segue o livro, Magrão.
0: Pra encerrar...
3: A redação,
0: ele mandou. Não, tá tranquilo.
3: Tá, vai. TCC, né?
0: E pra encerrar, eu deixo uma frase que considero perfeita pra testar os valores do nosso amigo. Não importa quem está comendo o bolo. Desde que não falte bolo pra mim.
3: É, isso não é sobre doces,
0: né? É o Alexandro de Paulo de Palhocinha, Santa Catarina.
3: Chegou a botar a língua pra fora, hein?
1: Era outras épocas, né, cara? Outra disposição física, né, cara?
3: Isso aí, Lelê. Outra maturidade, né, Léo?
1: Filhos, né, cara?
3: Tu quer, já que tá com a palavra, fica bem à vontade aí.
2: Tá com a palavra na boca.
1: Boa tarde, pretinhos. Eu me chamo Bruno Leite, especialista em iluminação esportiva na Silicon. Sempre quis enviar e-mail para vocês, eis que aparece a grande oportunidade. Estava ouvindo o programa de ontem e estavam falando das 4 melhores músicas listadas pelo integrante do AC/DC quando ele falou que a canção Thunderstruck seria uma música perfeita para todos os times de futebol entrarem em campo. Eu fui responsável pela venda e instalação do novo sistema de iluminação tanto da Arena do Grêmio quanto do Beira-Rio e outros grandes estádios do Brasil. O sistema que instalamos de show de luzes permite a sincronia da iluminação que chamamos de time code com qualquer música, seja o hino do clube, canto da torcida e também, no caso, a música Thunderstruck da AC/DC.
2: Ou a valsa, né? Como foi ontem.
1: Pode ser, como foi ontem. Muito bem. É, time code, é qualquer música.
3: Isso.
1: Né?
3: All right.
1: Entre dias 15 e 16 estarei visitando a Arena do Grêmio e queria muito acompanhar o programa aí do estúdio. Se for possível, vocês
3: fariam... Não dá. Não dá.
1: Não pode mais?
3: Não, tem que esperar o Gomes tá aí, que é o Gomes que recebe a galera.
2: É o Gomes e o
3: Pedro. Não, já sei, desculpa, pretinhobasico@atlantis.com.br. Eu quero conhecer a rádio com o Rafael Gomes. Isso. Esse é o título.
1: Ele pede aqui o... Ele diz que é público do Gordo Léo.
3: Tá. Ah, então
1: poderia ser ele.
3: Tu, né?
1: Não, é mais que... justo tu.
3: Não, é tu, ele não, é teu não, público.
2: Eu vou receber ele,
3: Não, recebe.
1: E ele lança a hashtag aqui, bira no pretinho.
3: Olha aí.
1: Eu acho assim, como ele deixa explícito, ele cita aqui que ele é teu público.
3: Isso.
1: Eu acho que a visita dele aqui na rádio pra ver o programa ali do Aquário tem que ser ciceroneada pelo Gordo.
3: Perfeito, tô contigo, Lelê.
2: Muito bem.
3: Tô contigo.
2: E acredito que a partir de agora, o cara tem que colocar, eu quero conhecer a rádio com o Rafinha me acompanhando, com o Lelê me acompanhando.
3: Não, mas tem que ser público de alguém, né? Isso, nesse mano, caso, ele é teu público, né?
1: O meu público eu domino,
3: fica tranquilo, tá na hora de tu dominar o teu público.
1: Então tu manda e-mail pro Pretinho, mesmo e-mail que tu mandou aqui pra chegar essa tua história aqui, muito isso. Legal, né? Parabéns, porque realmente os dois estádios estão com as luzes muito bonitas.
2: Não faltou nada aí, Lelê.
1: Hã?
2: Não faltou nada aí.
1: Um grande abraço, enfim, aqui.
2: Ele não falou do passo dali.
3: Ah, cala tua boca.
1: Ah, não falou, né?
3: Ele não iluminou.
1: É que eu acho que lá ainda não tem o show de luzes instalado.
2: É um dos maiores estádios do país.
1: Maiores? Não, não é.
2: Mas não é o maior de Porto Alegre? O que tu quer?
0: Vamos brigar agora,
3: né? Eu quero conhecer a rádio com o meu integrante preferido, Gordo Léo.
1: E aí o próprio Gordo Léo vai poder tirar com ele aqui as informações sobre a sincronização da luz.
3: Isso vai ser demais.
0: Mande uma frase respondendo quem é o seu integrante preferido e por quê.
3: É, boa, Johnny.
0: Muito bom, hein?
3: A promoção que o Pretinho tá lançando. Qual o seu integrante favorito e por quê?
0: A promoção Tantano PB.
3: Não, e podemos fazer o almoce com o Pretinho.
1: Isso.
3: Aqui na fila. A gente faz uma votação, né? Isso. Tem mais público.
0: Tu quer... More com o Pretinho.
3: Leu a piada?
2: Um dia na casa de um Pretinho.
3: Neto Fagundes.
2: Eu lembrei agora.
1: Fim de semana com o bebê.
2: Eu trabalhei numa rádio Rio Grande.
0: Dá um nome.
2: Vou dar um...
0: Ai, que maravilha. Quando o cara não consegue falar, isso é muito bom, cara.
2: Era uma promoção. Almoço com o fulano. Era um velho locutor. Quando saiu o áudio, o operador vira e fala: quem é que vai querer almoçar com esse velho fudido?

0: Vai, que merda. Jogou o tiozinho na água, né?
1: Muito bom.
2: Nossa, que se charam.
0: Não, mas contigo ia ser um privilégio pro ouvinte, imagina.
3: Mas é o quê, mestre?
4: Que privilégio estar com este ex-gordo atual, Léo Oliveira.
0: O que que tu tinha em mãos aí, Neto Fagundes?
1: Queria mandar um baita abraço carinhoso pra Jaque e pra Rita, que são do Rancho de Algodão aqui na Serra Gaúcha. Elas que fizeram essa camiseta.
0: Porra, linda demais, né, pô?
1: Agora o cara ficou meu guru, né, cara? Sim, tá comigo certo. Aqui. Beijo pras gurias, mandaram uma carta muito carinhosa aqui, né? Li com muito carinho e agradeço muito. E posso seguir lá, né? @
0: claro,
1: Rancho de Algodão. Beijo pra Jaque, beijo aí
0: legal.
1: Pra Rita, muito obrigado.
0: Lindo material,
1: presente,
0: hein?
1: Vai ser usado com muito carinho, muito amor.
0: Me deu uma ideia. Domingo é meu aniversário, diz o cara aqui, sou fã de vocês. Aqui é o Wesley, ouvinte de Dois Irmãos, e gostaria, se possível, que me mandassem os parabéns no programa das 18.
3: Parabéns.
0: Pois nossa, meu aniversário é domingo,
3: A gente manda domingo, então.
0: Farei, daí tu vem aqui.
3: Não tá mesmo.
0: Tá, é contigo.
3: É só reprisar.
0: Galera, não, mas não dá mais pra organizar isso, não. Já tá reprisado não, o programa. Não,
2: que baita ideia, galera. Você quer fazer aniversário domingo? O Vini Moro vai vir abrir a rádio.
3: Eu só vou falar um negócio que sempre fala. É o Joia que tá falando mesmo.
0: É verdade. É,
2: tem razão. O Joia. O Joia vai fazer aqui.
0: É domingo, farei 29 anos e, como diria o sábio Rafinha, mais maturidade, né? Aos 29 eu fazia um monte de merda. Sou fã de todos, sou público do Gordo Léo e do arquiteto de Lego. No caso, sou eu. Abraços e vida longa ao programa. Parabéns, Wesley.
3: Parabéns,
0: 29
3: Wesley.
0: Anos, irmão. Vida longa pra ti, Wesley, saúde. De
3: Wesley, então, Wesley faz aniversário e o Wesley é de feriado, dá pra caprichar na festa todos, né?
0: Dá, não, é verdade, é verdade. Maravilha. Vamos fazer os classificados do pretinho.
3: Cai domingo.
0: Tu quer coordenar o programa, Joia? É isso?
3: Só comentei, né?
0: Não, então não comenta.
3: Tá irritado, me parece que ganhou a porra.
0: Não, tô tranquilo, o futebol não me impacta tanto. Pois não, Natan, vou só dar aqui os parceiros, né?
3: Oi,
0: boa tarde. 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
5: E estou vendendo minha BMW 320i M Sport 2023.
3: Ah, já foi. É,
5: azul,
0: portimão,
5: detalhe, complicada, galera. Inferior em couro vermelho, tartufo, que parece ter saído ontem da concessionária.
1: Cara, eu não entendi. Que lance é tartufo, cara?
3: Não entendi nada. Vem desde o começo.
0: Cara, uma BMW azul.
3: Mas qual o modelo?
5: É, BMW 320i M Sport 2023.
1: Cara, deve ser do Luan.
5: Azul portimão metálico.
0: Ah, portimão.
5: Com o interior.
0: Não tem como, cara.
5: Em couro vermelho tartufo.
3: Indeciso. Carro azul,
1: banco vermelho. O couro vermelho é o couro marrom.
5: Que, olha, parece ter saído ontem da concessionária.
0: Não, tá. É, olha,
3: não. Tá na concessionária na foto.
5: Único dono, apenas 34 mil quilômetros rodados.
0: Pô, tá zerado, tá zerado.
1: Vamos para o preço, cara.
5: Revisada e com documentação 100% em dia.
3: Mas isso aí pra tu chegar na night, né?
5: Não é só um carro, é aquele next level que todo mundo aponta o dedo quando passa.
0: Eu, particularmente, não compraria um carro azul assim, né? Mas tudo bem.
3: Mas, ô meu, isso aí chega de líder.
5: Pacote M Sport completo, rodas diamantadas, teto solar panorâmico, painel panorâmico.
1: Como é que eu tenho?
5: Panorâmico. Panorâmico.
0: Isso. Foi o que eu falei.
1: Panorâmico.
3: Tu não vai mais no jogo, nego, tá demais. O teto é panorâmico. Tome cogumelo.
5: Painel 100% digital e multimídia com tela widescreen.
0: Widescreen.
5: Motor 2.0.
1: Cara, deve ser turbo, Minas, né, cara?
5: Com câmbio automático, potência e conforto de alto padrão.
0: Tá, é uma nave. Tá irado. Ele tá descrevendo toda a BMW. É uma nave.
1: Vamos ao preço.
5: A FIP, nego velho.
1: A FIP.
5: É 260 mil.
1: Cara, você tá brincando, né, cara?
5: 260 mil a FIP. Mas.
3: 240.
5: Mas ele tá pedindo.
3: 300.
5: 246 mil.
0: Olha aí.
3: 4 mil de desconto, né,
0: nego? 4 Não, que cálculo é esse que tu tá fazendo?
3: Quanto era?
0: 260.
3: E quanto é?
1: Cara,
3: e
1: sem o banco?
5: 246.
3: Então é 14.
5: 14.
3: Ô, nego, muito
5: 5%. Vinho. Não aceita a troca, mas tá aberto a negociações. Pô,
0: nego velho, não aceita.
5: Interessados.
1: Ele não dá pra tirar os bancos.
5: Interessados de verdade, e-mail. Minha bmwazul@gmail.com.
3: É automático,
1: mano. O nego velho perguntou pro dentista quanto é que custava pra tirar o dente. Aí o cara disse: R$1.000. R$1.000? Tá louco, meu cara. Não, R$1.000 é o preço pra tirar o dente. Aí ele foi caminhando pra porta, se assim, voltou e disse: e só pra dar uma frouxadinha?
0: O que tu falou, cara? Desculpa.
3: Será automático ou manual?
0: Não, é manual. Ah, essa BMW é manual. Tu tem que fazer as marchas nela. Isso aí.
3: Saber, né?
0: Não,
3: é queixo duro.
0: Isso, é queixo duro. Isso aí.
3: Mas o mercado pode surpreender, né?
0: Não, mas nesse caso não tem como ser manual.
5: Minha bmwazul@gmail.com.
3: É, tá falando,
1: o João tentando convencer.
0: O mercado pode surpreender. Que mercado, Tantã?
3: Lembro, às vezes a gente não sabe.
0: Ah, é verdade. O mercado surpreendeu. Tu tem razão.
3: Lembro, eu sou Zeca. Mano, pera.
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12: Estamos de volta com o Pretinho Básico na programação da Atlântida, faltando ali 7 minutos para 7 horas da noite. Eu sou um idiota e sou fã de vocês, é o e-mail aqui. Oi, pretinhos, me chamo Ana Paula, sou de Santa Cruz do Sul e sou ouvinte desde o Migrei. Gostaria de dar minha opinião sobre mulheres que reclamam do namorado que ouve o programa. Os e-mails que a gente leu aí nessa semana. Reparem que humoristas precisam ser inteligentes para entender todo um contexto e conseguir extrair graça das coisas. Então parem de ver somente o lado, entre aspas, bobo e percebam as qualidades em uma situação. Aqui em casa eu não perco um programa e meu marido não gosta. Porém, quando não existia streaming, era ele quem baixava os episódios para mim numa comunidade do Orkut para ouvir no MP4. Então saibam respeitar os gostos de cada um e apoiem se aquilo faz bem. Antes que tentem dar o prazo ao meu relacionamento, estou indo para o 24º ano. Tenho 42 anos.
13: Sinto muito.
12: E com muito orgulho sou uma baita idiota e inteligente pra caramba. A musculação já é bem pesada pra rotina da minha vida. E isso não é sobre músculos. Amo vocês, seus abobados. Tá aqui a Ana Paula. Pô, legal.
14: Que legal.

0: baita, hein?
1: Cara, tem um artista chamado Mauro Vila Real, não sei se vocês já... entraram. Cara, faz esse trabalho, gremista. Sim, gremista. Deve estar numa felicidade hoje, né? É meu amigo, meu parceiraço de muito tempo, e ele tá sempre ligado no Pretinho, eu fico de mandar um abraço, às vezes eu esqueço aqui, né? Mas ele é um talentosíssimo, cara que pega um pincel ali pra fazer qualquer trabalho e emociona através da arte dele. Tem um quadro dele lá em casa que ele fez pra mim, enquanto eu conversava com ele, ele já ia pintando pro galpão ali, então, mandou um abraço pro Mauro aí, parabéns pelo jogo de ontem também, deve estar faceiro, porque ele é um gremista. Tem uns quadros, cara, um do Kahneman que ele tem, eu acho, e vários artistas, Renato, vários jogadores.
2: Renato,
1: Soares também, né?
2: Soares.
1: Não, tem vários, né? Mauro, um abraço, meu irmão.
0: Dali, dali. Tem mais um material aí, Vini Moura?
3: Nego, eu tenho uma perguntinha pra ti aqui, desculpa me meter.
0: Puta, eu tinha uma pra ti também, eu não acredito. Ah, vai. Depois vai, o Jory irmão. Também, eu tenho aqui.
3: Posso trazer, então?
0: Pode trazer, claro.
3: Presta atenção, né?
0: Não, eu tô, é que eu cortei o material aqui e aí eu vou conseguir, vai.
3: Olha só. Raimundo rodou o mundo, né?
0: Raimundo rodou
1: esse nome?
3: Raimundo rodou o mundo.
0: Tá.
3: Comeu o cu de todo mundo. Quem falta ele comer, né? Olha, responde.
0: Gente, de nego velho. É, eu não sei, mano. Não sei.
3: Poxa.
0: O teu?
1: Não sei o que responder.
3: Eu não sei.
1: Não,
3: o teu ele já comeu.
4: Você não tem.
0: Você não tem, não tem escapatória. Eu tenho uma pro Joia Rara. Ah, Joia.
3: Que, né?
0: Gostaria que esse e-mail fosse lido na ausência da Rodaica, por motivos óbvios. A pergunta é pro Joia e pro Vini. Mas gostaria que todos, se quiserem, respondam. Vini Joia, se você recebesse R$1.000 por cada tico que você chupasse, quantos ticos você chupava?
1: Ah, hoje tá o troço, hein?
2: Na baó. Na
3: Agora eu entendi porque na ausência dela, né? É o clima que ia ficar no programa.
0: Ia ficar uma bosta, né?
2: Imagina, numa quarta nada, uma da tarde.
3: Posso fazer uma pro Natan, nego?
0: Não, tu tem que responder assim, como eu, né?
3: Ah, eu nenhum, né, nego?
0: Nenhum.
3: Tá bom.
0: Faz pro Natan.
3: Faz, vai. Nego, qual é a parte mais valiosa do teu corpo, né?
2: Mas o quê?
3: Valiosa. A parte mais valiosa do teu corpo, né?
0: Sei lá, o pulmão.
3: Então cuida de graça.
0: Ah, que bobagem, que bobagem. Jori, tem algum recado, alguma coisa?
2: O cara chegou na casa do Portuga, né? O Kiko Lusitano, e a TV tava pegando fogo, né? Aí o cara perguntou: pô, o que aconteceu? Tá pegando fogo tua TV? Acredito que sim, tá pegando fogo. Mas o que aconteceu? Estragou a TV? Então... Não, botei fogo. Eu botei fogo na minha TV. Mas por que tu botou fogo? Eu queria ver a tela quente.
0: Bom, vai, isso aí.
1: Tela quente?
0: Tô de bola.
3: E o homem tá internado no hospital.
0: O homem acordou.
3: Internado no hospital. O doutor chegou e falou: olha só, tem duas notícias pra te dar, uma boa e uma ruim. Quanto que é primeiro? Aí o cara: pô, que era ruim. Tu vai morrer. Aí ele: tá, mas qual é a boa? Aí o médico: tá vendo aquele vermelho, aquela nave ali? Tô comendo.
0: Aproveitando até o voto craque do programa aí, Iva.
3: Eu vou botar no cogumelo do sol ali. O teto panorâmico ali me tirou uma jogada boa.
0: Watcha. No campeonato de tênis.
3: Watcha.
0: E tu, Watcha?
2: Eu vou votar no Gordoléo.
0: Gordoléo, a troca de votos. Jory Vasconcelos.
2: Natan, a líder do ranking da Watcha é muito bom.
0: Muito bom. Então,
1: Natan.
0: Joia Rara.
3: Pô, nego.
0: Tudo bom, mano?
3: Sou teu fã.
0: Ah, vai te a merda.
1: Que grosseria com o...
0: Cara, todo mundo que tá aqui diz que é fã, mano.
3: Primeiramente, espero que na tua apresentação tu fale mais do Zeca, né?
0: Tá.
3: E outra, ninguém vê o Zeca, ninguém vê o Zeca, nego.
2: Ô, Joia, tem que reclamar, não tem um representante do Zeca no Bola.
3: Não tem na imprensa esportiva,
2: no sala, nego. Também não tem.
3: Não tem, eu tô aqui pra isso, nego.
0: Ah, maravilha. Mas agora é tua vez de
3: voltar. Vai trabalhar 24 horas. Todos os programas eu vou fazer. Vou fazer um programa Zecas do Bola.
0: Tá, show, faz sozinho no YouTube.
2: Vai fazer o Zeca Gol.
3: Ele vai fazer só aí.
0: Neto Fagundes. Neto Fagundes.
1: Valeu.
0: Tá certo. Tu, Lelê. Não queremos te acordar, mas vamos lá.
2: Vou votar no
0: Natan.
2: Então acho que eu fui bem.
0: O Lelê vota em mim.
1: Correu bem.
0: Não, os destaques foram bons, né?
2: Bons destaques.
0: Meu voto também.
2: Então vou dar uma notícia pra vocês. Quem selecionou os destaques foi o Gordo Léo.
1: Então eu quero votar no Gordo Léo.
0: Vota no Gordo Léo.
1: Todos os votos agora pro Gordo
0: Léo. É o craque. Que humildade, né? Detona o guri vem, abre a caixa e dá real, né? Foi tu. Parabéns. Mas tu que leu, tu que trouxe.
2: Uma tarde tarde difícil, uma tarde complicada. Bem.
0: Tu interpretou bem.
2: Mesmo sendo esse...
0: Tá, tu não quer o voto, é isso?
2: Tá, vamos votar o Léo ao craque do programa.
0: Parabéns, bom final de semana, tchau.
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23: 7:07, tá começando mais uma edição do nosso After da noite, né? No início da noite dessa sexta-feira aqui na Rede Atlântida. Chegamos por aqui até às 8 da noite ao vivo para todo o nosso sul do Brasil e também para todo mundo através do atlântida.com.br. Vamos começar com esse som novo do Harry Styles, lançado esse ano, lá no início do ano, em março de 2026.

noite, né? Todo mundo tá ouvindo a Rádio das Nossas Vidas. Começamos essa edição do After com Harry Styles, American Girls, é o nome da música. 7:10. Pode ficar bem à vontade para pedir o seu som para mim ali pelo arroba Omic Silva nas redes sociais. Seguimos por aqui até as 8 da noite, ao vivo no After, na Rede Atlântida. Essa aqui é do Marcelo Falcão, que desembarca nesta sexta-feira em Porto Alegre, mais um showzaço no Auditório Araújo Viana.

Esse é o after do início de noite desta sexta-feira aqui na Rede Atlântida. Eu sou a Daniele Furtado. 20 anos atrás, isso aqui era sucesso absoluto. Música que faz parte do álbum chamado Blues.

segue ouvindo música aqui no After com pedido de ouvinte pelo arroba Onyx Silva nas redes sociais. Obrigado pela sua audiência, pela sua parceria. Eu sei que tá pegando a estrada rumo ao final de semana, rumo ao feriadão. Obrigado pela carona. Vamos de Charlie Brown.

0: compartilha, todo mundo tá ouvindo a Rádio das Nossas Vidas. Primeiro bloquinho do nosso after de hoje fechou com Klaus e Vanessa, Te Ver Dançar. Teve antes Uma Criança com o Seu Olhar, o som do Charlie Brown Jr. A gente ouviu ainda Nelly Furtado com Promiscuous, teve Magic com I'm Rich. E lá no início a gente começou ainda com Marcelo Falcão tocando Legião Urbana, música que normalmente ele apresenta nos seus shows. A música é Ainda é Cedo. E a gente reproduziu, né, essa versão ao vivo do Marcelo Falcão, ele que toca hoje na capital gaúcha, no Araújo Viana, promoção exclusiva aqui da Atlântida. E claro, a gente tem feito esse bate-papo com ele, inclusive nas redes sociais. Essa semana ele passou aqui pelo nosso estúdio, você pode encontrar um material muito legal, tanto no atlântida.com.br, quanto ali pelo @rede_atlântida no Instagram também. Se você é fã, se você gosta, se você curte música, especialmente do Marcelo Falcão, curtiu o Rapa ao longo da existência do Rapa, né, que tá em uma pausa nesse momento, você vai gostar desse conteúdo, tudo ali no @rede_atlântida no Instagram. A gente começou ainda com Harry Styles e a música chamada American Girls. 7:28, vem aí o show de intervalo e daqui a pouco a gente aborda.
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0: Está na Atlântida, todo mundo tá ouvindo a Rádio das Nossas Vidas. E o som é da Shakira com Maluma. O nome do som é Clandestino. Fechando mais uma edição do nosso After na noite dessa sexta-feira. Teve também nesse bloquinho Jota Quest com Anitta, Blackout. Teve lá no início ainda o Vitor Play com Joyce Salani. Com a bala psicológica, a gente começou com a sonzeira da Nath Roots com a Supernova. E assim a gente encaminhou muito bem esse início de noite de sexta-feira. E também no final de semana, do feriadão que tá chegando na área. Pra você que vai aproveitar o máximo esse feriadão, vai voltar pras atividades, pra vida normal, só na terça-feira, cara, que coisa mais maravilhosa isso, que você possa aproveitar ao máximo esse feriadão e dentro do possível com a trilha sonora aqui da Atlântida. Desejar muito obrigado pela sua audiência e preferência. A gente se encontra ainda hoje a partir das 11 da noite em mais uma edição do Mike Lab, fazendo a aquece da madrugada da nossa audiência em todo o sul do Brasil, aqui na Rede Atlântida, com música eletrônica. Então, se você estiver na banda, bota na Atlântida aqui, com certeza a gente vai se divertir muito na noite dessa sexta-feira a partir das 11 aqui no Mike Lab. Mas continue ligado, a programação da Atlântida continua muito especial para iniciar esse final de semana. Eu espero que você aproveite ao máximo. Como eu já falei, a gente se encontra nas redes sociais pelo @omicsilva e também na programação aqui da Atlântida. Aquele abraço para todo mundo e até mais.
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6: Você sabia que consumir alimentos da estação pode trazer ainda mais benefícios para a saúde? Durante o inverno, frutas como laranja, bergamota e kiwi são ótimas fontes de vitamina C, contribuindo bastante para o funcionamento do sistema imunológico. Entre as verduras e legumes, couve, espinafre, brócolis e batata doce são ricas em vitaminas, minerais e fibras, além de mais saborosas. Nessa época do ano, os alimentos da estação costumam estar mais frescos e acessíveis. Pequenas escolhas à mesa podem fazer uma grande diferença para a saúde.
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10: Vem comigo pra gente abrir a noite de músicas com o ATL DJ aqui na programação da Rede Atlântida. Estamos chegando com muita música pra gente fazer a sua trilha sonora oficial. Eu sou arroba Guzanotto, muito obrigado pela sua companhia por aqui em mais uma noite de sons. A gente já tá com um pezinho no final de semana, então a gente já vem nessa vibe com muita sonzeira, com muita energia positiva. Eu vou abrir de músicas com uma versão exclusiva aqui do ATL DJ, a sonzeira de Prospa com Free Your Mind, versus o clássico do Daft Punk com One More Time.

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3: Tim Deluxe é britânico e teve uma carreira muito ligada à house music. Em 2002, ele ganhou projeção internacional com uma produção que tinha os vocais de Sam Obernick e acabou chegando ao topo da parada dance britânica. A faixa nasceu no circuito de clubs e virou um dos sons mais marcantes daquela fase da house music. A gente tá falando de Tim Deluxe e Sam Obernick na faixa It Just Won't Do.

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E queixa com Ride Round pra gente fechar mais um bloco de sons do Atari DJ aqui na noite da Atlântida. Ainda rolou por aqui Fisher, Florence e Armani, a faixa What a Life. Todas essas músicas já estão na nossa playlist, você pode conferir o link lá no arroba Atari DJ oficial e também a playlist que a gente posta com o nome de todos os sons que eu toquei por aqui, pra você poder ficar por dentro de tudo que rola aqui no Atari DJ de segunda a sexta, às 2 da tarde e também às 8 da noite. A nossa versão de final de semana, o Atari DJ Weekend, tá chegando daqui a pouquinho na madrugada de sexta pra sábado. Eu volto aqui na programação, estarei de volta com essa edição. Já te convido pra seguir ligado com a gente. Quero agradecer a sua parceria. Vou fechar de músicas com David Guetta e Third Party, os vocais de John Martin. O nome dessa sonzeira é Human. Uma ótima noite pra você e até mais.

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0: 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Drop My Club. No início dos anos 2000, a disco music voltava a aparecer na música eletrônica depois de ficar anos com pouca evidência, né? Deixado meio de lado. Foi quando o Superfunk lançou Lucky Star, que além do groove tinha um vocal de uma das vozes mais marcantes da música eletrônica, Ron Carroll. Essa música virou um clássico e acabou ajudando demais a abrir um caminho para aquela onda de house com influência disco que dominou boa parte dos anos 2000 e que mais tarde voltaria ainda com mais força nas mãos de artistas como Purple Disco Machine.

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